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2: Uma bebé de um ano e meio morreu na quinta-feira depois de ter ficado esquecida no interior de uma carrinha da creche que frequentava em Almada. A informação foi avançada pelo Jornal Correio da Manhã, junto de fonte da Polícia de Segurança Pública. A menina foi encontrada em estado grave e alvo de manobras de reanimação, mas sem sucesso, referindo ao jornal, tendo o óbito sido declarado no local. O alerta foi dado pelas 15 horas e 55 minutos para a Avenida do Cristo Rei. No local estiveram os bombeiros de Cacilhas, elementos da Polícia de Segurança Pública, uma VMER do Hospital de Almada e o INEM. Segundo revela também a SIC Notícias, a menina poderá ter ficado esquecida durante todo o dia, pois a viatura não terá sido usada para mais nenhuma saída desde que foi buscar as crianças de manhã. O caso está agora a ser investigado pela Polícia Judiciária. O Júri Nacional de Exames corrigiu na quinta-feira os números comunicados anteriormente relativos aos erros de parametrização identificados em 4 provas dos exames nacionais do ensino secundário da primeira fase. Mais de 17 mil notas subiram. Inicialmente, o Júri Nacional de Exames dava conta de que 5.241 classificações tinham subido, 55.674 mantiveram-se e 73 desceram. Mas agora uma nova nota enviada às redações emite uma correção onde revela que as subidas foram registadas em mais de 17 mil notas. Diz aqui, importa sublinhar que esta atualização não teve qualquer impacto nas pautas enviadas às escolas, nem corresponde a uma nova correção das provas ou qualquer alteração das classificações dos alunos. Pode ainda ler-se. A maior parte das subidas de nota verificaram-se na disciplina de Física e Química A, com uma subida de 10.294, seguida da Geografia, com 4.253 subidas, e História A, com 2.174. Português, Língua não materna, teve 497 aumentos de nota. A maior parte das descidas ocorreu a Física e Química A, com 1.025, e a Geografia, com 73, não sendo registado nenhuma nas restantes duas provas. O secretário-geral do Partido Socialista deu a conhecer as exigências do partido para viabilizar o Orçamento de Estado do próximo ano.
3: Eu já tenho afirmado publicamente as áreas que são para nós vitais. São áreas que têm que ver com a salvaguarda dos valores constitucionais, ponto número 1. Ponto número 2, garantir a segurança das pensões, quer as pensões que estão a pagamento, quer a formação das pensões futuras. Sobre a revisão constitucional, eu vou também servir-me das palavras do Sr. Presidente da República para lembrar o que disse na Assembleia da República. E o que disse foi que o país tem outras necessidades que não tanto a revisão constitucional. E as necessidades que o país tem, elas passam bem sem a revisão da Constituição, nomeadamente as necessidades na habitação, as necessidades na saúde, as necessidades na economia, as necessidades nos salários, agora as necessidades na educação, que o Presidente da República teve 2/3 dos votos dos portugueses, porque precisamente viram nele uma salvaguarda destes valores fundamentais.
2: Palavras em entrevista na TVI, onde José Luís Carneiro mostra a abertura dos socialistas para negociar. Já a Iniciativa Liberal considera que as mais recentes informações dadas pelo Ministro da Educação, Fernando Alexandre, e pelo Secretário de Estado da Educação, Alexandre Homem de Cristo, sobre o teste piloto realizado no ano passado com o Exame Nacional de Filosofia, são contraditórias e quero ouvir no Parlamento e com urgência o atual Presidente do Júri Nacional de Exames e o antecessor na Comissão de Educação e Ciência. Em declarações proferidas na Antena 1, a deputada liberal Angélique da Teresa defende que a audição é necessária para esclarecer as afirmações dos dois governantes na Assembleia da República.
4: De forma surpreendente, o Sr. Ministro da Educação disse-nos que, afinal, não havia relatório nenhum ao projeto piloto 2025, que foi instituído aos exames de filosofia, para depois o Sr. Secretário de Estado ter vindo corrigir e dizer que havia informação escrita. São informações completamente contraditórias. Não se percebe, afinal, o que é que se está aqui a passar. Há informação, inclusive é por parte da comunicação social, de há um ano atrás, que dava indicação de que haveria um relatório relativamente às falhas que foram vividas este ano. E, de repente, temos um ministro que, até agora, nunca tinha dito tal coisa, vir dizer em audição à Comissão de Educação e Ciência, no dia 21 de julho, que, afinal, não havia relatório nenhum.
2: A deputada liberal diz não compreender qual foi a final avaliação feita ao projeto piloto que antecedeu a implementação da correção digital dos exames. No futebol, o treinador português César Peixoto cancelou o treino do Wolves na última segunda-feira face ao comportamento do avançado Tolu Aaron Kondare. De acordo com a BBC, o avançado nigeriano recusou-se a abandonar o relvado após o treinador português ter se queixado da sua falta de intensidade e disciplina durante o treino. Segundo a mesma fonte, o atleta recusou sair, sentou-se no relvado e exigiu ser transferido para a Fiorentina. O treino viria mesmo a ser cancelado, obrigando um reforço de segurança para o treino de terça-feira, de modo a garantir que Aaron Kondare não participasse na sessão. O avançado nigeriano de 25 anos chegou ao clube no ano passado por 25 milhões de euros proveniente do Gent. Marcou apenas 6 gols. Até o momento, o clube não se pronunciou sobre uma possível reintegração do jogador nos trabalhos da equipa. De recordar que César Peixoto deixou o Gil Vicente para assumir o comando técnico do Wolves nesta época após a descida da divisão do clube.

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2: O Comando Territorial de Setúbal, através do Núcleo de Investigação e Apoio a Vítimas Específicas de Setúbal, no passado dia 22 de julho, deteve um homem de 48 anos por violência doméstica no concelho de Setúbal. No âmbito de uma investigação que decorreu há cerca de 3 meses, os militares da Guarda apuraram que o suspeito ameaçava de morte a vítima, atentando contra a sua integridade física e condicionando a sua liberdade. No seguimento das diligências policiais, foi dado cumprimento ao mandado de detenção, fora de flagrante delito, e a mandados de busca domiciliária, culminando na detenção do suspeito e na apreensão de diverso material, como um revólver de calibre 22, uma pistola do mesmo calibre e ainda 15 munições. O detido foi apresentado ao Tribunal Judicial de Setúbal, tendo sido aplicado à medida de coação de termo de identidade e residência. O bastonário da Ordem dos Médicos visitou o Centro de Saúde no Seixal. Carlos Cortes destacou que os cuidados de saúde primários têm tido algum impacto assistencial, mas sublinhou que os dados verificados são positivos.
3: Decidimos vir aqui visitar os cuidados de saúde primários, numa área que tem tido aqui algum impacto assistencial, e a imagem, enfim, aquilo que nós conseguimos recolher hoje, são números de alguma forma que eu posso considerar positivos. Positivos porque estamos perante uma população de cerca de 380 mil utentes, dos quais 55 mil não têm médico de família. Obviamente que o objetivo seria todos os utentes terem médico de família, mas tendo em conta a situação da Lisboa, Grande Lisboa e até de outras áreas do país, reconhecemos que houve um esforço aqui muito importante.
2: Recorde-se que a Ordem dos Médicos adotou no sábado que a fixação de médicos de família no SNS exige que sejam tomadas medidas adicionais, alegando que o resultado do último concurso não resolveu a falta desses especialistas. O último concurso para especialistas de medicina geral e familiar disponibilizou um total de 711 vagas, mas permitiu apenas a colocação de 273 médicos de família nos centros de saúde. O alerta foi lançado na quinta-feira pela Sociedade Portuguesa de Matemática num comunicado enviado às redações. A associação afirma que uma das perguntas do Exame Nacional de Matemática A da segunda fase tem um erro de formulação. A organização focada na investigação, divulgação e ensino da matemática já expôs a falha que considera comprometer o rigor da prova ou o Júri Nacional de Exames. Ao Ministro da Educação e ao Instituto de Educação e Qualidade da Avaliação, o EDUCA, em causa está a questão número 5 do exame, que pedia aos alunos para determinarem quantos números naturais com 5 algarismos diferentes eram múltiplos de 5 e superiores a 50 mil. De acordo com a Sociedade Portuguesa de Matemática, o problema não está no exercício em si, mas na forma como foi escrito. A associação explica que, em português, a expressão utilizada no enunciado não significa o mesmo que números naturais de 5 algarismos todos diferentes, que, neste caso, seria a correta para que a pergunta tivesse um número finito de respostas. A sociedade explica que, da forma como está formulada, existem infinitos números que satisfazem os requisitos definidos na classificação da prova, uma vez que qualquer número, independentemente da sua dimensão, pode cumprir aquelas condições, desde que utilize apenas 5 algarismos diferentes. As coordenadas recebidas pela tripulação do helicóptero INEM acidentado em Mondi de Baixo, no distrito de Vila Real, em setembro de 2024, estavam incorretas, sendo recomendado que o formato das mesmas seja alterado, concluiu o relatório divulgado na passada quinta-feira. De acordo com o relatório final de investigação da segurança de acidentes do Gabinete de Prevenção e Investigação de Acidentes com Aeronaves e Acidentes Ferroviários, a que a Lusa teve acesso na quinta-feira, as coordenadas geográficas fornecidas à tripulação para a pedreira estavam incorretas. No futebol, Fernando Madureira entregou-se voluntariamente num estabelecimento prisional para cumprir o restante da pena de prisão efetiva a que foi condenado no âmbito da Operação Pretoriano, revela a CNN Portugal. O antigo líder da Claque Superdragões desistiu do recurso que havia apresentado junto ao Tribunal Constitucional por entender que o processo estava esgotado e que não existia mais nada a fazer para contestar uma decisão que sempre considerou desproporcional e desigual da aplicada em casos semelhantes. Condenado a uma pena de 3 anos e 4 meses de prisão efetiva, Fernando Madureira já cumpriu 2 anos de prisão preventiva, pelo que terá agora de cumprir 1 ano e 4 meses restantes. Apesar de ter regressado à atividade profissional, depois de ter sido libertado, optou por entregar-se voluntariamente às autoridades para cumprir a pena e dar por encerrado este capítulo.

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2: Só quando a mãe de uma menina de 18 meses perguntou pela filha é que soou o alarme. Ninguém sabia onde estava a criança que devia ter entrado na creche pouco depois das 8 da manhã para sair pelas 15 horas. Só que nada disso chegou a acontecer. Todo esse período de 7 horas foi passado num carro, num dia em que, de acordo com o Instituto Português do Mar e da Atmosfera, os termómetros chegaram perto dos 30 graus Celsius. Alerta dado, os responsáveis do Colégio Mestre Cuco saíram a correr para o carro onde a bebé não saiu o dia inteiro. Encontraram-no já em estado grave e ainda partiram o vidro do carro que pertence a uma das funcionárias da creche para deixar entrar ar. Chamaram socorro, mas os esforços da PSP e ANM não impediram uma paragem cardiorrespiratória fatal para a criança. O que se passou, segundo a CNN, é que a funcionária que faz o transporte das crianças que frequentam a creche se esqueceu da menina dentro do veículo. Apanhou-a no local do costume em Almada e seguiu para o Pragal, no mesmo concelho. Era lá que devia ter ficado a criança, mas não ficou. De resto, a mãe percebeu isso mesmo quando chegou ao local combinado para ir buscar a filha. Informada que a menina não estava no local, ligou à creche do Pragal, que informou que a criança nunca tinha chegado à escola, um dos 3 estabelecimentos do Colégio Mestre Cuco naquele dia. Estava, como já sabemos, dentro de um carro, parada, na Avenida do Cristo Rei, também à Almada, a cerca de 5 minutos de carro do local onde era suposto ter sido deixada. Assim que a mãe e os funcionários do estabelecimento de ensino se aperceberam de que podia ter acontecido, acorreram de imediato ao carro. Lá dentro estava o ovo, ainda com a menina, mas já num estado em que se revelou irreversível. As circunstâncias da morte da criança motivaram o acionamento da Polícia Judiciária, que está a investigar o caso, em coordenação com a PSP. De acordo com um despacho do Gabinete do Ministro da Educação, os alunos de 9º ano têm a prova final a português no dia 3 de setembro e de matemática a 7 de setembro para a conclusão do ensino básico. O anúncio de uma época especial para os alunos de 9º ano está num despacho assinado pelo Ministro da Educação e publicado em Diário da República a 21 de julho, depois dos alunos já terem feito a segunda fase da prova final de português. De acordo com o diploma, os alunos têm prova final a português no dia 3 de setembro e matemática a 7 de setembro de conclusão do ensino básico. As pautas são afixadas a 9 de setembro. As inscrições decorrem de 27 de julho a 31 de julho, tal como para a época especial de exames do ensino secundário. O ministro justifica esta medida excepcional para permitir neutralizar os efeitos penalizadores de situações de equidade entre alunos, acrescentando que visa assegurar que nenhum aluno seja prejudicado por circunstâncias que não lhe são imputáveis. O Governo de Portugal aprovou a reforma da Justiça Administrativa e Fiscal para reduzir significativamente os litígios e acelerar as decisões judiciais. Conforme detalhado no portal do Governo, o objetivo central é introduzir mecanismos de rapidez e simplicidade no setor historicamente marcado por longos tempos de espera. A Ministra da Justiça admite um problema agudo em matéria administrativa.
3: Sabemos que temos um problema agudo na matéria administrativa, sabemos que temos um problema crítico nos processos urgentes de intimação, sabemos que temos um problema urgente em Lisboa.
2: A criação de uma nova Câmara Arbitral especializada para resolver disputas de contratos públicos em pouco mais de um mês, retirando também a carga imediata dos tribunais tradicionais. A estratégia para acelerar e simplificar a ação da Justiça em Portugal assenta em reformas relativas profundas, divididas entre a Justiça Penal e Geral e a área administrativa e fiscal. Gonçalo Matias, Ministro Adjunto da Reforma do Estado.
4: Tornar a Justiça Administrativa e Fiscal mais rápida, simples e eficiente e aliviar a pressão sobre os tribunais administrativos.
2: O novo mecanismo que permite aos cidadãos requerer ressarcimentos diretamente ao Estado por via administrativa, sem necessidade de avançar logo para tribunal. Futebol? O Benfica arrancou esta quinta-feira oficialmente para a época 26-27 com uma derrota ao perder por 2-1 na casa dos suíços do St. Gallen em jogo da primeira mão da segunda pré-eliminatória da Liga Europa de Futebol. A formação helvética adiantou-se no marcador aos 37 minutos por Elio Baldé. O Benfica, ainda com muitas indefinições no seu plantel, reagiu a este primeiro gol com um empate de 7 minutos através de Rafa, mas o Senegal voltou para a frente do marcador e sentenciou o encontro aos 80 com um gol de Tom Gall. O treinador do Benfica, Marco Silva, assumiu o descontentamento após esta derrota frente ao Senegal, na Suíça, a contar para a primeira mão da pré-eliminatória da Liga Europa. Na sua análise rápida, na Sport TV, o técnico foi direto.
5: E não foi perder o jogo, foi a forma como perdemos.
0: Não jogámos ao nível que podemos, independentemente das condicionantes e do momento da pré-temporada. Tudo aquilo que falámos antes, eu tinha dito ontem que não serviria desculpa e não é hoje que vai servir desculpa, mas não jogámos ao nível que temos que jogar para dominar jogos, com bola, muitas peras de bola, praticamente a querer fazer tudo a correr, não ter pausa nenhuma no jogo, e torna um jogo mesmo com o adversário que com bola não nos criou muitos problemas, mas permitimos não sei quantas transições ao adversário a todo momento, porque perdíamos a bola muito fácil, que não éramos capazes de tomar as decisões que cada momento do jogo nos estava a pedir, e daí o jogo ter completamente partido em muitos momentos, praticamente todos os momentos que a perdíamos estávamos de transição ao adversário. A reação à perda também não foi aquilo do nível que teria que ser, em alguns momentos, e neste momento da temporada é óbvio que em termos físicos não estamos ao nível e podemos fazer constantemente, por isso temos que cuidar mais da bola, tratar melhor a bola, para podermos depois controlar o jogo de outra forma. Não o fizemos, e sem bola depois sofremos golos que são inaceitáveis para nós, a forma como perdemos o primeiro, no primeiro golo, e a forma como sofremos o golo numa bola parada. Definitivamente não foi um jogo, e a estreia, como falou, não a minha, mas a do Benfica esta época, não tem nada a ver comigo, tem a ver com o Benfica. A estreia do Benfica esta época pretendíamos, temos mais um jogo, naturalmente temos que fazer aquilo que é a nossa obrigação no Estádio da Luz, virar a eliminatória, é o que vamos fazer, mas isto é um sinal que há muita coisa a melhorar.
2: E assumo que é preciso maior velocidade na circulação de bola.
0: Sim, sem dúvida, nós sabíamos, é um adversário que provocava, tinha dito ontem que provocava a marcação individual praticamente a campo todo, foi assim que começaram o jogo, e nesses momentos tens que ter a capacidade de trocar de posições, e depois no momento, e leva o jogo para muitos momentos individuais também, capacidade de dar-nos passos entre nós como equipa para depois abrirmos os espaços. Nós sabíamos que cada vez que conseguíssemos quebrar a primeira fase de pressão, a bola ia acabar por chegar às zonas ao nosso último terço ofensivo. Fizemos muito poucas vezes, as vezes que fizemos, naturalmente depois a qualidade individual tem que chegar também no último terço para podermos criar mais claras situações de gol. Criámos muito poucas, mesmo as vezes que lá chegámos, e foram poucas para aquilo que tem que ser. Parece-me a mim que como melhor decisão teríamos de ter criado muito mais ocasiões.
2: Agora há que reverter a situação na segunda mão.
0: Não, mas isto é claramente não é suficiente, temos que melhorar, como disse há pouco, repeti a palavra três vezes muito, porque queremos que dá mesmo muito. Foi abaixo do nível, também não sou experiente o suficiente para perceber que hoje não iríamos ver um Benfica ao nível que vai ter que estar, mas isso não serve de desculpa e temos que melhorar mesmo com os jogadores que jogaram hoje, com as poucas soluções que tínhamos ou não, temos que fazer muito melhor.
2: O encontro da segunda mão está agendado para dentro de uma semana, dia 30 de julho, no Estádio da Luz, com o vencedor da eliminatória a defrontar na ronda seguinte o conjunto que saiu do confronto entre o Sturm Graz e os escoceses do Hearts, atendo os austríacos vencidos a primeira mão por 4-0.

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2: Um jovem de 21 anos morreu na quinta-feira depois de ter entrado em dificuldades na água de uma zona não vigiada da Praia do Cabeço, isto no concelho de Castro Marim. A Autoridade Marítima Nacional conta em comunicado enviado às redações que o alerta foi recebido pelas 17 horas e 15 minutos através do Centro de Coordenação de Busca e Salvamento Marítimo de Lisboa, tendo sido de imediato ativados elementos do Comando Local da Polícia Marítima de Vila Real de Santo António, do Projeto Sea Watch e do INEM, pode ler-se. À chegada ao local, os elementos do Projeto Sea Watch viram que a vítima tinha acabado de ser retirada da água por populares, com o auxílio dos nadadores salvadores da concessão balnear mais próxima, e encontrava-se em paragem cardiorrespiratória. Iniciaram manobras de reanimação que foram posteriormente continuadas pela equipa do INEM, acrescentam. A vítima foi depois retirada do areal numa viatura Amarok e transportada para uma unidade hospitalar pelo INEM, mas não foi possível reverter a situação, tendo sido declarada até o óbito. A ocorrência ficou a cargo do Comando Local da Polícia Marítima de Vila Real de Santo António. Os vários erros nas provas dos exames nacionais já afetaram 26 mil exames da primeira fase, de acordo com o levantamento do IDUCA, o Instituto de Educação e Qualidade de Avaliação. De acordo com a correção dos números dos erros de parametrização identificados nas provas de Geografia, Física, Química, História e Português, Língua não Materna, mais de 17 mil notas subiram e apenas cerca de 1000 desceram. A atualização, sublinha o organismo, não teve qualquer impacto nas pautas enviadas às escolas, nem corresponde a uma nova correção das provas ou a qualquer alteração nas classificações dos alunos. O EDUCA atualizou também o número de notas alteradas, que passou de 5.314 para 18.321. Os exames com mais notas alteradas foram os de Física e Química, com 10.294 notas a subirem e 1.025 a descerem, segundo a de Geografia, onde 4.253 subiram e 73 desceram. O EDUCA esclareceu também a regra de atribuição de classificação de 9,5 valores, referindo que na sequência de uma correção decorrente de um problema técnico ou de uma atualização de pauta, o aluno que inicialmente se encontrava aprovado passaria a não aprovado. O Ministro da Educação admitiu em entrevista à RTP voltar ao papel se a segunda fase tiver os mesmos problemas da primeira.
3: Imagino que nós tínhamos os mesmos problemas. Eu diria que este processo acabou em Portugal. Voltávamos ao papel. E seria um falhanço muito grande para o sistema educativo.
4: Quanto ao calendário, está desenhado. E Fernando Alexandre não quer nenhum aluno prejudicado.
3: Os alunos concluíram a primeira fase, mesmo aqueles que ainda não têm a nota, mesmo aqueles que já têm a nota e vão pedir a reapreciação, e a reapreciação este ano, como nos anos anteriores, vai sair depois de concluída a fase nacional de acesso ao ensino superior, vão poder alterar a sua candidatura ao acesso ao ensino superior ou fazer uma candidatura, se não podiam antes, por não ter prova de ingresso com nota 10 para o fazer.
2: Fernando Alexandre revelou também, na grande entrevista da RTP, ter tido a informação de que o teste piloto aos exames correu sem problemas de maior.
3: A informação que existe, que foi entregue ao Secretário de Estado, é que o piloto decorreu sem problemas de maior.
5: Foi uma informação verbal, digamos assim.
3: Não, está escrito. Isso está escrito. O governo não decide para avançar para um processo destes, porque sim, como é óbvio. O que o ex-presidente do Júri Nacional de Exames, se ele de facto identificou falhas, eu acho muito estranho que ele tenha saído sem escrever isso. Porque nós, quando fazemos mudanças, nós sabemos que há riscos. Eu não sou leviano, eu não sou negligente, nem o presidente do IDUCA, nem o secretário de Estado, nem aquela equipa toda que eu tenho visto trabalhar nestes dias. As pessoas não são negligentes, não são levianas.
2: O bastonário da Ordem dos Médicos lamentou na quinta-feira a falta de macas nos hospitais públicos. Carlos Nocortes considera que é necessário haver uma solução rápida para o problema.
6: É uma situação perfeitamente inadmissível. Nós não podemos ter ambulâncias à porta dos hospitais à espera que os seus doentes possam ter uma maca, possam ter uma cama, possam ser recebidos dentro do hospital e impedindo assim que essas ambulâncias possam servir, digamos, outros doentes que necessitam de apoio. Isto acontece permanentemente, não acontece só no verão, acontece em muitos momentos do ano, nomeadamente no final do ano, e eu penso aqui que tem que haver até da parte do INEM, por um lado, da parte do Ministério da Saúde e, obviamente, dos bombeiros, uma solução, porque isto acontece todos os anos, não pode continuar a acontecer e nós sabemos o impacto negativo que isso tem.
2: Recorde-se que em apenas 20 dias ambulâncias acumularam mais de 300 horas de espera nas urgências de Faro e Portimão devido à falta de macas, impedindo a transferência dos doentes que permanecem nas macas das ambulâncias, deixando os meios de socorro retidos durante várias horas. A secretária de Estado, adjunta da Juventude e da Igualdade, Carla Rodrigues, afirmou que a anterior Estratégia Nacional para a Integração das Comunidades Ciganas, criada em 2013, foi sucessivamente prorrogada até 2023 e que, quando o atual governo tomou posse, não existia uma nova estratégia aprovada nem estavam concluídos os trabalhos preparatórios. Segundo a governante, foi o anterior executivo, ainda sob a tutela da Presidência e do Conselho de Ministros, que iniciou o processo de elaboração da nova estratégia, coordenado então pela Estrutura de Missão para a Igualdade, a EMA, através de reuniões com associações da comunidade cigana, entidades da sociedade civil e outras organizações, das quais resultou um documento que está agora a ser trabalhado. No decorrer de uma audição na Comissão Parlamentar de Assuntos Constitucionais, Direitos, Liberdades e Garantias, em que esteve a ser ouvida a equipa da ministra Margarida Balcer Lopes, a secretária de Estado reconheceu que representantes da comunidade cigana manifestaram preocupação com o atraso na aprovação da estratégia, mas garantiu que esse processo não comprometeu a continuidade das medidas em curso. Destacou que estão abertos avisos no valor de 6 milhões de euros destinados à continuidade de projetos dirigidos às comunidades ciganas. Carla Rodrigues assegurou também que os programas como o ROMED e o OPRE de bolsas de estudo prosseguiram sem interrupções. No futebol, a alteração à lei do TAD que julga litígios decorrentes do ordenamento jurídico desportivo foi aprovada em Conselho de Ministros no âmbito da reforma da Justiça Administrativa e Fiscal e foi elaborada em articulação com o gabinete do Secretário de Estado do Desporto. O Governo aprovou, na quinta-feira, a alteração à Lei Tribunal Arbitral do Desporto, o TAD, que permitirá distribuir os processos pelos dois Tribunais Centrais Administrativos e aumentar de 40 para 60 o número de árbitros. A alteração à Lei do TAD, que julga litígios decorrentes do ordenamento jurídico desportivo, foi aprovada no Conselho de Ministros no âmbito da reforma da Justiça Administrativa e Fiscal e foi também elaborada em articulação com o Gabinete do Secretário de Estado do Desporto. Uma das principais alterações visa distribuir de forma mais equilibrada o contencioso da arbitragem desportiva, que está concentrado no Tribunal Central Administrativo do Sul, sediado em Lisboa, e passará a ser também apreciado pelo Tribunal Central Administrativo do Norte, com sede no Porto. O número de árbitros do TAD aumentará de 40 para 60, o que contribuirá para a concretização de outros objetivos do Governo, como a reforçar as garantias de independência e imparcialidade dos árbitros e a proteção de menores e pessoas vulneráveis, bem como a publicidade das decisões arbitrais.

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2: Uma bebé de 1 ano e meio morreu na quinta-feira depois de ter ficado esquecida no interior de uma carrinha da creche que frequentava em Almada. A informação foi avançada pelo Jornal Correio da Manhã, junto de fonte da Polícia de Segurança Pública. A menina foi encontrada em estado grave e alvo de manobras de reanimação, mas sem sucesso, referindo ao jornal, tendo o óbito sido declarado no local. O alerta foi dado pelas 15 horas e 55 minutos para a Avenida do Cristo Rei. No local estiveram os bombeiros de Cacilhas, elementos da Polícia de Segurança Pública, uma VMER do Hospital de Almada e o INEM. Segundo revela também a SIC Notícias, a menina poderá ter ficado esquecida durante todo o dia, pois a viatura não terá sido usada para mais nenhuma saída desde que foi buscar as crianças de manhã. O caso está agora a ser investigado pela Polícia Judiciária. O Júri Nacional de Exames corrigiu na quinta-feira os números comunicados anteriormente relativos aos erros de parametrização identificados em 4 provas dos exames nacionais do ensino secundário da primeira fase. Mais de 17 mil notas subiram. Inicialmente, o Júri Nacional de Exames dava conta de que 5.241 classificações tinham subido, 55.674 mantiveram-se e 73 desceram. Mas agora uma nova nota enviada às redações emite uma correção onde revela que as subidas foram registadas em mais de 17 mil notas. Diz aqui, importa sublinhar que esta atualização não teve qualquer impacto nas pautas enviadas às escolas, nem corresponde a uma nova correção das provas ou qualquer alteração das classificações dos alunos. Pode ainda ler-se. A maior parte das subidas de nota verificaram-se na disciplina de Física e Química A, com uma subida de 10.294, seguida da Geografia, com 4.253 subidas, e História A, com 2.174. Português, Língua não materna, teve 497 aumentos de nota. A maior parte das descidas ocorreu a Física e Química A, com 1.025, e a Geografia, com 73, não sendo registado nenhuma nas restantes 2 provas. O secretário-geral do Partido Socialista deu a conhecer as exigências do partido para viabilizar o Orçamento de Estado do próximo ano.
3: Eu já tenho afirmado publicamente as áreas que são para nós vitais. São áreas que têm que ver com a salvaguarda dos valores constitucionais, ponto número 1. Ponto número 2, garantir a segurança das pensões, quer as pensões que estão a pagamento, quer a formação das pensões futuras. Sobre a revisão constitucional, eu vou também servir-me das palavras do Sr. Presidente da República para lembrar o que disse na Assembleia da República. E o que disse foi que o país tem outras necessidades que não tanto a revisão constitucional. E as necessidades que o país tem, elas passam bem sem a revisão da Constituição, nomeadamente as necessidades na habitação, as necessidades na saúde, as necessidades na economia, as necessidades nos salários, agora as necessidades na educação, que o Presidente da República teve 2/3 dos votos dos portugueses, porque precisamente viram nele uma salvaguarda destes valores fundamentais.
2: Palavras em entrevista na TVI, onde José Luís Carneiro mostra a abertura dos socialistas para negociar. Já a Iniciativa Liberal considera que as mais recentes informações dadas pelo Ministro da Educação, Fernando Alexandre, e pelo Secretário de Estado da Educação, Alexandre Homem de Cristo, sobre o teste piloto realizado no ano passado com o Exame Nacional de Filosofia, são contraditórias e quero ouvir no Parlamento e com urgência o atual Presidente do Júri Nacional de Exames e o antecessor na Comissão de Educação e Ciência. Em declarações proferidas na Antena 1, a deputada liberal Angélique da Teresa defende que a audição é necessária para esclarecer as afirmações dos dois governantes na Assembleia da República.
4: De forma surpreendente, o Sr. Ministro da Educação disse-nos que, afinal, não havia relatório nenhum ao projeto piloto 2025, que foi instituído aos exames de filosofia, para depois o Sr. Secretário de Estado ter vindo corrigir e dizer que havia informação escrita. São informações completamente contraditórias. Não se percebe, afinal, o que é que se está aqui a passar. Há informação, inclusive por parte da comunicação social, de há 1 ano atrás, que dava indicação de que haveria um relatório relativamente às falhas que foram vividas este ano. E, de repente, temos um ministro que, até agora, nunca tinha dito tal coisa, vir dizer em audição à Comissão de Educação e Ciência no dia 21 de julho que, afinal, não havia relatório nenhum.
2: A deputada liberal diz não compreender qual foi a final avaliação feita ao projeto piloto que antecedeu a implementação da correção digital dos exames. No futebol, o treinador português César Peixoto cancelou o treino do Wolves na última segunda-feira face ao comportamento do avançado Tolu Aron Kondare. De acordo com a BBC, o avançado nigeriano recusou-se a abandonar o relvado após o treinador português ter se queixado da sua falta de intensidade e disciplina durante o treino. Segundo a mesma fonte, o atleta recusou sair, sentou-se no relvado e exigiu ser transferido para a Fiorentina. O treino viria mesmo a ser cancelado, obrigando a um reforço de segurança para o treino de terça-feira, de modo a garantir que Aron Kondare não participasse na sessão. O avançado nigeriano de 25 anos chegou ao clube no ano passado por 25 milhões de euros proveniente do Gant. Marcou apenas 6 golos. Até ao momento o clube não se pronunciou sobre uma possível reintegração do jogador nos trabalhos da equipa. De recordar que César Peixoto deixou o Gil Vicente para assumir o comando técnico do Wolves nesta época após a descida da divisão do clube.

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1: O governo aprova a alteração à lei do Tribunal Arbitral do Desporto e aumenta para 60 o número de árbitros. César Peixoto cancela treino devido à indisciplina de avançado. O Benfica foi surpreendido pelo modesto Sandgallen na Suíça. Fernando Madureira entrega-se para cumprir 1 ano e 4 meses de pena de prisão. A alteração à lei do TAD, que julga litígios decorrentes do ordenamento jurídico desportivo, foi aprovada em Conselho de Ministros no âmbito da reforma da Justiça Administrativa e Fiscal e foi elaborada em articulação com o gabinete do Secretário de Estado do Desporto. O Governo aprovou, na quinta-feira, a alteração à Lei Tribunal Arbitral do Desporto, o TAD, que permitirá distribuir os processos pelos 2 Tribunais Centrais Administrativos e aumentar de 40 para 60 o número de árbitros. A alteração à Lei do TAD, que julga litígios decorrentes do ordenamento jurídico desportivo, foi aprovada no Conselho de Ministros no âmbito da reforma da Justiça Administrativa e Fiscal e foi também elaborada em articulação com o gabinete do Secretário de Estado do Desporto. Uma das principais alterações visa distribuir de forma mais equilibrada o contencioso da arbitragem desportiva, que está concentrado no Tribunal Central Administrativo do Sul, sediado em Lisboa, e passará a ser também apreciado pelo Tribunal Central Administrativo do Norte, com sede no Porto. O número de árbitros do TAD aumentará de 40 para 60, o que contribuirá para a concretização de outros objetivos do Governo, como a reforçar as garantias de independência e imparcialidade dos árbitros e a proteção de menores e pessoas vulneráveis, bem como a publicidade das decisões arbitrais. O treinador português César Peixoto cancelou o treino do Wolves na última segunda-feira face ao comportamento do avançado Tolu Aron Kondare. De acordo com a BBC, o avançado nigeriano recusou-se a abandonar o relvado após o treinador português ter-se queixado da sua falta de intensidade e disciplina durante o treino. Segundo a mesma fonte, o atleta recusou sair, sentou-se no relvado e exigiu ser transferido para a Fiorentina. O treino viria mesmo a ser cancelado, obrigando a um reforço de segurança para o treino de terça-feira, de modo a garantir que Aron Kondare não participasse na sessão. O avançado nigeriano de 25 anos chegou ao clube no ano passado por 25 milhões de euros proveniente do Gent. Marcou apenas 6 golos. Até o momento, o clube não se pronunciou sobre uma possível reintegração do jogador nos trabalhos da equipa. De recordar que César Peixoto deixou o Gil Vicente para assumir o comando técnico do Wolves nesta época após a descida da divisão do clube. O Benfica arrancou esta quinta-feira oficialmente para a época 26-27 com uma derrota ao perder por 2-1 na casa dos suíços do Sandgallen em jogo da primeira mão da segunda pré-eliminatória da Liga Europa de Futebol. A formação helvética adiantou-se no marcador aos 37 minutos por Hélio Baldé. O Benfica, ainda com muitas indefinições no seu plantel, reagiu a este primeiro golo com um empate de 7 minutos através de Rafa, mas o Sandgallen voltou para a frente do marcador e sentenciou o encontro aos 80 com um golo de Tom Gall. O treinador do Benfica, Marco Silva, assumiu o descontentamento após esta derrota frente ao Sandgallen, na Suíça, a contar para a primeira mão da pré-eliminatória da Liga Europa. Na sua análise rápida, na Sport TV, o técnico foi direto.
2: E não foi perder o jogo, foi a forma como o perdemos. Não jogámos ao nível que podemos, independentemente das condicionantes e do momento da pré-temporada. Tudo aquilo que falámos antes, eu tinha dito ontem que não serviria desculpa e não é hoje que vai servir desculpa. Mas não jogámos ao nível que temos que jogar para dominar jogos, com bola, muitas peras de bola, praticamente a querer fazer tudo a correr, não ter pausa nenhuma no jogo, e torna um jogo mesmo com o adversário que, com bola, não nos criou muitos problemas, mas permitimos não sei quantas transições ao adversário em todo o momento, porque perdíamos a bola muito fácil, que não éramos capazes de tomar as decisões que cada momento do jogo nos estava a pedir, e daí o jogo ter completamente partido em muitos momentos, praticamente todos os momentos que a perdíamos estávamos de transição adversária. A reação à perda também não foi aquilo do nível que teria que ser, em alguns momentos, e neste momento da temporada é óbvio que em termos físicos não estamos ao nível e podemos fazer constantemente, por isso temos que cuidar mais da bola, tratar melhor a bola, para podermos depois controlar o jogo de outra forma. Não o fizemos, e sem bola depois sofremos golos que são inaceitáveis para nós, a forma como perdemos no primeiro golo e a forma como sofremos o golo numa bola parada. Definitivamente não foi um jogo, e a estreia, como falou, não a minha, mas a do Benfica esta época, não tem nada a ver comigo, tem a ver com o Benfica. A estreia do Benfica esta época, pretendíamos, temos mais um jogo, naturalmente temos que fazer aquilo que é a nossa obrigação no Estádio da Luz, virar a eliminatória, é o que vamos fazer, mas isto é um sinal que há muita coisa a melhorar.
1: E assumo que é preciso maior velocidade na circulação de bola.
2: Sim, sem dúvida. Nós sabíamos, é um adversário que provocava, tinha dito ontem que provocava a marcação individual praticamente a campo todo. Foi assim que começaram o jogo e nesses momentos tens que ter a capacidade de trocar de posições e depois no momento, e leva o jogo para muitos momentos individuais também, capacidade de dar-nos espaços entre nós como equipa para depois abrirmos os espaços. Nós sabíamos que cada vez que conseguíssemos quebrar a primeira fase de pressão, a bola ia acabar por chegar às zonas ao nosso último terço ofensivo. Fizemos muito poucas vezes, as vezes que fizemos, naturalmente depois a qualidade individual tem que chegar também no último terço para podermos criar mais claras situações de gol. Criámos muito poucas, mesmo as vezes que lá chegámos, e foram poucas para aquilo que tem que ser. Parece-me a mim que, como melhor decisão, teríamos de ter criado muito mais ocasiões.
1: Agora há que reverter a situação na segunda mão.
2: Não, mas isto é claramente, não é suficiente, temos que melhorar, como disse há pouco, repeti a palavra três vezes muito, porque queremos que dá mesmo muito. Foi abaixo do nível, também não sou experiente o suficiente para perceber que hoje não iríamos ver um Benfica ao nível que vai ter que estar, mas isso não serve de desculpa e temos que melhorar mesmo com os jogadores que jogaram hoje, com as poucas soluções que tínhamos ou não, temos que fazer muito melhor.
1: O encontro da segunda mão está agendado para dentro de uma semana, dia 30 de julho, no Estádio da Luz, com o vencedor da eliminatória a defrontar na ronda seguinte o conjunto que saiu do confronto entre o Sturm Graz e os escoceses do Hearts, atendo os austríacos vencidos a primeira mão por 4-0. Fernando Madureira entregou-se voluntariamente num estabelecimento prisional para cumprir o restante da pena de prisão efetiva a que foi condenado no âmbito da Operação Pretoriano, revela a CNN Portugal. O antigo líder da Claque Super Dragões desistiu do recurso que havia apresentado junto ao Tribunal Constitucional por entender que o processo estava esgotado e que não existia mais nada a fazer para contestar uma decisão que sempre considerou desproporcional e desigual da aplicada em casos semelhantes. Condenado a uma pena de 3 anos e 4 meses de prisão efetiva, Fernando Madureira já cumpriu 2 anos de prisão preventiva, pelo que terá agora de cumprir 1 ano e 4 meses restantes. Apesar de ter regressado à atividade profissional, depois de ter sido libertado, optou por entregar-se voluntariamente às autoridades para cumprir a pena e dar por encerrado este capítulo. O Instituto Português do Mar e da Atmosfera prevê para esta sexta-feira períodos de céu muito nublado, com o vento fraco a moderado de noroeste. 20 graus.

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1: 7 horas esquecida numa viatura da creche, o que já se sabe da morte da criança de 18 meses em Almada. Exames, afinal também há época especial para o 9º ano. Rapidez e simplicidade, o Governo reforma a justiça administrativa e fiscal. Futebol, Benfica foi surpreendido pelo modesto Sandgallen na Suíça.
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1: Só quando a mãe de uma menina de 18 meses perguntou pela filha é que soou o alarme. Ninguém sabia onde estava a criança que devia ter entrado na creche pouco depois das 8 da manhã para sair pelas 15 horas. Só que nada disso chegou a acontecer. Todo esse período de 7 horas foi passado num carro, num dia em que, de acordo com o Instituto Português do Mar e da Atmosfera, os termómetros chegaram perto dos 30 graus Celsius. Alerta dado, os responsáveis do Colégio Mestre Cuco saíram a correr para o carro onde a bebé não saiu o dia inteiro. Encontraram-no já em estado grave e ainda partiram o vidro do carro que pertence a uma das funcionárias da creche para deixar entrar ar. Chamaram socorro, mas os esforços da PSP e ENEM não impediram uma paragem cardiorrespiratória fatal para a criança. O que se passou, segundo a CNN, é que a funcionária que faz o transporte das crianças que frequentam a creche se esqueceu da menina dentro do veículo. Apanhou-a no local do costume em Almada e seguiu para o Pragal, no mesmo concelho. Era lá, devia ter ficado a criança, mas não ficou. De resto, a mãe percebeu isso mesmo quando chegou ao local combinado para ir buscar a filha. Informada que a menina não estava no local, ligou à creche do Pragal, que informou que a criança nunca tinha chegado à escola, um dos 3 estabelecimentos do Colégio Mestre Cuco naquele dia. Estava, como já sabemos, dentro de um carro, parada, na Avenida do Cristo Rei, também Almada, a cerca de 5 minutos de carro do local onde era suposto ter sido deixada. Assim que a mãe e os funcionários do estabelecimento de ensino se aperceberam de que podia ter acontecido, acorreram de imediato ao carro. Lá dentro estava o ovo, ainda com a menina, mas já no estado em que se revelou irreversível. As circunstâncias da morte da criança motivaram o acionamento da Polícia Judiciária, que está a investigar o caso, em coordenação com a PSP. De acordo com um despacho do Gabinete do Ministro da Educação, os alunos de 9º ano têm a prova final a português no dia 3 de setembro e de matemática a 7 de setembro para a conclusão do ensino básico. O anúncio de uma época especial para os alunos de 9º ano está num despacho assinado pelo Ministro da Educação e publicado em Diário da República a 21 de julho, depois dos alunos já terem feito a segunda fase da prova final de português. De acordo com o diploma, os alunos têm prova final a português no dia 3 de setembro e matemática a 7 de setembro de conclusão do ensino básico. As pautas são afixadas a 9 de setembro. As inscrições decorrem de 27 de julho a 31 de julho, tal como para a época especial de exames do ensino secundário. O ministro justifica esta medida excepcional para permitir neutralizar os efeitos penalizadores de situações de equidade entre alunos, acrescentando que visa assegurar que nenhum aluno seja prejudicado por circunstâncias que não lhe são imputáveis. O Governo de Portugal aprovou a reforma da Justiça Administrativa e Fiscal para reduzir significativamente os litígios e acelerar as decisões judiciais. Conforme detalhado no portal do Governo, o objetivo central é introduzir mecanismos de rapidez e simplicidade no setor historicamente marcado por longos tempos de espera. A Ministra da Justiça admite um problema agudo em matéria administrativa.
3: Sabemos que temos um problema agudo na matéria administrativa, sabemos que temos um problema crítico nos processos urgentes de intimação, sabemos que temos um problema urgente em Lisboa.
1: A criação de uma nova Câmara Arbitral especializada para resolver disputas de contratos públicos em pouco mais de um mês, retirando também a carga imediata dos tribunais tradicionais. A estratégia para acelerar e simplificar a ação da Justiça em Portugal assenta em reformas relativas profundas, divididas entre a Justiça Penal e Geral e a área administrativa e fiscal. Gonçalo Matias, Ministro Adjunto da Reforma do Estado.
4: Tornar a Justiça Administrativa e Fiscal mais rápida, simples e eficiente e aliviar a pressão sobre os tribunais administrativos.
1: O novo mecanismo que permite aos cidadãos requerer ressarcimentos diretamente ao Estado por via administrativa, sem necessidade de avançar logo para tribunal. Futebol? O Benfica arrancou esta quinta-feira oficialmente para a época 26-27 com uma derrota ao perder por 2-1 na casa dos suíços do Sandgallen em jogo da primeira mão da segunda pré-eliminatória da Liga Europa de Futebol. A formação helvética adiantou-se no marcador aos 37 minutos por Alio Baldé. O Benfica, ainda com muitas indefinições no seu plantel, reagiu a este primeiro golo com um empate de 7 minutos através de Rafa, mas o Sandgal voltou para a frente do marcador e sentenciou o encontro aos 80 com um gol de Tom Gall. O treinador do Benfica, Marco Silva, assumiu o descontentamento após esta derrota frente ao Sandgal, na Suíça, a contar para a primeira mão da pré-eliminatória da Liga Europa. Na sua análise rápida, na Sport TV, o técnico foi direto.
5: E não foi perder o jogo, foi a forma como perdemos. Não jogámos ao nível que podemos, independentemente das condicionantes e do momento da pré-temporada. Tudo aquilo que falámos antes, eu tinha dito ontem que não serviria desculpa e não é hoje que vai servir desculpa. Mas não jogámos ao nível que temos que jogar para dominar jogos, com bola, muitas esperas de bola, praticamente a querer fazer tudo a correr, não ter pausa nenhuma no jogo, e torna um jogo mesmo com o adversário que com bola não nos criou muitos problemas, mas permitimos não sei quantas transições ao adversário a todo momento, porque perdíamos a bola muito fácil, porque não éramos capazes de tomar as decisões que cada momento o jogo estava a pedir, e daí o jogo ter completamente partido em muitos momentos, praticamente todos os momentos que a perdíamos estávamos de transição adversária, a reação à perda também não foi aquilo do nível que teria que ser, em alguns momentos, e neste momento da temporada é óbvio que em termos físicos não estamos ao nível de podemos fazer constantemente, por isso temos que cuidar mais da bola, tratar melhor a bola, para podermos depois controlar o jogo de outra forma, não o fizemos, e sem bola depois sofremos golos que são inaceitáveis para nós, a forma como perdemos o primeiro no primeiro golo e a forma como sofremos o gol numa bola parada. Definitivamente não foi um jogo, e a estreia, como falou, não a minha, mas a do Benfica esta época, não tem nada a ver comigo, tem a ver com o Benfica. A estreia do Benfica esta época pretendíamos, temos mais um jogo, naturalmente temos que fazer aquilo que é a nossa obrigação no Estádio da Luz, virar a eliminatória, é o que vamos fazer, mas isto é um sinal que há muita coisa a melhorar.
1: E assume que é preciso maior velocidade na circulação de bola?
5: Sim, sem dúvida, nós sabíamos, é um adversário que provocava, tinha dito ontem que provocava a marcação individual praticamente a campo todo, foi assim que começaram o jogo, e nesses momentos tens que ter a capacidade de trocar de posições e depois no momento, e leva o jogo para muitos momentos individuais também, capacidade de darmos passos entre nós como equipa para depois abrirmos os espaços. Nós sabíamos que cada vez que conseguíssemos quebrar a primeira fase de pressão, a bola ia acabar por chegar às zonas ao nosso último terço ofensivo, fizemos muito poucas vezes, as vezes que fizemos, naturalmente depois a qualidade individual tem que chegar também no último terço para podermos criar mais claras situações de gol. Criámos muito poucas, mesmo as vezes que lá chegámos, e foram poucas para aquilo que tem que ser. Parece-me a mim que como melhor decisão teríamos de ter criado muito mais ocasiões.
1: Agora há que reverter a situação na segunda mão.
5: Não, mas isto é claramente não é suficiente, temos que melhorar, como disse há pouco, repeti a palavra três vezes muito, porque queremos que dá mesmo muito. Foi abaixo do nível, também não sou experiente o suficiente para perceber que hoje não iríamos ver um Benfica ao nível que vai ter que estar, mas isso não serve de desculpa e temos que melhorar mesmo com os jogadores que jogaram hoje, com as poucas soluções que tínhamos ou não, temos que fazer muito melhor.
1: O encontro da segunda mão está agendado para dentro de uma semana, dia 30 de julho, no Estádio da Luz, com o vencedor da eliminatória a defrontar na ronda seguinte o conjunto que sair do confronto entre o Sturm Graz e os escoceses do Hearts, atendo os austríacos vencido a primeira mão por 4-0. O Instituto Português do Mar e da Atmosfera prevê para esta sexta-feira períodos de céu muito nublado, com o vento fraco a moderado de noroeste.
2: 21 graus.

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1: Filmes de Nanni Moretti, Aldi Asghari e Werner Herzog estão integrados na competição do Festival de Cinema de Veneza, Itália, a realizar em setembro uma edição em que também entra a coprodução portuguesa A Noiva Difícil, de Bengali Rubiat Hossain. O diretor artístico Alberto Barbera revelou agora, na conferência de imprensa, o programa completo da 83ª edição do festival, sublinhando a ideia de que o cinema é uma ferramenta extraordinária para conhecer o mundo. Na secção Horizonte está o filme A Noiva Difícil, da realizadora Rubiat Hossain, com a direção de fotografia de Leonor Teles, participação da equipa técnica portuguesa e apoio financeiro do Instituto do Cinema e do Audiovisual. A Noiva Difícil é um filme de grande exuberância formal e tom jubilatório e retrata uma jovem mulher no processo de preparação do seu casamento, refere a Midas Film, que coproduziu. A competição oficial de longas metragens pelo Leão de Ouro inclui, entre outros, acontecerá esta noite, no regresso do realizador italiano Nanni Moretti a Veneza, depois de ter vencido em 89 aquele prémio com Palombella Rossa e também Booking Fastard, do realizador alemão Werner Herzog, com as irmãs Kate e Rooney Mara. A Beat of Light, de Aldi Asghari, descrito como um filme doloroso sobre os opositores ao regime iraniano e que desesperam por mudança. Wild Horse Nine, de Martin McDonagh. Dow, de Ilia Krasovski. E Look Back, de Hirosaru Kurida, também estão na competição. A ele junta-se o já anunciado filme de abertura Ink, de Danny Boyle, sob a criação do jornal britânico The Sun, por Robert Murdoch e Larry Lamb. Na apresentação, Alberto Barbera deu ainda destaque a vários documentários fora de competição, nomeadamente Joie de Vivre, um filme de 7 horas de Luca Guantinino, sob o realizador italiano Bernardo Bertolucci, de Alex Gibney, sob Elon Musk, ou Oasis, Don't Look Back in Agner, de Dylan Southern e Will Lovelace. O filme de encerramento de Veneza será The Ride, de Giovanni Veroseri. A secção clássico será exibido o filme Ujo Azul de Wonta, do realizador guineense Flora Gomes, numa versão restaurada pela Cinemateca Portuguesa. A 83ª edição do Festival de Cinema de Veneza está marcada para de 2 a 12 de setembro, tendo sido anunciado que George Clooney e Ellen Burstyn receberão o Leão de Ouro da carreira. A atriz e realizadora Maggie Gyllenhaal preside ao júri.
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1: O jovem de 21 anos morreu na praia do Cabeço, em Castro Marim. Erros nos exames já afetaram 26 mil provas, mais de 18 mil notas foram alteradas. O ministro admite recuar, se a segunda fase de exames repetir erros. Falta de macas nos hospitais públicos é perfeitamente inadmissível, que o diz ao bastonário da Ordem dos Médicos. O governo finaliza nova estratégia para integrar comunidades ciganas. No desporto, o governo aprova a alteração à lei do Tribunal Arbitral do Desporto e aumenta para 60 o número de árbitros.
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1: Um jovem de 21 anos morreu na quinta-feira depois de ter entrado em dificuldades na água de uma zona não vigiada da Praia do Cabeço, isto no concelho de Castro Marim. A Autoridade Marítima Nacional conta em comunicado enviado às redações que o alerta foi recebido pelas 17 horas e 15 minutos através do Centro de Coordenação de Busca e Salvamento Marítimo de Lisboa, tendo sido de imediato ativados elementos do Comando Local da Polícia Marítima de Vila Real de Santo António, do Projeto Sea-Watch e do INEM, pode ler-se. À chegada ao local, os elementos do Projeto Sea-Watch viram que a vítima tinha acabado de ser retirada da água por populares, com o auxílio dos nadadores salvadores da concessão balnear mais próxima e encontrava-se em paragem cardiorrespiratória. Iniciaram manobras de reanimação que foram posteriormente continuadas pela equipa do INEM. Acrescentam, a vítima foi depois retirada do areal numa viatura Amarok e transportada para uma unidade hospitalar pelo INEM, mas não foi possível reverter a situação, tendo sido declarado até o óbito. A ocorrência ficou a cargo do Comando Local da Polícia Marítima de Vila Real de Santo António. Os vários erros nas provas dos exames nacionais já afetaram 26 mil exames da primeira fase, de acordo com o levantamento do IDUCA, o Instituto de Educação, Qualidade e Avaliação. De acordo com a correção dos números dos erros de parametrização identificados nas provas de Geografia, Física, Química, História e Português, Língua não Materna, mais de 17 mil notas subiram e apenas cerca de mil desceram. A atualização sublinha o organismo não teve qualquer impacto nas pautas enviadas às escolas, nem corresponde a uma nova correção das provas ou a qualquer alteração nas classificações dos alunos. O EDUCA atualizou também o número de notas alteradas, que passou de 5.314 para 18.321. Os exames com mais notas alteradas foram os de Física e Química, com 10.294 notas a subirem e 1.025 a descerem, segundo a de Geografia, onde 4.253 subiram e 73 desceram. O IDUCA esclareceu também a regra de atribuição de classificação de 9,5 valores, referindo que na sequência de uma correção decorrente de um problema técnico ou de uma atualização de pauta, um aluno que inicialmente se encontrava aprovado passaria a não aprovado. O ministro da Educação admitiu em entrevista à RTP voltar ao papel se a segunda fase tiver os mesmos problemas da primeira.
3: Imagino que nós tínhamos os mesmos problemas. Eu diria que este processo acabou em Portugal. Voltávamos ao papel. E seria um falhanço muito grande para o sistema educativo.
4: Quanto ao calendário, está desenhado e Fernando Alexandre não quer nenhum aluno prejudicado.
3: Os alunos concluíram a primeira fase, mesmo aqueles que ainda não têm a nota, mesmo aqueles que já têm a nota e vão pedir a reapreciação, e a reapreciação este ano, como nos anos anteriores, vai sair depois de concluída a fase nacional de acesso ao ensino superior, vão poder alterar a sua candidatura ao acesso ao ensino superior ou fazer uma candidatura, se não podiam antes, por não ter prova de ingresso com nota 10 para o fazer.
1: Fernando Alexandre revelou também, na grande entrevista da RTP, ter tido a informação de que o teste piloto aos exames correu sem problemas de maior.
3: A informação que existe, que foi entregue ao Secretário de Estado, é que o piloto decorreu sem problemas de maior.
5: Foi uma informação verbal, digamos assim.
3: Não, está escrito. Isso está escrito. O governo não decide para avançar para um processo destes, porque sim, como é óbvio, o que o ex-presidente do Júri Nacional de Exames, se ele de facto identificou falhas, eu acho muito estranho que ele tenha saído sem escrever isso. Porque nós quando fazemos mudanças, nós sabemos que há riscos. Eu não sou leviano, eu não sou negligente, nem o presidente do IDUCA, nem o secretário de Estado, nem aquela equipa toda que eu tenho visto trabalhar nestes dias. As pessoas não são negligentes, não são levianas.
1: O bastonário da Ordem dos Médicos lamentou na quinta-feira a falta de macas nos hospitais públicos. Carlos Nocortes considera que é necessário haver uma solução rápida para o problema.
6: É uma situação perfeitamente inadmissível. Nós não podemos ter ambulâncias à porta dos hospitais à espera que os seus doentes possam ter uma maca, possam ter uma cama, possam ser recebidos dentro do hospital e impedindo assim que essas ambulâncias possam servir, digamos, outros doentes que necessitam de apoio. Isto acontece permanentemente, não acontece só no verão, acontece em muitos momentos do ano, nomeadamente no final do ano, e eu penso aqui que tem que haver até da parte do INEM, por um lado, da parte do Ministério da Saúde e, obviamente, dos bombeiros, uma solução, porque isto acontece todos os anos, não pode continuar a acontecer e nós sabemos o impacto negativo que isso tem.
1: Recorde-se que em apenas 20 dias ambulâncias acumularam mais de 300 horas de espera nas urgências de Faro e Portimão devido à falta de macas, impedindo a transferência dos doentes que permanecem nas macas das ambulâncias, deixando os meios de socorro retidos durante várias horas. A secretária de Estado, adjunta da Juventude e da Igualdade, Carla Rodrigues, afirmou que a anterior Estratégia Nacional para a Integração das Comunidades Ciganas, criada em 2013, foi sucessivamente prorrogada até 2023 e que, quando o atual governo tomou posse, não existia uma nova estratégia aprovada nem estavam concluídos os trabalhos preparatórios. Segundo a governante, foi o anterior executivo, ainda sob a tutela da Presidência do Conselho de Ministros, que iniciou o processo de elaboração da nova estratégia, coordenado então pela Estrutura de Missão para a Igualdade, a EMA, através de reuniões com associações da comunidade cigana, entidades da sociedade civil e outras organizações, das quais resultou um documento que está agora a ser trabalhado. No decorrer de uma audição na Comissão Parlamentar de Assuntos Constitucionais, Direitos, Liberdades e Garantias, em que esteve a ser ouvida a equipa da ministra Margarida Balcer Lopes, a secretária de Estado reconheceu que representantes da comunidade cigana manifestaram preocupação com o atraso na aprovação da estratégia, mas garantiu que esse processo não comprometeu a continuidade das medidas em curso. Destacou que estão abertos avisos no valor de 6 milhões de euros destinados à continuidade de projetos dirigidos às comunidades ciganas. Carla Rodrigues assegurou também que os programas como o ROMED e o OPRE de bolsas de estudo prosseguiram sem interrupções. No futebol, a alteração à lei do TAD que julga litígios decorrentes do ordenamento jurídico desportivo foi aprovada em Conselho de Ministros no âmbito da reforma da Justiça Administrativa e Fiscal e foi elaborada em articulação com o gabinete do Secretário de Estado do Desporto. O Governo aprovou, na quinta-feira, a alteração à Lei Tribunal Arbitral do Desporto, o TAD, que permitirá distribuir os processos pelos dois Tribunais Centrais Administrativos e aumentar de 40 para 60 o número de árbitros. A alteração à Lei do TAD, que julga litígios decorrentes do ordenamento jurídico desportivo, foi aprovada no Conselho de Ministros no âmbito da reforma da Justiça Administrativa e Fiscal e foi também elaborada em articulação com o Gabinete do Secretário de Estado do Desporto. Uma das principais alterações visa distribuir de forma mais equilibrada o contencioso da arbitragem desportiva, que está concentrado no Tribunal Central Administrativo do Sul, sediado em Lisboa, e passará a ser também apreciado pelo Tribunal Central Administrativo do Norte, com sede no Porto. O número de árbitros do TAD aumentará de 40 para 60, o que contribuirá para a concretização de outros objetivos do Governo, como a reforçar as garantias de independência e imparcialidade dos árbitros e a proteção de menores e pessoas vulneráveis, bem como a publicidade das decisões arbitrais.

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1: 6 meses depois de ser oficialmente revelado, o novo Volvo EX60 totalmente elétrico já está nas estradas da Europa, ao terem começado as entregas aos clientes. O SUV de 5 lugares assenta na nova plataforma SPA3, do fabricante sueco. No nível mais básico, tem um motor elétrico de tração traseira com 374 cavalos de potência e uma autonomia combinada WLTP até 620 km, graças à bateria de 83 kWh. As outras duas variantes de motorização são a tração integral e dois motores com uma potência de 510 e 670 cavalos. No topo da gama está uma bateria de 117 kWh para uma autonomia até 810 km. Em apenas 10 minutos é possível recuperar carga para 340 km nas condições ideais. Em Portugal, o Volvo EX60 foi lançado a partir dos 67.906 euros ao nível Plus e 74.917 euros quanto ao nível de equipamento Ultra. Em Espanha está em marcha uma iniciativa que pretende mostrar o potencial da gasolina 100% renovável, uma das possíveis tábuas de salvação dos tradicionais motores de combustão. Um teste piloto em Espanha pretende mostrar o potencial desta solução no mundo real. O projeto envolve o grupo BMW e a Toyota Motor Europe, bem como a petrolífera Repsol e a fabricante de componentes Bosch. Pretende-se demonstrar o potencial dos combustíveis renováveis no futuro mais amigo do ambiente no setor automóvel, complementando a eletrificação de forma escalável. Há 3 objetivos-chave: a disponibilidade de gasolina renovável no mercado, a preparação das tecnologias digitais de rastreio e a certificação e a implementação de frotas, demonstrando que os veículos atuais podem funcionar já hoje com combustíveis 100% renováveis, utilizando a infraestrutura existente. A gasolina 95 renovável da Repsol é compatível com os motores e infraestruturas existentes atualmente. Recorre a matérias-primas que cumprem com as normas RED, o que proporciona uma redução significativa das emissões de gases com efeitos de estufa por comparação com os combustíveis fósseis.
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1: Em Almada, uma bebê morreu após ser esquecida dentro da carrinha da creche. O Júri Nacional de Exames corrige número de exames com erros, mais de 17 mil notas subiram. As exigências do Partido Socialista para validar o Orçamento de Estado de 2027. A Iniciativa Liberal quer esclarecer informações contraditórias do Ministro e do Secretário de Estado sobre exames. O futebol, César Peixoto, cancela treino devido à indisciplina de avançar.
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1: Uma bebé de 1 ano e meio morreu na quinta-feira depois de ter ficado esquecida no interior de uma carrinha da creche que frequentava em Almada. A informação foi avançada por jornal Correio da Manhã, junto de fonte da Polícia de Segurança Pública. A menina foi encontrada em estado grave e alvo de manobras de reanimação, mas sem sucesso, referindo ao jornal, tendo o óbito sido declarado no local. O alerta foi dado pelas 15 horas e 55 minutos para a Avenida do Cristo Rei. No local estiveram os bombeiros de Cacilhas, elementos da Polícia de Segurança Pública, uma VMER do Hospital de Almada e o INEM. Segundo revela também a SIC Notícias, a menina poderá ter ficado esquecida durante todo o dia, pois a viatura não terá sido usada para mais nenhuma saída desde que foi buscar as crianças de manhã. O caso está agora a ser investigado pela Polícia Judiciária. O Júri Nacional de Exames corrigiu na quinta-feira os números comunicados anteriormente relativos aos erros de parametrização identificados em 4 provas dos exames nacionais do ensino secundário da primeira fase. Mais de 17 mil notas subiram. Inicialmente, o Júri Nacional de Exames dava conta de que 5.241 classificações tinham subido, 55.674 mantiveram-se e 73 desceram. Mas agora uma nova nota enviada às redações emite uma correção onde revela que as subidas foram registadas em mais de 17 mil notas. Diz aqui, importa sublinhar que esta atualização não teve qualquer impacto nas pautas enviadas às escolas, nem corresponde a uma nova correção das provas ou qualquer alteração das classificações dos alunos. Pode ainda ler-se. A maior parte das subidas de nota verificaram-se na disciplina de Física e Química A, com uma subida de 10.294, seguida da Geografia, com 4.253 subidas. História A, com 2.174. Português, língua não materna, teve 497 aumentos de nota. A maior parte das descidas ocorreu a Física e Química A, com 1.025, e a Geografia, com 73, não sendo registado nenhuma nas restantes duas provas. O secretário-geral do Partido Socialista deu a conhecer as exigências do partido para viabilizar o Orçamento de Estado do próximo ano.
3: Eu já tenho afirmado publicamente as áreas que são para nós vitais. São áreas que têm que ver com a salvaguarda dos valores constitucionais, ponto número 1. Ponto número 2, garantir a segurança das pensões, quer as pensões que estão a pagamento, quer a formação das pensões futuras. Sobre a revisão constitucional, eu vou também servir-me das palavras do Sr. Presidente da República para lembrar o que disse na Assembleia da República. E o que disse foi que o país tem outras necessidades que não tanto a revisão constitucional. E as necessidades que o país tem, elas passam bem sem a revisão da Constituição, nomeadamente as necessidades na habitação, as necessidades na saúde, as necessidades na economia, as necessidades nos salários, agora as necessidades na educação, que o Presidente da República teve 2/3 dos votos dos portugueses, porque precisamente viram nele uma salvaguarda destes valores fundamentais.
1: Palavras em entrevista na TVI, onde José Luís Carneiro mostra a abertura dos socialistas para negociar. Já a Iniciativa Liberal considera que as mais recentes informações dadas pelo Ministro da Educação, Fernando Alexandre, e pelo Secretário de Estado da Educação, Alexandre Homem de Cristo, sobre o teste piloto realizado no ano passado com o Exame Nacional de Filosofia, são contraditórias e querem ouvir no Parlamento e com urgência o atual Presidente do Júri Nacional de Exames e o antecessor na Comissão de Educação e Ciência. Em declarações proferidas na Antena 1, a deputada liberal Angélique da Teresa defende que a audição é necessária para esclarecer as afirmações dos dois governantes na Assembleia da República.
4: De forma surpreendente, o Sr. Ministro da Educação disse-nos que, afinal, não havia relatório nenhum ao projeto piloto 2025, que foi instituído aos exames de filosofia, para depois o Sr. Secretário de Estado ter vindo corrigir e dizer que havia informação escrita. São informações completamente contraditórias. Não se percebe, afinal, o que é que se está aqui a passar. Há informação, inclusive é por parte da comunicação social, de há 1 ano atrás, que dava indicação de que haveria um relatório relativamente às falhas que foram vividas este ano, e de repente temos um ministro que até agora nunca tinha dito tal coisa, vir dizer em audição à Comissão de Educação e Ciência no dia 21 de julho que afinal não havia relatório nenhum.
1: A deputada liberal diz não compreender qual foi afinal a avaliação feita ao projeto piloto que antecedeu a implementação da correção digital dos exames. No futebol, o treinador português César Peixoto cancelou o treino do Wolves na última segunda-feira face ao comportamento do avançado Tolu Aron Kondare. De acordo com a BBC, o avançado nigeriano recusou-se a abandonar o relvado após o treinador português ter-se queixado da sua falta de intensidade e disciplina durante o treino. Segundo a mesma fonte, o atleta recusou-se a sair, sentou-se no relvado e exigiu ser transferido para a Fiorentina. O treino viria mesmo a ser cancelado, obrigando a um reforço de segurança para o treino de terça-feira, de modo a garantir que Aron Kondare não participasse na sessão. O avançado nigeriano de 25 anos chegou ao clube no ano passado por 25 milhões de euros proveniente do Gent. Marcou apenas 6 golos. Até ao momento, o clube não se pronunciou sobre uma possível reintegração do jogador nos trabalhos da equipa. De recordar que César Peixoto deixou o Gil Vicente para assumir o comando técnico do Wolves nesta época após a descida da divisão do clube.

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2: A Favorite People continua a expandir-se a passos largos e acaba de abrir a primeira pop-up store no Algarve. A marca portuguesa, sobre a alçada de Rita e Madalena Cogeroni, instalou-se no Mar Shopping Algarve. E sim, é por tempo limitado, mas podemos garantir uma coisa, pelo menos o verão todo, vai lá ficar. Localizada no piso zero, no corredor central entre a Calzone e a H&M, a loja reúne algumas das peças mais reconhecidas da marca. Entre elas estão as emblemáticas jardineiras para adulto e criança, que se tornaram imagem de marca da etiqueta, mas também t-shirts, coletes, calças, tote bags, fanny packs, lenços e chapéus. Criada em 2022, a Favorite People nasceu com uma abordagem descontraída à moda, inspirando-se em memórias, momentos de cotidiano e diferentes experiências para criar coleções práticas e cheias de personalidade. As jardineiras continuam a ser a sua peça mais icónica da marca, por ser o melhor de vários mundos. Conforto, versatilidade e um design facilmente reconhecível. Apesar da juventude do projeto, a marca portuguesa já está presente em dezenas de pontos de venda distribuídos por mais de 25 países, consolidando a expansão internacional ao mesmo tempo que continua a crescer em território nacional. Quanto à pop-up, esta pode ser visitada diariamente entre as 10 e as 23 no Centro Comercial Algarvio.
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1: Em Setúbal, um homem foi detido e foi feita a apreensão de armas por violência doméstica. No Seixal, o bastonário da Ordem dos Médicos diz que os cuidados de saúde primários têm tido algum impacto assistencial. Há um erro de formulação no exame da segunda fase de Matemática A, alerta à Sociedade Portuguesa de Matemática. O Unicopo do INEM, acidentado em Mundinho de Basto, recebeu coordenadas erradas. No futebol, Fernando Madureira entrega-se para cumprir 1 ano e 4 meses de pena de prisão.
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1: O Comando Territorial de Setúbal, através do Núcleo de Investigação e Apoio a Vítimas Específicas de Setúbal, no passado dia 22 de julho, deteve um homem de 48 anos por violência doméstica no concelho de Setúbal. No âmbito de uma investigação que decorreu há cerca de 3 meses, os militares da Guarda apuraram que o suspeito ameaçava de morte a vítima, atentando contra a sua integridade física e condicionando a sua liberdade. No seguimento das diligências policiais, foi dado cumprimento ao mandado de detenção, fora de flagrante delito, e a mandados de busca domiciliária, culminando na detenção do suspeito e na apreensão de diverso material, como um revólver de calibre 22, uma pistola do mesmo calibre e ainda 15 munições. O detido foi apresente ao Tribunal Judicial de Setúbal, tendo sido aplicado à medida de coação de termo de identidade e residência. O bastonário da Ordem dos Médicos visitou o Centro de Saúde no Seixal, Carlos Cortes, destacou que os cuidados de saúde primários têm tido algum impacto assistencial, mas sublinhou que os dados verificados são positivos.
3: Decidimos vir aqui visitar os cuidados de saúde primários, numa área que tem tido aqui algum impacto assistencial e a imagem, enfim, aquilo que nós conseguimos recolher hoje são números de alguma forma que eu posso considerar positivos. Positivos porque estamos perante uma população de cerca de 380 mil utentes, dos quais 55 mil não têm médico de família. Obviamente que o objetivo seria todos os utentes terem médico de família, mas tendo em conta a situação da Lisboa, Grande Lisboa e até de outras áreas do país, reconhecemos que houve um esforço aqui muito importante.
1: Recorde-se que a Ordem dos Médicos adotou no sábado que a fixação de médicos de família no SNS exige que sejam tomadas medidas adicionais, alegando que o resultado do último concurso não resolveu a falta desses especialistas. O último concurso para especialistas de medicina geral e familiar disponibilizou um total de 711 vagas, mas permitiu apenas a colocação de 273 médicos de família nos centros de saúde. O alerta foi lançado na quinta-feira pela Sociedade Portuguesa de Matemática num comunicado enviado às redações. A associação afirma que uma das perguntas do Exame Nacional de Matemática A da segunda fase tem um erro de formulação. A organização focada na investigação, divulgação e ensino da matemática já expôs a falha que considera comprometer o rigor da prova ou o Júri Nacional de Exames. Ao Ministro da Educação e ao Instituto da Educação e Qualidade da Avaliação, o EDUCA, em causa está a questão número 5 do exame, que pedia aos alunos para determinarem quantos números naturais com 5 algarismos diferentes eram múltiplos de 5 e superiores a 50 mil. De acordo com a Sociedade Portuguesa de Matemática, o problema não está no exercício em si, mas na forma como foi escrito. A associação explica que, em português, a expressão utilizada no enunciado não significa o mesmo que números naturais de 5 algarismos todos diferentes, que, neste caso, seria a correta para que a pergunta tivesse um número finito de respostas. A sociedade explica que, da forma como está formulada, existem infinitos números que satisfazem os requisitos definidos na classificação da prova, uma vez que qualquer número, independentemente da sua dimensão, pode cumprir aquelas condições, desde que utilize apenas 5 algarismos diferentes. As coordenadas recebidas pela tripulação do helicóptero INEM acidentado em Mondim de Basto, no distrito de Vila Real, em setembro de 2024, estavam incorretas, sendo recomendado que o formato das mesmas seja alterado, concluiu o relatório divulgado na passada quinta-feira. De acordo com o relatório final de investigação da segurança de acidentes do Gabinete de Prevenção e Investigação de Acidentes com Aeronaves e Acidentes Ferroviários, a que a Lusa teve acesso na quinta-feira, as coordenadas geográficas fornecidas à tripulação para a Pedreira estavam incorretas. No futebol, Fernando Madureira entregou-se voluntariamente num estabelecimento prisional para cumprir o restante da pena de prisão efetiva a que foi condenado no âmbito da Operação Pretoriano, revela a CNN Portugal. O antigo líder da Claque Super Dragões desistiu do recurso que havia apresentado junto do Tribunal Constitucional por entender que o processo estava esgotado e que não existia mais nada a fazer para contestar uma decisão que sempre considerou desproporcional e desigual da aplicada em casos semelhantes. Condenado a uma pena de 3 anos e 4 meses de prisão efetiva, Fernando Madureira já cumpriu 2 anos de prisão preventiva, pelo que terá agora de cumprir 1 ano e 4 meses restantes. Apesar de ter regressado à atividade profissional, depois de ter sido libertado, optou por entregar-se voluntariamente às autoridades para cumprir a pena e dar por encerrado este capítulo.

0: Eletrão recolheu e encaminhou para reciclagem mais de 24 mil toneladas de equipamentos elétricos usados no primeiro semestre do ano, um aumento de 19% face ao mesmo período do ano anterior. O crescimento resultou do reforço da rede de recolha, que conta atualmente com cerca de 18 mil pontos, onde os cidadãos podem entregar pilhas, baterias e equipamentos elétricos usados. O Eletrão diz ainda que, desde o início do ano, foram criados mais 860 locais de recolha. Entre os resíduos recolhidos, destacam-se os grandes eletrodomésticos, como máquinas de lavar ou secar roupa, mas também painéis fotovoltaicos, cuja recolha aumentou significativamente devido aos danos provocados pelas tempestades que afetaram o centro do país.
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0: Olá, seja bem-vindo ao Setúbal Programa de Opinião, Setúbal à Panela. Estamos aqui em cima da Pedra da Anixa, com muita dificuldade em chegar até cá.
1: Melhores pezinhos.
0: E estamos com...
2: Pedro Nunes.
1: Alberto Tunes.
0: E Ana Carla Gonçalves, aqui a mexer a panela, tacho não, nem há frigideiras, nem temos nenhuma benesse por estar aqui em cima, nem nos pagam para estar aqui, nem nos pagariam, porque a gente não deixa, mas é assim, agora vão ter que nos pagar para andarmos na Abemos Rotunda, Rotunda da Avenida Doutor António Rodrigues Manito, com a interseção da Avenida de Moçambique. Já temos uma rotunda, é grandinha, dá para fazer uma piscina lá ao meio. Se calhar temos que ir a banhos agora no meio da rotunda, porque ir para as praias está difícil.
2: Vai surgir um monumento qualquer, vamos lá ver o que é que dali sai.
0: Ah, isso, o monumento pode ser como aquela torcida.
1: Cinema,
0: que está...
1: Dizer.
0: Pode ser a família da torcida que está ali.
1: Eu acho que, como
0: torcida.
1: A rotunda ficou, que a punhada era um piretezinho.
0: É, exatamente. Eu acho que sim.
2: Pôr ali qualquer coisa evocativa de Moçambique.
0: É
2: a minha segunda parte.
1: Eu acho que
2: lutei por Portugal e lutei por Moçambique. Risquei a minha vida por dois países.
1: Eu punha ali, eu convidava a Câmara das Caldas da Rainha a oferecer uma coisa para ali.
0: Eu acho que sim.
2: É tamanho gigante.
0: Tudo que nasce aí nas rotundas é tudo coisas
1: sombra.
0: Estranhas.
1: Para fazer sombra. Para fazer sombra.
2: Depois podia haver aí virgens ofendidas que tirassem de lá uma coisa tão grande.
0: Epá, é verdade.
1: Ora bem, vamos lá à ordem à mesa, vamos lá começar. Então, o Sr. Presidente da Câmara Municipal de Setúbal, Maria das Dores Meira, pediu suspensão de mandato por 90 dias para recuperar de uma intervenção cirúrgica bem-sucedida e informou na quinta-feira passada, portanto estamos hoje a dia 18 de julho, na altura que estamos a fazer esta conversa, e então o Sr. Presidente da Câmara pediu 90 dias. Agora, tudo bem, tudo mal. Ou seja, porque se formos ver, na realidade, não pode ser a Maria do Carmo Tiago.
0: É verdade.
1: Atenção, na nossa opinião, atenção, vale o que vale, mas...
2: Não pode, pode ser.
1: Não pode, não. Não.
0: Tem que ser
1: o número 2, que é o Sr. Maia.
2: Sim.
1: Esse senhor há que
2: na eleição,
1: ser.
2: Sim.
1: Exatamente. Porque senão, corremos o risco de ele eleito um presidente e o 24º da lista é o vice-presidente, não.
2: Então, mas ele, Maria, ele o Maia, se calhar, aceitou isso.
1: Aceitou o quê?
2: Aceitou que fosse o...
1: Ou foi obrigado a aceitar, não se sabe. Isso agora é outra conversa que a gente não é para aqui agora discutir.
2: Sim, sim.
1: Agora, o que temos aqui é questionar como é que esta senhora Maria do Carmo Tiago, que eu não conheço lá de nenhum...
2: Eu conheço.
1: Aparece aqui como vice-presidente e aparece depois como substituta da Presidente da Câmara.
2: Bem, é vice-presidente...
1: Isto vai estourar.
2: A ideia que eu tenho é assim. Dores Meira teve a possibilidade de escolher a vice-presidente que queria.
1: Não.
2: Mas em caso de impedimento de, por exemplo, ela eu desejo as melhoras dela e quero...
1: Sim, não é essa a questão.
2: Me preocupei muito ao saber
1: não,
2: que ela estava
1: questão,
2: com aquele problema, tudo isso. Agora, se houvesse um impedimento definitivo, sem dúvida que quem tem direito a substituir a Dores Meira seria o Maia e não a atual vice-presidente.
0: Uhum.
2: Agora, transitoriamente, não sei qual é a base legal para poder ser. Mas também, eles são 4 vereadores,
0: parece,
2: não substituíram. Eles agora só ficaram 3. Não veio um quarto da lista. Não veio da lista um quarto.
0: Ah,
2: portanto...
0: pensei que era uma sala. Deus, um quarto e uma sala.
1: Ora bem.
2: O Rita Alves da Silva, vi no jornal que. E mais outros, parece que escusaram-se devido aos seus fazeres profissionais a substituir, digamos, a ser vereador. Transitório enquanto esta situação durar.
1: Podiam ter escolhido o Toy, já agora.
2: Também estava na lista.
1: Estava na lista. Portanto, era assim: a Sr. Presidente, a primeira, a segunda, ou seja, a vice-presidente, seria o Sr. Paulo Maia. Depois então apareceu a Maria do Carmo Tiago, que agora saltou um lugar para ocupar a vice-presidência. Bom,
2: não, ela já era vice-presidente antes do acidente. Ela já era vice-presidente antes.
1: E o Bruno Viterbo, Pedro, mas não, tá, eu estou a olhar para o cartaz da eleição, ok? Estou a olhar
2: para
1: o cartaz, aquilo que foi apresentado aos eleitores.
2: Sim, okay? Mas depois,
0: exatamente,
2: quando tomaram
1: não
2: posse...
1: Não é tipo Montenegro ganha as eleições, depois lembra-se de fazer o pacote laboral, que não vinha lá no programa dele, certo?
2: Sim, sim, sim. Está bem, vá, mas quem foi escolhida como vice-presidente?
1: Esta personagem, que hoje...
2: Mas sabe o que é que isso também foi assim? Porque na lista tem que haver alternância de género.
1: São coisas que a gente não pode explicar.
2: Portanto, há uma mulher, um homem, uma mulher, um homem, ou então um homem, uma mulher, um homem.
0: Por causa da paridade.
1: Tudo aqui da coisa que a gente... Ah, bom, isso é melhor estar calado. É assim, é algo que vai agitar as águas, sem dúvida nenhuma. Sobretudo, espero que não aconteça, que a senhora Presidente da Câmara tenha, enfim, recupere e venha retomar o seu lugar.
2: Faremos votos, espero que sim.
1: Mas, caso contrário, isto vai dar muita água mexida. Vai, porque há regras, não é?
0: Pois, exatamente, há regras. E acho que são para ser seguidas, não é?
1: E nem toda a gente é parva, não é?
2: Não, mas eu penso que, em termos transitórios,
1: se é assim, é que é que vai para o Presidente, pô.
2: Em termos definitivos, sem dúvida, quem tem direito... Se houvesse um impedimento definitivo de Douras Meira continuar na presidência da Câmara, quem tem direito de ser o presidente é o Maia, o Paulo Maia. Isso não tem dúvida.
0: Paulo Maia.
2: Sim, sim, sim.
0: Nuno Maia é
2: certo. Paulo Maia. Eu disse Paulo, não disse Nuno.
1: É aqui,
2: esse Nuno eu não o queria lá como presidente. O Paulo Maia. Espero que não haja uma desgraça maior com o estado de saúde da Douras Meira. Mas, vá, simpatizo com o Paulo Maia. Portanto, se vier o Paulo Maia, tudo bem. E mesmo com a atual presidente interina, também simpatizo. Portanto, espero que ele faça um bom trabalho.
1: O que é certo é que, de facto, as coisas não estão como deveria estar, de acordo com aquilo que foi proposto para o ato eleitoral. Mas isso vai ser conversado e falado nas próximas horas, nos próximos dias. Dias, horas, minutos, segundos, tiveram os alunos à espera que as notas saíssem.
0: É verdade.
1: Hã? Noite adentro.
0: Um sofrimento.
1: Lá saíram
2: as notas.
0: Um sofrimento.
1: Mas não todos.
2: Nem todos?
1: Não todos.
2: Não, mas não é possível.
0: Acho que ainda não saíram todos, não é?
1: Há algumas notas que estão em suspenso, porque, nomeadamente, muitas mais em português, porque, há do Sr. Ministro para explicar, mas do que nós, com certeza absoluta, mas, de facto, isto foi uma grande embrulhada. O Sr. Primeiro-Ministro disse que não houve um caos nos exames, mas lamento contrariá-lo, mas acho que houve um caos nos exames.
2: Nos exames, não, na análise.
1: É os exames na mesma.
2: Dos resultados.
0: Sim, dos resultados.
1: Ou agora chamou-lhe o tom, é sanhaçada, não?
0: Sim.
1: Os exames são exames, não é?
0: Exames.
1: Os exames são desde o momento que são feitos até que não te saem.
2: Eu concordo, apesar de não ser lá muito... Como é que ia dizer?
1: Dado exames, não é?
2: Muito preparado para a digitalização.
1: Sim.
2: Mas defende a digitalização como forma de haver maior racionalidade, maior rapidez e maior eficiência do que, por exemplo, o erro humano é mais provável do que o erro de um sistema digital. É. Mas também já.
0: Pois, também.
2: E também, se lançarem as coisas mal...
0: também, claro. A parte humana tem que estar lá sempre, não é?
1: Tem que estar lá sempre, não é? Mas isto acontece tudo às pessoas. Acontece tudo às pessoas.
2: Bem,
1: Pedro...
2: Mas reforme o país. Eu quero reformar o país. Eu quero que reforme o país.
0: Só
2: mesmo
0: aos 66 anos e 9 meses.
2: Mesmo que as coisas nem corram não corra tão bem.
1: Você que
2: agora, se este país não se reformar... Este país atrasa-se e o país precisa de ter um savoir-faire, como dizem os franceses, não é? Um saber fazer no sentido de sermos muito mais competitivos.
1: Olha, eu vou para o outro lado.
2: Em termos de ensino,
1: tá bem.
2: Portanto, há outros países, por exemplo, os países de leste, estão muito mais evoluídos que nós. Portanto, até Cabo Verde tem maior, já tinha no tempo da ditadura, a literacia do cabo-verdiano é maior do que a literacia do português continental daqui. Sabia?
1: Oh, Pedro,
2: por exemplo,
1: quantos
2: 10,
1: são? Quantos são?
2: Na
1: quantos
2: Polónia,
1: são?
2: 9.
1: São quantos?
2: Fazem o secundário. Pois, cá, pois. Acho que são só 4.
1: Você está a comparar a Feira de Castro com uma coisa que não posso dizer aqui. Não é? Você está a comparar a Feira de Castro com uma coisa que não posso dizer aqui.
2: Sim,
1: ok,
2: sim.
1: Pronto. Porque quantos são eles? Quantos vivem lá em Cabo Verde? Ah, e
2: não,
1: quantos são portugueses? Não tem a ver com isso.
2: Não, então, isso é uma questão de escala.
1: Então, exatamente.
2: Então, um país mais pequeno tem mais condições de se organizar do que um país maior. Então, Portugal tem melhores condições de se organizar do que a Espanha, do que a França, não?
1: E?
2: Então, E? Teria, mas não se consegue. Ah, portanto, nós estamos mais atrasados.
1: Eu até posso
2: até no futebol deixámos fintar.
1: Eu até
2: aí o JJ disse que bem, a gente perdeu isto porque devíamos ter saído o primeiro do grupo. Sem dúvida que foi, como não conseguimos ser o primeiro do grupo. Estávamos condenados.
1: Pois.
2: E mamámos com a Espanha para frente que... Eu não vá querer ver aquilo, não sei se ganha um, se ganha outro, mas não vou puxar nem para a Espanha nem para a Argentina. Quero ver quem sabe jogar melhor o futebol.
1: Eu
2: prefiro o Ronaldo ou o Messi, mas se o Messi fizer figura, sim, sim, bate palmas. Pronto.
1: Exatamente. Eu prefiro que perca com os dois. Entretanto, há coisas que...
2: os dois, como é que é isso? Como é que podem perder os dois?
1: Pá, não sei.
2: Vou penaltis, bom, é? Bom. Ganham a penaltis.
1: Podia perder os dois, não se perdia nada. Mas estava eu a dizer... Pedro, entretanto, o seu amigo construiu um tanque em Odmira, desapareceu com um caminhão que era da judiciária,
0: é
1: com o produto que
2: apreendido pela judiciária, era dos traficantes.
1: Sim, e tinha lá dentro amoníaco, que serve para depois qualificar a coisa.
2: Drogas sintéticas.
1: É, exatamente. Então, explique lá, se for capaz, como é que isto acontece? Você também é que é o rapazinho lá do lado de Barcelos, não?
2: Opa, é assim. Eu sou amigo dele, porque ele é meu Patrício, mas eu nunca falei com ele.
1: Bem.
2: E, a priori, ele merecia muita confiança e acho que...
1: Ainda até o momento nada aconteceu.
2: Lhe dou o benefício da dúvida.
1: Epa,
2: agora, há aqui coisas.
1: Não há exemplo, aqui...
2: A Câmara de Odmira já veio dizer que aquilo é reserva agrícola, reserva ecológica, não sei o quê, que não se pode fazer uma piscina. Por isso é que ele chama tanque.
1: Um tanque
2: para a agricultura já pode fazer. Ele é licenciado em direito.
0: Se calhar era para lavar a roupa.
1: Ó Pedro.
2: Não, pode ser um tanque onde também se toma banho. Isso pode ser a defesa. Portanto, ele não construiu uma piscina. Portanto, se ele for a tribunal por causa disso, ele vai dizer, eu não construí uma piscina, construí um tanque. Não. Ah, mas toma lá banho. Está bem, é muitos tanques. Eu, por exemplo, o meu avô tinha tanques.
0: E tomava lá banho.
2: Até tinha minas a dar água para os tanques. Né? E depois faziam a rega. Eu, quando queria tomar banho, ia ao tanque. Não ia à piscina. Não havia piscinas lá naquela
0: altura. Não havia piscina.
1: Você não se esqueça. Exatamente. Que a cor política da Câmara de Odmira é diferente daquela do que o ministro representa, não é? Certo? Ok. Também não se esqueça que, por acaso, ali nesta questão da água em Almada, não é? Por acaso a pessoa que é responsável pela SEMAS até é um vereador da CDU.
2: Sim.
1: Por isso é que o senhor presidente do Seixal, que também é CDU, ajudou com o Patriota a dar-lhe
2: um furinho.
1: Isto é triste, não é? Eu acho que sim.
2: Okay, tem que haver mais transparência, mas qualquer dia corremos o risco de ninguém querer ser ministro.
1: Então,
2: é o que eu penso.
1: Tu ponho o lugar à disposição.
0: Tenho a certeza.
1: Agora. Eu só vejo.
2: Depois atacam-nos de tal maneira.
0: Tu estás. Que...
1: Epá,
0: não, eu acho
1: só
0: que
1: vejo a os dedos. Sim. E
2: não houve aí um que disse: pai, já sou ministro.
0: Mais nada. Então pronto. É assim.
1: Continuamos na mesma senda. Ao que parece, os filhos do seu primeiro-ministro não estão a dar conta da Spino Viva, que ele está a andar desnorteado.
2: Quem é que controla aquilo?
1: Está a andar, deixou de dar lucro. Deixou de dar lucro, aquilo deixou de funcionar em condições, pá, e parece que há meio.
0: Porque a tática não é bem
2: fechar a empresa.
1: Não sei. Mas o que suspira para aí, o que transpira para as televisões, o que transpira para as rádios e para aí fora, é que realmente aquilo está complicado. Está complicado, aquilo vivia.
2: Mas não tem prejuízo, mas não.
1: Tem.
2: Ah, afirma, está com
1: prejuízo. É por causa de estar a ter prejuízo agora, há que isto saiu à baila.
0: Exatamente.
1: Se tivesse tudo bem.
2: Sim, sim.
0: Pois, então é assim. A tática não é a mesma.
1: Rapaz, se tivesse tudo bem.
2: Se calhar qualquer dia também ninguém quer ser primeiro-ministro.
1: Se calhar. se tivesse tudo bem.
0: Não quer. Pois a empresa não dá nada e ele ganha sempre dinheiro como primeiro-ministro.
1: Se tivesse tudo bem, não se tinha.
2: O ordenado é baixo, o ordenado de primeiro-ministro.
0: É mais vale esse do que não ter nada.
1: Se tivesse tudo bem, não se tinha descoberto, por exemplo, né? Isto é gente muito maldosa, né? Não se tinha descoberto, então lá o tanque lá do
0: ministro do Centeno. O tanque é verde.
1: Não se tinha descoberto que o contatorzinho tinha desaparecido lá do aeroporto de Barcelos.
0: É verdade, foi emprestado.
2: Não, mas isto é próprio da democracia.
0: Estava apreendido,
1: exatamente.
2: E aqui quem levantou estas coisas foi a imprensa.
1: Exatamente, é a mesma coisa. A mesma
2: agora,
1: coisa.
2: A judiciária,
1: é a mesma coisa como
2: devido à investigação... jornalística é que foi apreender o cargo.
1: Até o Ministro da Educação.
2: Portanto, se não houver investigação jornalística, não ia apreender. Agora, isso vai dar processo e vamos ver porque é que o cargo saiu de um sítio para o outro.
0: Pois. Exatamente.
2: Mas, então, agora lá o homem, o empreiteiro, não tem nada a ver com a droga. Também mas a mulher dizia que o gajo andava na droga. Pois. Não é verdade. Pois. Isso não é verdade.
1: Pois. Me perdoando a comparação, e você vai perceber o que eu estou a dizer, o senhor ministro da Educação parecia o Donald Trump. Porquê?
2: Acho que sim.
1: Ora dizia uma coisa, ora dizia ao contrário. Ora dizia uma coisa, ora dizia ao contrário. Ou seja, ou dizia que vai sair, vai acontecer, ou dizia, pá, não tenho nem a certeza. Mas depois a culpa é das pessoas. Não, não, a culpa não é das pessoas, não foi. As pessoas ainda têm as provas vistas. Mas depois há uns malandros, uns diretores que não querem pôr as afirmações cá fora.
2: O Trump está entalado. É verdade. E o ministro da Educação não se deixou entalar.
1: Um atalasca valente.
2: Devia ter jogado com mais defesa.
0: É,
2: jogou mais ao ataque e descuidou a defesa e agora... Ah, isto não correu tão bem como
0: só se esquece
2: eu esperava.
0: Que, só se esquece é que se falar contra as pessoas ainda
2: mas o Montenegro apoia os dois ministros. E eu acho que sim, que ele deve fazer isso.
1: E depois é a rapaziada que é de férias, nesta altura, e quer saber o resultado de férias. Ou está tudo entalado. É,
0: está tudo entalado, já com férias pagas.
1: Tudo entalado. Eu olho para as férias dos moços e olho para as multas do Pedro. Pedro, você foi multado mais uma vez. Conte lá, gente. É, pá, este homem.
2: Deixa de dizer esta.
1: Este homem é.
2: Já não, hoje ouvi esta notícia, os portugueses na televisão já não têm o Algarve como primeiro destino de férias.
1: Claro que não.
2: Agora o primeiro destino de férias dos portugueses é a Costa Alentejana, porque o Algarve já está muito caro para os portugueses que não têm dinheiro para ir de férias para o estrangeiro.
1: Desculpa, mas que a Costa Alentejana é um je ne sais quoi, que ninguém tem preço para aquilo.
2: Portanto, temos que dar-lhe para atenção à Costa Alentejana, porque pelos vistos, portanto, vai ser cada vez mais a praia dos portugueses, a Costa Alentejana.
1: Vai?
2: Sim, sim.
1: E o Pai Natal, já ouviu falar?
0: É, certeza.
1: Já viu
0: o Pai Natal? Os preços começam a aumentar também, deixam de ir ao
1: aumentar,
0: também
1: quem
0: são,
1: vai para aquelas casas que custam 2 mil euros por dia, ou que é lá que eles estão construindo a Costa Alentejana?
2: Sim, mas isso é só para alguns.
1: Não,
2: o pessoal, vamos lá ver, estes portugueses de classe média que vão para a Costa... Iam para a Costa da Caparica, agora vão aqui para a Costa Alentejana. Vão para ali porque é mais barato do que para o Algarve. Portanto, e é preciso manter as condições para que a população aqui da região de outras zonas do país poderem molhar os pés a Troia e às outras praias para aí abaixo.
1: Pedro, começa logo com a passagem para a Troia, que é um balúrdio.
2: Sim, mas isso tem que ser alterado. Temos que criar condições para que,
1: no futuro,
2: para que as pessoas, até em vez de ir para as praias da Arrábida, vão mais para as praias de Troia a seguir.
1: Não. Desculpa lá, mas isso aí, as praias da Arrábida, estão a construir um pequeno Mónaco ali, vai ser independente, aquilo é um Mónaco, é um Mónaco que está a ser construído. E não esquecer que
2: disseram
1: o Bloco de Esquerda...
2: Disseram que o Lotão já foi concessionado, o Hospital do Lotão.
1: Não faço ideia. O que eu ia dizer era que o Bloco de Esquerda fez uma pergunta ao Governo sobre as praias da Arrábida, que obteve uma resposta positiva, a dizer que tudo aquilo é do domínio público, ou seja, e vai explicar com detalhe que realmente está uma comissão a fazer o respectivo estudo desde 1990 e qualquer coisa, que sobre o domínio público daquela história. Portanto, não há pretensão que valha àquela família Merpuri.
2: Havia a comissão de limitação do domínio público marítimo.
1: Exatamente.
2: Mas agora isto tem muito a ver com a...
1: E o que toda a gente está a torcer é que realmente que seja expropriada aquela propriedade, não é?
2: Sim.
1: Isso é a cereja sobre o bolo.
2: Então
1: essa expropriada. Pedro, temos tanta coisa que comprámos, somos turbulentes, moramos cá. Comprámos a Praça de Torres, comprámos a Ima Parque, comprámos tanta coisa, comprámos o Clube dos Oficiais, tudo e mais alguma coisa, o ciclo cultural, e transformou-se em pontos culturais. Ali, se calhar, era uma excelente sala de visita para muita coisa.
2: Sim, sim.
1: Com mais importância, se calhar, com mais interesse
2: para esta cidade. Novo.
1: E para esta cidade do que, se calhar, outros pontos que, se calhar, foram comprados.
2: Aquilo é a nossa grande sala de visitas.
1: Digo eu. Mas pronto, é pá, uma gente nascemos cá, o problema é esse. Quem nasceu cá tem sempre esta noção de que realmente vê as coisas de outra maneira.
2: Eu fui ouvir Montenegro aqui a Palmela.
1: Sim, sim, sim.
2: E, portanto, primeiro falou o Paulo Ribeiro, falou nos investimentos para aqui. Portanto, o que ele disse é entusiasmante, dizer que, por exemplo, nos portos, é no distrito de Setúbal, em Sines e em Setúbal, que o governo está a investir mais neste distrito do que nos outros todos juntos. Portanto,
1: que é uma falácia, não é?
2: Falaram no TGV,
1: é uma falácia,
2: na terceira...
1: Não, é?
2: Não, isso não é falácia.
1: É, então, diga lá, tire lá do aeroporto.
2: Não, não.
1: E vai lá comprar os investimentos
2: em relação aos portos. Em relação aos
1: portos.
2: Nos portos de Setúbal e de Sines, estão a investir mais dinheiro
1: do que
2: nos outros portos todos do país.
1: Sim, isso é verdade.
2: Pronto, isso é um dado.
1: Sim, é.
2: Agora,
1: tem razão que é verdade,
2: isso. Se vier aquilo que anunciam em tempo, não é?
1: Sim.
2: O TGV,
1: Pedro, mas, a PS,
2: com a ponte,
1: o PS era o governo das promessas.
2: TGV chegar a Lisboa.
1: Mas olha que o PS está a ganhar, é? Tem com cada pacote de promessas que aquilo é uma coisa estonteante. As pessoas já ficam tontas com tanta promessa, mas depois nada sai do papel. Esse é que é o grande problema.
2: Eu quero chegar a uma conclusão que
1: sabe
2: é essa.
1: Não se esqueça do que vai dizer. Sabe com quem é que eu fiquei muito satisfeito? Com a sua amiga, a ministra do Ambiente,
2: sim,
1: que veio dizer que não, eu quero saber como é que o combustível desce e como é que o combustível, como sobe, já eu sei.
2: Sim.
1: Agora, quando desce, como desce, é que ainda não percebi.
2: Sim, sim.
1: E ninguém me conseguiu convencer. Eu sou engenheira da área, dizia ela, eu sou engenheira da área e qualquer perceber isto tudo.
2: Sim.
1: E ria-se para dentro, como que diz, estes gajos também me enganam a gente todos, né? Inclusive até ela, estou a tentar enganá-la, né?
2: Mas isto é um regulador.
1: Um enganador, eu chamo-lhe enganador. Enganador. Eu aqui até percebo a idade barato, não são os homens das bombas que estão aqui a beneficiar com isto, não.
2: Mas ela quer limitar a margem. Quer limitar a margem comercial.
1: O ministro das Finanças virou todo satisfeito e dizer: não, rapaziada, o IVA não vamos mexer nele. Os espanhóis, mas eu quero tomar um bocadinho, o que é que tinha a ver com os espanhóis? Os espanhóis têm a gasolina mais barata, têm a gasolina mais barata, têm o gás mais barato. Então, mas a gente aqui é que quer saber da nossa vida, a nossa vida está uma miséria. Temos a pagar os combustíveis a preços habitantes porque o outro gajo andou a soltar galinhas lá no meio do beirão. Então, mas...
2: Este tem uma ligação...
1: E o povo, pá, como diz o outro, e o povo?
2: A Argélia.
1: Sim.
2: E que também vem para aqui um ramal disso.
1: Sim, sim. E o que é que a gente ganha com isso? Continuamos a pagar só... Eu estou à espera que da Arábida saia um pouquinho de Mónaco. Quando sair daí, então a gente fala.
2: Vamos ver. Bem, lá... Mas em relação a estas obras que sim, o governo anuncia...
1: Sim, sim.
2: Vá, eu vejo assim, vá, se nós tomamos isso a sério, se vem o aeroporto, se vem a terceira da CI, até falam um túnel ou uma ligação aqui entre Algés e a Trafaria.
1: Sim, sim.
2: Se vier isso tudo,
1: e se
2: portanto,
1: fizer um túnel para a ligação
2: aqui,
1: a Troia, você
2: tem que parar.
1: Se você fizer uma ligação, um túnelzinho, a ligação à Troia, fina pá. Isso é que era a bombar.
2: Não.
1: Isso é que era a bombar.
2: Eu não defendo nada disso.
1: Isso é que era a bombar.
2: O Belmiro chegou a querer fazer uma ponte do Valtroia. Chegou a querer fazer
1: uma ponte.
2: E vendeu a licença do jogo dizendo que conseguiu fazer a ponte. Nunca, não tem hipótese. Até há limites também ambientais.
1: Não, exatamente. Isso aí
2: portanto,
1: não
2: vá, essa história do túnel podia ser que sim, tinha menos impacto.
1: É?
2: Mas não
1: se faz um túnelzinho
2: a haver uma ponte para Troia é transformar Troia numa verdadeira Costa da Caparica. Está a ver?
1: Uma Costa da Caparica? Desculpe lá. Então vou à Costa da Caparica, você entra dentro de água, uma chapada de moda, fica dois dias inconsciente. Você chega ali a Troia dentro de água, dá o seu banhinho descansadamente e tal, e ainda traz um ou dois chocos baixo da asa.
2: Não, deve haver uma certa preservação. Como devemos preservar, e a Unesco exige isso, preservar a Arrábida, também temos que preservar a Costa Alentejana e criar condições para não haver uma grande massificação daquilo. Mas tem que criar condições para que a população do país possa visitar a nossa costa.
1: A nossa costa é muito visitada.
2: Temos que ir recuperar a nossa região de turismo Costa Azul.
0: Costa Azul. Dos outros,
2: eu agora tenho estado a rever essas publicações que havia sobre a Costa Azul, conselho a conselho. Epá, nunca mais fizeram a promoção turística aqui da região.
0: Deixou de
2: ali
0: ser azul.
2: Era conselho a conselho, a contar a história toda de cada conselho. O que é que havia que dizia visitar isto agora? Por exemplo, eu agora, por exemplo,
0: mas
2: da Rábida, tinha só uma brochura. Que envergonha, uma coisita pequenina.
0: Então, mas a brochura é a realidade. O que é que tem para visitar aqui? Diga-me lá. Muito pouca coisa ou quase nada.
2: A vir essas infraestruturas, a termos espanhóis no TGV a chegarem aqui às dezenas de milhares. Eu quero ver que oferta qualificada é que nós vamos fazer a essa gente. Está a ver? Porque, por exemplo, nós hoje, em termos turísticos, somos uma ilha e somos muito limitados porque não temos capacidade aeroportuária.
0: Pois.
2: Portanto, o TGV já vai trazer muito mais gente porque vem de avião até Madrid e depois vem para aqui, como vão para outros sítios da Espanha, com alta velocidade. Portanto, vai
0: Aí vão com alta velocidade aqui para fora.
2: Agora, vai haver uma boa percentagem de turistas que passam a vir de comboio de alta velocidade. E se vem o aeroporto sem as limitações que nós temos, nós já estamos a perder, segundo indivíduos ligados ao turismo, perto de 2 milhões de turistas ano.
0: Sim.
2: Porque não temos, portanto, voos suficientes para responder à procura. Portanto, vamos ver. Agora, espero é que quer as câmaras, quer a Associação de Municípios aqui da Península de Setúbal, portanto, crie condições estratégicas para nos adaptarmos aos novos tempos que vêm aí. E, portanto, temos que ter indústria, temos que ter comércio, temos que ter serviços e temos que desenvolver atividades que umas não impossibilitem que outras existam. Portanto, tem que haver... Eu estive no outro dia a ler uma coisa que eu escrevi em 94 sobre o turismo, que nós tínhamos na altura aqui.
0: Sim.
2: E sobre a questão, na altura havia o problema da Toalta e de viabilizar aquilo. E, por exemplo, eu lá, nessa altura, já dizia que no Algarve a importância do turismo era excessiva e que atrofiava a agricultura, atrofiava outros setores, portanto, da atividade económica. E que o turismo, por ser muito desenvolvido comparativamente a outras atividades, portanto, havia um grande problema de sazonalidade no Algarve. Por exemplo, nós aqui devíamos procurar evitar isso, e para evitar isso temos é que ter mais turismo de negócios, temos é que ter mais, portanto, atividades económicas, feiras, por exemplo. Já disse aqui várias vezes, portanto, na Alemanha e na Suíça, os hotéis estão cheios de inverno e estão cheios no verão, porque quer na estação baixa, quer nas estações intermédias, eles desenvolvem atividades e planificam as coisas para que haja uma ocupação.
0: No inverno tem a neve,
2: não é? Eles conseguem. Portanto, o turismo só é rico se não for sazonal.
0: Claro, exatamente.
2: Se funcionar o ano todo.
0: Claro.
2: E nós aqui temos que criar condições. Agora,
0: mas
2: Setúbal
0: aqui, olha,
2: tem muito mais condições para vencer
0: neve,
2: a sazonalidade do que tem o Algarve. O Algarve há de ser sempre mais pobre do que nós aqui se soubermos tratar disto.
0: Mas não sabemos. E eu queria dizer aqui que, por exemplo, nós não temos neve, temos praias, mas
2: temos
0: as
2: neve na Serra da Estrela.
0: Mas as praias
2: eu
0: agora também não podemos
2: esquiar e a secoar na Serra,
0: na Serra da Estrela. Mas estou a dizer aqui, em Setúbal, senhor. Em
2: também,
0: Setúbal.
2: Também, daqui para Castelo
0: aqui
2: Branco ou Covilhã.
0: Não temos.
2: São 250 quilómetros.
0: Temos praias, mas não podemos tocar-lhes.
2: Por exemplo, as praias fluviais em Portugal.
0: Quer fazer o quê?
2: Eu, vá, conheci situações em que aquilo era bravio. E eu tomava banho nos ribeiros e nas ribeiras e em rios. Hoje, as praias fluviais têm, às vezes, mais qualidade do que as praias marítimas que nós temos. E têm também segurança para os utentes. Portanto, têm nadadores, como é que se chama isso?
1: Salvadores.
0: Salvadores.
2: E, portanto, Portugal, hoje, em termos turísticos, já não é só a costa. Portanto, há condições mais. A oferta no interior pode ser até mais qualificada, porque há menos pressão e porque há um controle sobre o espaço. Portanto, nós aqui, por vezes, podemos não ter o mesmo as condições de controlar o espaço. Agora, é necessário que haja condições para que, quando as pessoas chegam e querem usufruir uma praia, não tenham artificialmente limitações de lá chegar. Portanto, é necessário, eu acho que nesse aspecto eu vejo, por exemplo, em relação ao Montenegro, eu vejo preocupado, e eu ouvi também a Ministra do Ambiente, em questões ambientais, ele fala sempre na sustentabilidade ambiental e que é preciso isso, que é preciso aquilo. Portanto, nesse aspecto, eu acho que este governo está a ser mais ambientalista do que era o Costa. Portanto, nesse aspecto, acho que houve uma evolução. Agora, houve uma evolução também porque há uma evolução temporal. Portanto, hoje, portanto, mesmo aqui em relação à Rábida, se a gente não andar, talvez corremos o risco da Unesco nos retirar a classificação que nos deram à Rábida. Portanto, eles exigem que a gente cada vez classifique mais à Rábida e crie melhores condições de sustentabilidade para a Serra. E se a gente não seguir ao programa que eles nos traçaram. Portanto, eles podem dizer, meninos, ou vocês fazem isto em tempo, ou a gente tira-vos o...
0: Então corta.
2: Tira-vos a classificação.
0: Claro, exato. Mas queria dizer também, porque não sei se alguém precisou de limpar o terreno, logo ao lado do Forte São Filipe, aqui em Setúbal, e, portanto, já houve um incêndio ali. Vai lá que foi dominado e não foi muito grave. E não veio por ali abaixo.
2: Não havia lá eucalipto?
0: Não sei, o que estava lá não sei, mas houve necessidade se calhar de limpar e então em vez de se pagar, pega-se fogo. E portanto, porque é impossível, não é? Ou então alguma pessoa que foi para ali fumar ou sei lá, não. Porque as pessoas não têm consciência de nada e só pensam em fazer mal. É mesmo assim, ao pensar em fazer mal é pegar fogos, é... fazer outras coisas mais, é só destruir. Pronto, não há mais nada.
2: É preciso dar interesse económico ao mato e àquilo que arde, ao combustível. Portanto, se houver condições para transformar aquilo tanto em riqueza, portanto, as pessoas proprietárias ou associações proprietárias vão criar condições para dar sustentabilidade àquelas áreas. Portanto, eu acho que estamos muito desorganizados nisso e também culpo muito também.
0: Desorganizados porque querem. Eu acho que
2: somos muito
0: querem.
2: Individualistas.
0: É por negligência.
2: Portanto, por exemplo, eu hoje já vejo alguma receptividade no interior em fazer associações.
0: Sim.
2: Não é? Mas aí atrás ninguém queria partilhar
0: nada.
2: Comungar os terrenos.
0: Alguma
2: fazer
0: vez.
2: Uma exploração mais racional juntando as parcelas.
0: Alguma vez.
2: Por exemplo, juntando. Eu herdei 50 e tal bocados de terra.
0: Pois. Sabe?
2: Era mais racional, em vez de andarem em cada vale, tipo ficar com uma fatia, eram corelas, portanto, o meu avô, portanto, deu aos filhos, não é, aquilo parcelado, pois, o meu pai também ia dividir aquilo com o meu irmão, eu tenho um irmão, não é, mas depois fomos mais inteligentes, o meu irmão ficou com as coisas urbanas em Castelo Branco, eu fiquei com as coisas da aldeia.
0: Tá? Pois, pois.
2: Mas mesmo assim, eu... Por exemplo, produzia cereja, não é? Eu cheguei a pensar em racionalizar a exploração da cereja, até arranjar estudantes que depois iam à apanha e não sei o quê. Portanto, no fundão, isso evoluiu a questão da cereja. Mas ali nós não conseguimos.
0: Pois.
2: E não conseguimos porque aquilo havia muita mata e aquilo ardeu tudo, as cerejeiras também arderam.
0: Pois.
2: A ver, portanto...
0: Ardeu tudo.
2: Ali não houve sustentabilidade.
1: Ficou só o caroço.
2: Mas mesmo no fundão há quintas de cerejeiras que também arderam.
0: Sim.
2: Portanto,
0: pois
2: aquilo não...
0: Ninguém ficou em pé. Não é costume dizer.
2: Ok.
1: Ora, bem, temos aqui mais uma história.
2: Sobre a minha multa.
1: Temos aqui mais uma história.
0: É verdade,
1: mais
0: o Pedro é expert em multa.
2: Eu digo, eu sempre tenho muito cuidado com... o não ultrapassar um traço contínuo.
0: E desta vez caiu.
2: E porquê? Em Espanha eles são extremamente rigorosos nisso. Uma vez,
0: nisso e não só.
2: Civil disse-me, conho, estou a pisar do traço contínuo.
0: Pois é.
2: E depois disse-me, o traço contínuo és um muro, é um muro.
1: Quer dizer, depois até esperança de traços contínuos.
2: Nem pisar, nem passar por cima, né?
0: Exatamente.
2: Nem mandar abaixo.
0: Nem deve passar por cima.
2: E portanto, eu tinha.
0: Mas há quem passe ainda por cima do duplo traço contínuo.
2: De respeitar sempre
0: duplo.
2: O traço contínuo. Mas fui apanhado numa dertas.
0: Foi apanhado na curva. Foi no semáforo.
2: Portanto, aqui na
0: Aldeia Grande.
2: Na Aldeia Grande, pois.
0: Naquele semáforozinho.
2: Eu tinha ido buscar uma pessoa amiga que precisava de ir ao hospital, portanto vinha com alguma pressa, mas a respeitar as regras de trânsito.
0: Sim.
2: E ali...
0: Também não vinha muito pressa, a 40 e tal quilómetros por hora,
2: espera,
0: não foi?
2: Ali, portanto, eu respeitei...
0: A velocidade,
2: Que
0: é 50.
2: Direção norte-sul, lá.
0: Sim.
2: Portanto,
0: vinha em direção
2: na aldeia grande a menos 50.
0: Sim.
2: Mas à minha frente tinha um carro que passou os 50.
0: Um carro descaracterizado.
2: E depois esse carro teve que parar no sinal a sair para Setúbal, não é? Da aldeia grande. Portanto, eu precipitei-me talvez e
0: desviou-se um bocadinho.
2: Portanto, ultrapassei o carro que tinha parado, porque eu não parei, porque eu ia a menos dos 50.
0: Sim.
2: E portanto.
0: E pensou que o carro ia parar ali. E que não,
2: não
0: deixava
2: o outro parou
0: passar.
2: Porque tinha, eles fizeram cair o sinal vermelho.
0: Ah,
2: porque ia mais 50.
0: Pois, exato.
2: Pronto, eu, como vinha mais atrás e também controlava a velocidade, portanto, eu só comecei andar um pouco mais depressa quando vi o sinal
0: mas
2: a baixar.
0: Mas o Pedro vinha atrás deles.
2: Sim, agora, mas vinha não colado.
0: Sim.
2: Portanto, acabo por passar...
0: Mas não passou o vermelho.
2: Eu não passei o vermelho, passei verde.
0: Só
2: não,
0: passou o verde.
2: Só que eles, como estavam parados, eu em vez de esperar que eles arrancassem ou eu travava, eu passei.
0: Pois.
2: Pronto, depois, aqui em Setúbal, fui abordado, dizer que eu tinha pisado um traço contínuo. E eu disse, sim senhora, pisei o traço contínuo.
0: Porque, vieram atrás de si. Vieram atrás de si.
2: Sim, pelo visto foi. Portanto, eu... só depois de passar, é assim, antes do sinal vermelho o traço é contínuo, não é? Mas eu não me apercebi que ali o traço era contínuo, ou não tinha isso tão presente naquela altura, 11:30 da noite,
0: antes
2: estava também
0: semáforo,
2: com aquela
0: sim.
2: de chegar ao hospital,
0: o
2: mais pressa possível.
0: Em marcha.
2: Portanto, eu portanto, fiz essa manobra a 40 e tal a hora, não foi de maneira nenhuma uma manobra perigosa.
0: Sim, claro.
2: Mas, de facto, eu pisei o traço contínuo, ou ultrapassei o traço contínuo.
0: Confesso
2: porque
0: que
2: a estrada só tem uma faixa
0: só
2: em cada sentido.
0: Só tem a faixa única,
2: pronto.
0: Sim.
2: Portanto, quem estava nesse carro descaracterizado era a polícia.
0: Claro.
2: E depois eles consideraram isso e eu concordei que sim. Eles, inclusive, até me disseram que eu podia justificar
0: porque
2: a multa porque ia em situação de urgência.
0: Exatamente.
2: Mas eu não quero fazer isso. Fui
0: sim.
2: multado em 120 euros às 11:30 da noite, a 40 da hora, por ter passado um traço contínuo.
0: Sim.
2: Pronto, efetivamente passei um traço contínuo. E se estou a falar nisso aqui, é para avisar e para dar a recomendação a quem nos ouve de que temos que, de facto, respeitar os traços contínuos. Ali na aldeia grande, vejam bem que o traço é contínuo e se alguém à sua frente parar, pode até nem ser da polícia, não deve ultrapassá-lo passando sobre o traço contínuo, deve esperar que a pessoa arranque, mesmo que tenha excedido a velocidade dos 50 que faz disparar o semáforo. Põe o semáforo vermelho, não é?
0: Mas eu ia dizer o seguinte, está a falar disso para alertar, não sei o quê. Também é proibido e, como sabe, não se pode andar com o telemóvel nem na mão, nem na orelha, nem de jeito nenhum, dessa forma, dentro do carro, enquanto se conduz. Acontece que ainda ontem não, na quinta-feira, presenciei uma pessoa, que já é prática recorrente, com um carro que eu sei que tem Bluetooth, portanto pode emparelhar o telemóvel no carro, e a pessoa nem sequer vinha a falar ao telemóvel. A pessoa vem a conduzir, a olhar para baixo, vem a olhar para baixo para o telefone e continua com o carro a andar, portanto, e vem com certeza a mandar mensagens escritas, ou não sei.
2: Uhum.
0: Sei que já é prática recorrente. E o que eu digo é o seguinte, atravessa-se um animal, atravessa-se uma pessoa de repente à frente e a pessoa vai dentro do carro, vai a olhar para baixo ao telemóvel e atropela alguém, mata alguém. E portanto, eu acho que se calhar tem que acontecer a primeira vez para essa
2: não
0: pessoa
2: haver,
0: parar.
2: Sim, tem que haver muita atenção.
0: Só
2: para
0: que não
2: meu
0: é
2: caso.
0: Para acontecer. É
2: eu
0: isso
2: na
0: que
2: guerra
0: eu...
2: do ultramar, portanto, ou colonial, conforme a perspectiva política de
0: sim,
2: quem
0: de
2: fala,
0: país,
2: portanto eu fiquei surdo, fiquei com as minas, fiquei afetado do ouvido. Por
0: sim,
2: isso
0: sim.
2: uso sempre... fones, vá, que me põem a ouvir.
0: Claro.
2: Melhor, portanto, tenho um sistema ligado ao telemóvel, por exemplo, eu ouço, portanto, a televisão ou rádios, no telemóvel posso ir a conduzir e estou a ouvir.
0: Uhum.
2: Portanto, nos fones.
0: Claro.
2: Agora, eu já tenho este hábito, mas antes de adquirir este hábito, portanto, eu tive que fazer esforço para não me desconcentrar da condução.
0: Claro, exatamente.
2: Hoje já não tenho esse problema, mas levei algum tempo.
0: Sim, porque também desconcentra.
2: Fazer um esforço consciente de que estava a fazer duas coisas ao mesmo tempo. Agora, não preciso mexer com as mãos.
0: Porque a pessoa, exatamente.
2: Nesta o olhar, portanto, se estou a ver
0: questão...
2: a televisão, eu ouço e não vejo.
1: Pois.
0: Sim.
2: Portanto, só
0: mas
2: ouço.
0: A questão é a nossa memória, a nossa percepção das coisas, e quando estamos a falar com alguém, ficamos fixados no assunto. Imagina, estamos a perguntar qualquer
2: não,
0: coisa.
2: Dispersa-nos.
0: Dispersa-nos, porque tínhamos que pensar.
2: Não, sobretudo quando se fala pelo fone.
0: Temos que nos fixar
2: temos
0: no assunto que é.
2: Estamos a dar resposta a alguém.
0: Temos que estar a pensar. Pois. Não é?
2: Mas eu tinha um sistema que passado três toques

0: Pois é, sim, é o normal, isso é tabulado já. E teve sorte.
1: Mas podia ser 600, e até 600.
2: E podia ser mais, e podia dar pontos, e isso, assim, e, não dá.
0: Assim não dá.
2: Eu vou pagar, mas não tenho certeza disso. Mas não,
1: ia
2: reclamar.
0: Ia parar ao hospital para levar
2: pontos. Não quero. Era, não, podia ir ao hospital, pedir até uma.
0: Sim, uma justificação.
2: Uma justificação. Não, não vou nada por aí. Pago não, e pronto.
0: Mas Pedro,
2: pago porque tenho a consciência de que eu, portanto, não fui burro. Não, portanto, eu passei um traço contínuo. Portanto, eu infringi uma regra de trânsito. Pronto. Posso ter
0: porque
2: atenuantes.
0: Pensou em chegar ao hospital.
2: Posso ter atenuantes, não é? Mas eu fiz. Vai, eu não considero que tenha sido de forma consciente, vai. Eu não pensei que estivesse a fazer isso.
1: Pronto, okay.
2: Que estava a infringir, não me apercebi logo que estava a passar um traço contínuo, mas a posteriori vi que cometi uma infração do Código da Estrada, pronto.
0: Mas eu
2: e
0: digo
2: por isso,
0: é que o Pedro, aceito
2: ser penalizado.
0: O Pedro poderia tirar os pontos ao hospital.
2: Sim.
0: Não tirou pontos, mas podia ficar com pontos e ter que os tirar.
1: Agora temos para aqui algo que temos que esclarecer. Ou seja, se calhar as pessoas não repararam ainda, mas o Porto de Setúbal...
2: Ah, já gostava de dizer isto. Portanto, depois eles interceptaram-me e eu ainda tive que ir a casa buscar a carta, okay. A mostrar os papéis do tribunal e isso tudo, por causa da minha carta ser alemã.
0: Por causa da história
2: ainda
0: da sua carta. Certeza.
2: Mas aí,
0: daquela carta que eu conheço, não é?
2: Sim, sim,
0: porque no tribunal me confrontaram isso como sua testemunha, em que a carta realmente...
2: Mas aí não é, veja carta. Só, nós também somos um país da
0: treta. Não nos podíamos conhecer.
2: Portanto, houve uma decisão judicial a dizer que a minha carta é válida.
1: E não estava lá até que data.
2: Mas a CNR, como o processo que eu tive, em que tive quase 2 anos sem a carta...
0: Exato.
2: Portanto,
0: foi prejudicado.
2: Receberam o processo e eu fui lá dizer a eles, está aqui... Você não tinha razão, é que tinha razão. Portanto, não me chateiam, está a ver? Levar a carta, a GNR, também 60 euros se não tiver a carta comigo. Mas sabem que eu tenho carta.
0: Pois.
2: Agora, da PSP, eles informaram que a base de dados é só uma, que é do IMT. Agora, na base de dados, segundo a PSP, diz que lá na minha base de dados diz que eu não tenho carta. Está a ver?
0: Então, mas
2: o IMT recebeu, está lá escrito na sentença,
0: então
2: informa
0: lá
2: a EMT que a decisão é esta.
0: E o Pedro tem que ir outra vez ao EMT.
2: Não, se calhar
0: e dizer,
2: tem que ler ao EMT. Eu também estarei
0: a dizer.
2: Você
0: não respeita
2: a justiça portuguesa?
0: Nada, não.
2: Sim.
0: Foi alguém que não introduziu aquilo nos dados.
1: Vamos lá, então.
2: Nem vou lá, pode ser erro, ou então pode ser de propósito.
0: Eles também.
2: Querem penalizar também. Ou querem-me obrigar a mudar de carta.
0: Também.
2: De carta alemã para carta portuguesa.
0: Agora,
2: eu só tenho que mudar. A minha carta é válida até 18 de janeiro de 2031 ou 32.
0: Portanto,
2: eu até lá, a minha carta é válida, posso ir mudá-la. Se quiser.
0: Pois.
2: Se não quiser, não mudo. Mesmo sendo residente em Portugal. E depois também há aquela questão de a lei que se tem em Portugal de que o indivíduo, aquilo é relacionado com cartas vitalícias.
0: Exatamente.
2: Na Alemanha as cartas eram vitalícias, depois passaram a ter uma validade.
0: Sim.
2: Portanto, aquilo começou em 2006. Portanto, quando eu vim para Portugal, portanto, a minha carta já não era vitalícia.
0: Pois.
2: Talvez já tinha uma data, só que não estava expressa. E também cá não havia lei. E eles deram-me um papel que eu considerei definitivo, que eu devia acompanhar com a carta, porque eu fui lá às autoridades alemãs, como é que é? Eu vou para Portugal, eu posso continuar com a carta de cá? Eles disseram-me que sim. Aqui disseram-me que sim, e que me davam um papel, porque eu podia não ser residente em Portugal, eu não ganho nada em ser cá residente.
0: Claro, exatamente.
2: Portanto, eu podia continuar a ser residente na Alemanha, oficialmente.
0: Claro.
2: Portanto, aceitei ser cá residente e fui ao EMT, isto em 2011. Eles deram-me um papel que eu apresentava como era cá residente.
0: Claro.
2: E que tinha vindo naquela altura.
0: Tinha aquela carta.
2: Agora, portanto, a lei entrou em vigor em 2013, sem efeitos retroativos, até diz que só entra em vigor daqui a 90 dias, não sei o quê.
0: Sim.
2: Portanto, querem também aplicar-me a mim uma lei com efeito retroativo, que isso não funciona.
0: Pois.
2: Portanto, eu não tenho que ir trocar a carta,
0: pois,
2: porque a minha carta era vitalícia, não é?
0: Sim.
2: Mas não é. Tanto que o tribunal diz que a minha carta tem uma validade até aquela data, eu tenho carta.
0: Exatamente,
2: isso.
0: Se tem até
2: agora,
0: aquela data.
2: Agora, eles no EMT continuam a dizer, foi por isso que meteram esse processo, onde vocês foram testemunhas, a dizer que eu não tinha habilitação própria para conduzir.
0: Pois.
2: Portanto, me consideravam que a minha carta não valia,
0: nem
2: porque eu devia ter...
0: Na poda de...

0: que eu devia ter trocado nos tais 2 anos, que eu devia ter trocado e não a tinha trocado.
1: Pois.
0: Agora, a lei diz que eu tenho que trocar antes de expirar a validade.
1: 31. Pronto, 2031. É, sim, sim. Pronto, mais nada. Bom, e então tu ias então avançar para onde? Que, o que é que aconteceu?
2: Ora bem, o Pedro vai explicar isto. Aqui o Porto de Setúbal diz que concluiu a instalação de uma nova plataforma flutuante modular destinada às operações de embarque e desembarque de passageiros na Doca Pesca de Setúbal. Doca Pesca é uma empresa, certo?
0: É mentira isso.
2: Ok.
0: Não é verdade.
2: Reforçando as condições de funcionamento da atividade marítima turística e preparando o porto para responder ao aumento de procura durante a época balnear. Isto é o quê? É uns flutuadores que colocam junto
0: portanto,
2: à muralha.
0: Portanto, é dentro daquela jornada avançada da Oca dos
2: Flutuadores. É encostar os barcos ali e ser mais fácil sair, é?
0: Portanto, eu cheguei a ir até num barco da Câmara.
2: Sim.
0: Quando houve aí uma sessão, portanto, e depois um tipo sai dali e quando regressa volta para ali.
2: Pois.
0: Portanto, estão a criar melhores condições,
2: não é?
0: E quem está a fazer isso não é nada a Doca Pesca. A Doca Pesca é uma empresa que tem várias lotas, explora várias lotas ao longo
2: chama
0: da costa.
2: Aquele espaço
0: portanto,
2: da Doca Pesca.
0: Sim, aqui, e, portanto, que é o serviço de lota de vendagem.
2: Pois.
0: Portanto, os pescadores entregam o peixe ao Estado, não é? Depois o Estado leiloa aquilo e depois dá-lhes a massa, tendo uma comissão à Doca Pesca.
1: Sim.
0: Portanto, aqui propriamente usaram este termo Doca Pesca, ou confundiram aquilo com a Doca dos Pescadores, está a ver? Que é outra coisa. Pronto, agora, isto é uma obra da APSS, da Administração do Porto, e aqui também diz num jornal que é Porto de Setúbal e Lisboa, não é? É Porto
2: eu estou
0: de,
2: a ler do
0: Liquidin é Porto de Setúbal e Sesimbra. Portanto, a APSS, que é a Administração do Porto de Setúbal e de Sesimbra, é que fez esse trabalho para valorizar a oferta de, das empresas que fazem aqui o turismo marítimo. E a visita aos golfinhos e os passeios, tudo isso. Pronto, portanto, bato palmas por a Administração do Porto ter tido essa atenção para com esta atividade.
2: E se fazem uma brincadeira destas?
0: Se faz
2: uma brincadeira destas daqui até à Troia, precisamos de barcos, pá, precisamos de barcos, vamos fazer a pé.
0: Não, mas o Porto também é fundamental, quer para a questão comercial, quer para a questão turística. Portanto,
1: pois
0: também,
1: pois.
0: Mesmo a Administração do Porto é que concessiona as travessias para Troia.
2: Claro.
0: Eles, presentemente,
2: já estão disso.
0: Com o monopólio dado ao Belmiro e agora Atlântico Ferris. Portanto, quando eu estava em Troia, havia a Sociedade Turística Ponto 2 que tinha o Rovercraft. E depois havia os barcos do Tavares que nós levávamos 20 escudos por cada travessia, que era mais rápida, mas eles faziam aquilo por menos de 16 vezes, né? Era 2 escudos e meio a travessia no barco tipo cancelheiro.
1: Ninguém sabe.
0: Portanto, aí a gente, até mesmo quase pé descalço, podia ir à praia à Troia. Portanto, só tinha o encargo dos 25 tostões na travessia. Levavam uma lancheira e comiam lá.
2: Oh, iam fazer piquenique
1: e tudo.
2: E as sardinhas e tudo. Isso era quando a Troia do Povo. Mas é outra conversa. Carla, ias avançar com mais alguma notícia?
1: E avançar sobre os lesados do BES. O advogado dos lesados, do Banco Espírito Santo, considera que muitos credores comuns podem não ser compensados. O advogado considerou que a decisão de o Fundo de Resolução avançar este ano com o pagamento aos credores é uma boa notícia, ainda que considerando o processo apresentado na quarta-feira, portanto, dia 15, não é?
2: Sim.
1: Quarta-feira, dia 15 de julho, pelo Banco Portugal, que é burocrático demais. Ou seja, entretanto, o Banco Portugal colocou então em consulta pública o projeto de aviso sobre a compensação do Fundo de Resolução, que é o FDR, aos credores do BES, dispondo este de 630 milhões de euros para pagar a partir do dia 1 de dezembro deste ano ainda. O pagamento vai decorrer ao abrigo do princípio no Creditor Worse Off, um princípio legal que estabelece que nenhum credor pode suportar perdas maiores numa resolução, neste caso do BES, no que teria, do que teria se o banco tivesse entrado em processo de liquidação. Desde a resolução do BES em agosto de 2014, Nuno da Silva Vieira vem acompanhando o processo como advogado de clientes que se consideram lesados, incluindo junto de associações de lesados entretanto constituídas. Contactado pela, isto foi pela Lusa, o advogado considerou que a decisão deste fundo avançar este ano com o pagamento aos credores é uma boa notícia, ainda que considerando o processo apresentado pelo Banco de Portugal, burocrático demais.
0: Melhor isso do que nada.
1: Vamos ver, sim, segundo disse, enquanto advogado, tem cerca de 1.500 credores reconhecidos provisoriamente pelo Tribunal, mas cuja decisão final depende do julgamento. Portanto, vamos ver então como é que isto se vai
0: processar. Eu na década de 80...
1: Se as pessoas ainda conseguem...
0: Estava em Hamburgo e levava produtos daqui para lá e distribuía produtos da saudade, portanto, até cerveja Sagres, e levava pastéis de nata, peixe, marisco, e distribuía pelo Benelux, pela Alemanha, pela Suíça e pela França. Entretanto, como contactava muito com as associações dos portugueses nestes países, eles acharam, pelo meu passado, que seria a pessoa indicada para o representar aqui na Assembleia como deputado pela imigração na Europa. Havia dois problemas que as associações punham e os imigrantes portugueses na Europa punham, que era a questão do ensino do português para os seus filhos e era a questão do dinheirinho. Na altura nós tínhamos ainda cá o escudo, nós ou mandámos dinheiro para Portugal, sofrimos a desvalorização,
2: claro.
0: E havia um risco sentido, porque havia um problema da caixa Michelense ou qualquer
2: sim,
0: coisa.
2: Sim, Michelense, sim, Michelense, sim, sim.
0: Que estourou e
2: mas o Pedro está a falar na Alemanha e está a falar bem, sim. Porque veio da Alemanha, chama-se João Palhinha, e imagine você onde é que ele vai treinar para o Vitória de Setúbal, para o Vitória de Setúbal, não, para o Estádio do Bonfim, para manter a forma enquanto macerasse ao Bayern de Munique, um estádio que parece que toda a gente se esquece, parece que ninguém quer, mas ao
1: paga
2: ficar,
1: bem, está. Não, não, paga bem.
2: Não, não é uma questão de pagar,
0: mas só
2: bem.
0: Para acabar.
2: Mas para acabar, e estamos mesmo em cima do limite, por isso é que quer falar nisto. Também esta semana faleceu Arlindo Mota. Arlindo Mota faleceu aos 79 anos. Ele foi professor, foi meu professor de filosofia no liceu. Dirigente associativo, escritor e uma das figuras mais marcantes da vida cultural, educativa e cívica do Conselho nas últimas décadas. Ele que, enfim, foi. Na última fase da sua vida, diretor da Unicete, a Universidade Sénior de Setúbal, a instituição que ele ajudou a consolidar, e como uma referência na promoção da aprendizagem ao longo da vida, em envelhecimento ativo, desempenhou vários cargos e assumiu a função de presidente da direção desde 2016. Antes, 25 de Abril, destacou-se pela oposição ao regime ditatorial, integrando movimentos estudantis e cívicos e participando na defesa dos direitos dos professores, posição que valeu perseguições políticas. Foi assim, com alguma tristeza, que vimos partir o Arlindo Mota.
0: Mas só acabar o que eu estava a dizer. Portanto, eu disse às associações que alinhava, mas como era fundador do PSD, queria fazer isso pelo partido. E fui aqui à sede nacional aqui do PSD propor que eu fosse candidato pelo PSD e que teríamos todas as condições para ter um ótimo resultado. Portanto, a minha mulher era professora de português,
1: sim,
0: em Hamburgo,
1: já tenho aqui,
0: havia esse problema do ensino que nós dominávamos bem e havia a questão financeira. Portanto, eles quiseram que eu assinasse um papel.
2: Pois, a dizer.
0: A dizer que tinha que me submeter à disciplina partidária, não sei o quê.
2: Claro.
0: Eu achei que com aquilo não podia responder cabalmente à missão que me estavam a querer dar. Portanto, disse depois nas associações, opa, não posso aceitar isso porque não vos posso garantir que possa depois ser, de facto, um valor para defender os interesses dos imigrantes na Europa. Pronto, e aí, não quis ser nacional, ou como é dizer, não quis estar contra os interesses do país, mas aconselhava depois os imigrantes a não mandarem dinheiro para cá ou mandarem menos e procurassem investir nos países onde nós estávamos.
1: Okay.
0: Portanto, aí.
2: Pois, chegamos ao final do programa, Carlos.
0: Achei que havia um desrespeito pelo desgraçado do imigrante que tinha saído daqui, às vezes em condições muito más, e que com o esforço que lá faziam, por exemplo, a Torre Alta, mesmo em agosto de 74, ainda recebeu 700 e tal mil euros, sobretudo de imigrantes, 700 e tal mil contos de investimento nos títulos.
1: Em contos ainda.
0: Sim, e aí, vá, por exemplo, os desgraçaditos que compraram esses títulos acabaram por receber do Belmiro só 15%, que nem recebem, em 50 anos. Portanto, é receberem 1% ao ano, ou 2%, está a ver aí. Portanto, vá, aí eu acho que muitas vezes neste país favorece os grandes e os pequeninos é que se lixam. Depois querem que haja mercado financeiro e isso. Portanto, não há garantias. Portanto,
2: nem notas,
0: pequeno, está sempre lixado.
1: Nem notas, nem garantias. Não há nada, já não há nada.
0: Mas devia haver, está a ver? Devia haver confiança.
1: Mas não há.
2: Fazer Pedro, está a apitar já. Temos que abordar a Nissan.
1: Bom. E chegamos ao fim deste programa, Setúbal à Panela. Já sabe o que ouviu aqui, não ouve mesmo em mais lado nenhum.
2: E o calor encabalhamos aqui você na panela.
1: Continua na nossa companhia porque o calor já voltou mais. Já estamos a ficar mais lentos por causa do calor. E já sabe, pode dar umas voltinhas na rotunda nova sem mamarracho ainda ao meio, na Avenida Dr. António Rodrigues Manito, na interseção com a Avenida de Moçambique, nas obras infindáveis, com umas
0: Santa
1: arquiteturas,
0: Santa Ingrácia,
1: com umas arquiteturas que não lembra ao diabo à saída das ruas transversais a essa avenida. Pronto, fique bem, continuo, é uma autêntica gincana para os carros. Fique bem, continuo na nossa companhia e já sabe, nós voltaremos para a semana neste mesmo horário e na sexta-feira também ao meio-dia pode nos ouvir e domingo também às 15 horas. Até lá, fique bem e
0: quem puder ir à praia, bons banhos.
2: Exatamente.
1: E que tente, não o deixam passar. Fique bem. Não faz...

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2: Só quando a mãe de uma menina de 18 meses perguntou pela filha, é que soou o alarme. Ninguém sabia onde estava a criança que devia ter entrado na creche pouco depois das 8 da manhã para sair pelas 15 horas. Só que nada disso chegou a acontecer. Todo esse período de 7 horas foi passado num carro, num dia em que, de acordo com o Instituto Português do Mar e da Atmosfera, os termómetros chegaram perto dos 30 graus Celsius. Alerta dado, os responsáveis do Colégio Mestre Cuco saíram a correr para o carro onde a bebé não saiu o dia inteiro. Encontraram-no já em estado grave e ainda partiram o vidro do carro que pertence a uma das funcionárias da creche para deixar entrar ar. Chamaram socorro, mas os esforços da PSP e ANM não impediram uma paragem cardiorrespiratória fatal para a criança. O que se passou, segundo a CNN, é que a funcionária que faz o transporte das crianças que frequentam a creche se esqueceu da menina dentro do veículo. Apanhou-a no local do costume em Almada e seguiu para o Pragal, no mesmo concelho. Era lá, devia ter ficado a criança, mas não ficou. De resto, a mãe percebeu isso mesmo quando chegou ao local combinado para ir buscar a filha. Informada que a menina não estava no local, ligou à creche do Pragal, que informou que a criança nunca tinha chegado à escola, um dos três estabelecimentos do Colégio Mestre Cuco naquele dia. Estava, como já sabemos, dentro de um carro, parada, na Avenida do Cristo Rei, também Almada, a cerca de 5 minutos de carro do local onde era suposto ter sido deixada. Assim que a mãe e os funcionários do estabelecimento de ensino se aperceberam de que podia ter acontecido, acorreram de imediato ao carro. Lá dentro estava o ovo, ainda com a menina, mas já no estado em que se revelou irreversível. As circunstâncias da morte da criança motivaram o acionamento da Polícia Judiciária, que está a investigar o caso, em coordenação com a PSP. De acordo com um despacho do Gabinete do Ministro da Educação, os alunos de 9º ano têm a prova final a português no dia 3 de setembro e de matemática a 7 de setembro para a conclusão do ensino básico. O anúncio de uma época especial para os alunos de 9º ano está num despacho assinado pelo Ministro da Educação e publicado em Diário da República a 21 de julho, depois dos alunos já terem feito a segunda fase da prova final de português. De acordo com o diploma, os alunos têm prova final a português no dia 3 de setembro e matemática a 7 de setembro de conclusão do ensino básico. As pautas são afixadas a 9 de setembro. As inscrições decorrem de 27 de julho a 31 de julho, tal como para a época especial de exames do ensino secundário. O ministro justifica esta medida excepcional para permitir neutralizar os efeitos penalizadores de situações de equidade entre alunos, acrescentando que visa assegurar que nenhum aluno seja prejudicado por circunstâncias que não lhe são imputáveis. O Governo de Portugal aprovou a reforma da Justiça Administrativa e Fiscal para reduzir significativamente os litígios e acelerar as decisões judiciais. Conforme detalhado no portal do Governo, o objetivo central é introduzir mecanismos de rapidez e simplicidade num setor historicamente marcado por longos tempos de espera. A Ministra da Justiça admite um problema agudo em matéria administrativa.
3: Sabemos que temos um problema agudo na matéria administrativa, sabemos que temos um problema crítico nos processos urgentes de intimação, sabemos que temos um problema urgente em Lisboa.
2: A criação de uma nova Câmara Arbitral especializada para resolver disputas de contratos públicos em pouco mais de um mês, retirando também a carga imediata dos tribunais tradicionais. A estratégia para acelerar e simplificar a ação da Justiça em Portugal assenta em reformas legislativas profundas, divididas entre a Justiça Penal e Geral e a área administrativa e fiscal. Gonçalo Matias, Ministro Adjunto da Reforma do Estado.
4: Tornar a Justiça Administrativa e Fiscal mais rápida, simples e eficiente e aliviar a pressão sobre os tribunais administrativos.
2: O novo mecanismo que permite aos cidadãos requerer ressarcimentos diretamente ao Estado por via administrativa, sem necessidade de avançar logo para tribunal. Futebol? O Benfica arrancou esta quinta-feira oficialmente para a época 26-27 com uma derrota ao perder por 2-1 na casa dos suíços do St. Gallen em jogo da primeira mão da segunda pré-eliminatória da Liga Europa de Futebol. A formação helvética adiantou-se no marcador aos 37 minutos por Elio Baldé. O Benfica, ainda com muitas indefinições no seu plantel, reagiu a este primeiro golo com um empate de 7 minutos através de Rafa, mas o Senegal voltou para a frente do marcador e sentenciou o encontro aos 80 com um golo de Tom Gall. O treinador do Benfica, Marco Silva, assumiu o descontentamento após esta derrota frente ao Senegal, na Suíça, a contar para a primeira mão da pré-eliminatória da Liga Europa. Na sua análise rápida, na Sport TV, o técnico foi direto.
5: E não foi perder o jogo, foi a forma como perdemos. Não jogámos ao nível que podemos, independentemente das condicionantes e do momento da pré-temporada, tudo aquilo que falámos antes, eu tinha dito onde não serviria desculpa e não é hoje que vai servir desculpa, mas não jogámos ao nível que temos que jogar para dominar jogos, com bola, muitas esperas de bola, praticamente a querer fazer tudo a correr, não ter pausa nenhuma no jogo, e torna um jogo mesmo com o adversário que com bola não nos criou muitos problemas, mas permitimos não sei quantas transições ao adversário a todo momento, porque perdíamos a bola muito fácil, que não éramos capazes de tomar as decisões que cada momento do jogo nos estava a pedir, e daí o jogo ter completamente partido em muitos momentos, praticamente todos os momentos que eu perdíamos estávamos de transição ao adversário. A reação à perda também não foi aquilo do nível que teria que ser, em alguns momentos, e neste momento da temporada é óbvio que em termos físicos não estamos ao nível e podemos fazer constantemente, por isso temos que cuidar mais da bola, tratar melhor a bola, para podermos depois controlar o jogo de outra forma. Não o fizemos, e sem bola depois sofremos golos que são inaceitáveis para nós, a forma como perdemos o primeiro, no primeiro golo, e a forma como sofremos o golo numa bola parada. Definitivamente não foi um jogo, e a estreia, como falou, não a minha, mas a do Benfica esta época, não tem nada a ver comigo, tem a ver com o Benfica. A estreia do Benfica esta época pretendíamos, temos mais um jogo, naturalmente temos de fazer aquilo que é a nossa obrigação no Estádio da Luz, virar a eliminatória, é o que vamos fazer, mas isto é um sinal que há muita coisa a melhorar.
2: E assumo que é preciso maior velocidade na circulação de bola.
5: Sim, sem dúvida, nós sabíamos, é um adversário que provocava, tinha dito ontem que provocava a marcação individual praticamente a campo todo, foi assim que começaram o jogo, e nesses momentos tens que ter a capacidade de trocar de posições, e depois no momento, e leva o jogo para muitos momentos individuais também, capacidade de dar-nos passos entre nós como equipa para depois abrirmos os espaços. Nós sabíamos que cada vez que conseguíssemos quebrar a primeira fase de pressão, a bola ia acabar por chegar às zonas ao nosso último terço ofensivo, fizemos muito poucas vezes, as vezes que fizemos, naturalmente depois a qualidade individual tem que chegar também no último terço para podermos criar mais claras situações de gol. Criámos muito poucas, mesmo as vezes que lá chegámos, e foram poucas para aquilo que tem que ser. Parece-me a mim que como melhor decisão teríamos de ter criado muito mais ocasiões.
2: Agora há que reverter a situação na segunda mão.
5: Não, mas isto é claramente não é suficiente, temos que melhorar, como disse há pouco, repeti a palavra três vezes muito, porque queremos que dá mesmo muito. Foi abaixo do nível, também não sou experiente o suficiente para perceber que hoje não iríamos ver um Benfica ao nível que vai ter que estar, mas isso não serve de desculpa e temos que melhorar mesmo com os jogadores que jogaram hoje, com as poucas soluções que tínhamos ou não, temos que fazer muito melhor.
2: O encontro da segunda mão está agendado para dentro de uma semana, dia 30 de julho, no Estádio da Luz, com o vencedor da eliminatória a defrontar na ronda seguinte o conjunto que saiu do confronto entre o Sturm Graz e os escoceses do Hearts, atendo os austríacos vencidos a primeira mão por 4-0.
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7: E as primeiras de hoje são rápidas, curtas e a pedir chuva como ela já não bastasse.
8: Quando choveu, choveu, o que foi um enorme problema. Agora não chove e é um grande problema.
9: Assim se provou que neste país, meta-se ou não se meta a água, nunca deixa de haver problemas, embora o problema maior seja com a gasolina.
8: Zezinho, vai lavar as mãos.
10: Lavar as mãos eu? A mãe sabe a água que se gasta a lavar as mãos, sabe? Não, eu não quero contribuir para a falta de água. Agora só voltam a lavar as mãos para o ano que vem.
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19: Tarzan ouviu falar em turismo de habitação e resolveu pôr a cubata a render.

0: é, Tarzan? Vamos passar a receber turistas aqui na nossa cubata, é?
1: Cubata ser muito grande e dar para meter aqui bastante gente, porque nós precisamos de ganhar algum dinheiro, porque agora aqui na selva é tudo importado lá de fora e já nada é de graça, nem as bananas.
2: Ah, é o que eu diga, é o que eu diga. As bananas são importadas da Colômbia e quando como as bananas colombianas... apanho caca da pedrada.
1: Está calada, Chita. Nós temos que combinar tudo porque vira aí o agente internacional que nos vai arranjar os clientes.
0: Ah, já sei que vou ser eu a fazer tudo.
1: Ah, enganas-te, Jane. As tarefas vão ser divididas por nós todos. A macaca Chita será a porteira recepcionista e encarrega-se de trazer as bagagens para cima.
2: Vou-me fartar de ganhar gorjetas. E não vai tardar até ter o dinheiro para a máquina de cortar relva.
0: Esta macaca está cada vez mais macaca. Para que é que precisas de uma máquina de cortar relva?
2: Ah, Jane, então é para me depilar, porque agora vai para aí aparecer gente que não me conhece e eu não quero estar assim com tanto pelo para não me confundirem com um gorila.
0: Para que é que foi isso agora, Tarzan?
1: É que está na hora de chegar o agente turístico e era preciso dar-lhe um sinal para ele vir cá ter a casa sem se perder.
2: Deve ser eu, porque traz na cabeça um daqueles chapéus que é um bidé ao contrário.
1: Olá, mister. Subir e entrar. Ah, mas vira um senhor consigo.
3: Sim, sim. É o guia que vai trazer o primeiro grupo que deve estar para aí a chegar.
4: Ficaram lá ao fundo juntando a bagagem.
3: É verdade, Tarzan. Já está resolvido o problema dos banhos.
1: Haverá banho privativo para cada um, senhor. Terão direito a um elefante por pessoa. São ótimos, pois não há poliban que seja melhor que as trombas deles.
4: Ah, bem, vou buscar os portugueses.
1: O quê? Serem portugueses?
3: Se este primeiro roubo é constituído só por portugueses.
0: Ótimo. Assim já não preciso me preocupar com as tangas, porque os portugueses têm tanga própria.
3: Sim, é preciso é que eles se sintam bem.
1: O quê? Portugueses de tanga a viver na selva? Ha! Vão sentir-se em casa! Vão sentir-se em casa!
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6: Está aberta a confidência de imprensa. Estou à disposição dos senhores jornalistas.
7: Só dos senhores jornalistas e das senhoras, não?
6: Claro que sim, faça favor.
7: Bem, então aqui vai. Sou a Lulu Fofó do Diário Futebolístico Duas Bolas.
6: Duas Bolas? Mas duas bolas porquê?
7: Porque o meu jornal é um tabloide atualizado e para a Fretex, dedicado ao futebol de hoje em dia. E o futebol agora tem quase sempre duas bolas em campo para não perder tempo de jogo quando o clube da casa não está a ganhar.
6: Bem visto, senhora. Ora bem, eu quero aproveitar esta entrevista para apresentar a última, mas não a derradeira aquisição da nossa seleção. Aqui está o Drivlovic, pontapé na Vítis, que acaba agora mesmo de se naturalizar português de Portugal.
8: Ya, pontapé na Vítis, ya que via.
7: Mister, de onde veio o Drivlovic pontapé na Vítis?
6: Da Ucrânia. É que assim o Drivlovic pontapé na Vítis, além de vir reforçar a equipa nacional de Portugal, será uma atração atrativa para muitos imigrantes da Ucrânia cá estão. Não é verdade, Drivlovic pontapé na Vítis?
8: Ya, de rádio, Botoalha.
6: Faça favor de traduzir o senhor intérprete das traduções.
9: O Drivlovic pontapé na Vítis disse que está muito contente por estar em Portugal, porque as portuguesas são muito dadas. O sol é maravilhoso, os frangos no churrasco são uma maravilha. Adora Portugal.
7: Mister Fernandão, agora com a contratação do Drivlovic pontapé na Vítis para a seleção portuguesa de Portugal, considera o plantel já completo?
6: De modo nenhum. Como há portugueses espalhados pelos quatro cantos do mundo, há necessidade de incluir a nossa equipa nacional de Portugal, chineses de Macau, indianos de Goa, cubanos de Angola, sul-africanos de Moçambique, japoneses do Brasil, indonésios de Timor, franceses da Guiné, etc, etc. Só esperamos que eles se naturalizem, porque na seleção nacional de Portugal só se admitem estrangeiros que forem mesmo naturalizados natural. Não é assim, Drivlovic pontapé na Vítis?
8: Yeah, Vítis do bairro, português como o bom menino, bom malo.
6: Traduza, por favor.
9: O Driblovic Pontapenovich diz que se sente português desde muito pequenino, pois 9 meses antes de nascer já era mais português do que outra coisa. E mesmo quando foi amamentado, sempre gostou mais de bagaço do que de vodka.
8: Vodka.
7: Mister Fernandão, para terminar, diga-nos o que é que o Driblovic Pontapenovich tem de especial para vir jogar na seleção de Portugal.
6: Bem, isso é imprescindível, mandar naturalizá-lo a alguém da Ucrânia para contrariar a ideia de que não havia ninguém com cabeça na nossa seleção. Agora, com um da Ucrânia, pelo menos temos um crânio.
8: Ucraniano português Pontapenovich.
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11: Isto dos negócios imobiliários é sempre uma coisa de alto risco. Que eu digo ao Padre Pedro, que tem agora à perna o pessoal do fisco.
15: Viva, posso ajudá-lo?
16: Bem, eu só estava a ver a igreja por dentro.
15: Ah, faz muito bem, porque isto ficou muito bonito. Mandei a construir no ano passado e está praticamente nova.
16: Ah, realmente o Sr. Padre tem aqui uma igreja muito bem equipada.
15: Olha lá, não se esqueça que estamos a falar da casa do senhor. Ele precisa de ter todas as condições de conforto.
16: Ah, pois, tem toda a razão. Mas sabe, Sr. Padre, eu tenho que lhe confessar uma coisa.
15: Confessar? Então venha...
16: Ouça...
15: Vá, homem, não se acanhe. Venha lá, que eu prometo que não castigo muito nos Pai Nossos e nas Ave Marias. Pronto, já cá estamos.
16: Então, e agora? O que é que eu faço?
15: Ai, esta rapaziada! Passam anos e mais anos sem vir à igreja e depois chegam aqui e não sabem o que dizer.
16: Pois é que eu...
15: Vá! Isto começa com o meu amigo a dizer: perdoe-me, padre, porque pequei.
16: Queres dizer... Eu propriamente ainda não pequei. Sinceramente, o que eu queria dizer é: perdoe-me, padre, porque eu vou pecar.
15: Vai pecar? Essa é nova. Sou sacerdote, vai para 30 anos, e é a primeira vez que me aparece aqui alguém a pedir para confessar um pecado que ainda vai cometer.
16: Enfim, há sempre uma primeira vez, não é, senhor padre?
15: Ai, isto hoje começa bem. Então, e o que é que quer confessar?
16: Sabe, é que eu sou, como é dizer... Eu sou fiscal das finanças.
15: Para trás, Satanás!
16: Como?
15: Não sois bem-vindos a esta casa, seu enviado demónio!
16: Por acaso quem me enviou aqui foi o chefe de repartição.
15: Todos servos do diabo! Tu e este tal chefe das finanças!
16: Diabo, não. Nós trabalhamos, é para o ministro.
15: Vai imediatamente à casa de Deus, antes que eu te mande de volta para o inferno.
16: Ah, não posso. Eu não posso. Então tenho aqui uma ordem de penhora.
15: Para trás, criado Lúcifer!
16: Oh, seu padre, pare lá com isso, que já me encharcou esta notificação das finanças que vim entregar-lhe.
15: O quê? Agora sois imunes à água benta? Rais, parte aos contabilistas do Vaticano.
16: Credo.
15: Começaram a importar água benta da China para ficar mais barato e vais saber, não queima nem sequer um relz emissário de Satã.
16: Mas compreenda que eu sou, estou a obedecer a ordem.
15: Ordens do demónio! Mas não faz mal. Se a água benta não resulta, corro com eles à castada. Esse crucifixo sem prata maciça deve arrumar bem comigo.
16: Ah, não faça isso, senhor padre.
15: Tens razão. Deus não pode ser usado como arma.
16: Não é nada disso. É que o problema é que entre uma e outra pancada pode danificar o crucifixo. E ele também está na lista de bens para penhorar.
15: Mas penhorar porquê?
16: Olhe, por causa de um processo que a repartição de finanças levantou. Sabe, detectámos umas irregularidades na construção da igreja.
15: Irregularidades? Mas quais irregularidades?
16: Bem, segundo as nossas informações, o Sr. Padre fez um crédito à habitação para pagar as obras de construção do imóvel.
15: Exatamente.
16: Ainda por cima, declarou a igreja como habitação própria e permanente, ficando assim isento de IMI.
15: E qual é o problema?
16: O problema, Sr. Padre, o problema é que isto não é nenhuma habitação. É mais um espaço de culto.
15: Ah, disparate. Toda a gente sabe que isto é a casa do Senhor. Ora, se é casa, é sinal que mora cá alguém.
16: Mora? Não estou a ver que o dono, só o Senhor Padre.
15: Oh, sua besta! Você não sabe que Deus está em toda a parte. Você não o pode ver, mas ele está aqui.
16: Ah, eu lamento, mas essa explicação não convence o fisco. Vamos mesmo avançar com o processo.
15: Bem, já que insiste, eu não tenho outro remédio. Mas, entretanto, vai ter que cumprir a sua penitência.
16: Eu?
15: Sim! Uma vez que está no confessionário, só daqui sai depois de se penitenciar. O meu amigo pode perceber muito justiça tributária, mas justiça divina percebo eu.
16: Está bem. Então venha de lá o castigo.
15: Ora então, pelas minhas contas, o meu amigo só fica perdoado ao fim de 1850 Pai Nossos e 2525 Ave Maria.
16: Oh, meu Deus!
15: Ai, ai, ai, ai, ai. Leva mais 1000 Pai Nossos por ter invocado o santo nome de Deus em vão.
16: Mas assim eu vou levar o dia inteiro para rezar tanta oração.
15: Ótimo, é o tempo que eu preciso.
16: E para quê?
15: Para ir ali ao advogado e transferir estes bens todos para uma offshore nas Ilhas Caimão.
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7: O que é verdade é que os acidentes de viação continuam a aumentar, devido principalmente ao excesso de álcool e à velocidade excessiva.
1: Estão a ver? Para que é que há quem se preocupe com o preço do petróleo se está provado que conduzindo com álcool se conseguem velocidades muito maiores?
7: Oh, senhor doutor, modeste penso.
3: Não, penso que não.
18: Ai, mas o penso até já está castanho, senhor doutor.
3: Olha, enfermeira, como o paciente não gosta desta cor, o melhor será telefonar para a Fátima Lopes dos Trapinhos.
18: Ah, para a Fátima Lopes telefonar. Mas qual é a sua, doutor?
3: Oh, homem, como você não gosta desse penso por ele estar castanho, vamos saber qual é a cor que está na moda. Ai, se calhar vai acabar por ficar com um penso roxo, bem roxo.
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1: Você está com a Cor do Dinheiro do dia 24 de julho do ano da graça de 2026. É o programa do onde nós tentamos pegar nos factos que ocorrem e encontrar uma interpretação para eles. Bom, vamos lá então ao programa de hoje. É sexta-feira! Não podia deixar de ser. E vamos para o programa de hoje, pegando, obviamente, começando sempre pelo período de ordem do dia, e para pegar no que se passou ontem no Médio Oriente, no Golfo Pérsico, aliás, e perceber as dificuldades que vai-se gerir isto tudo. Ontem, a minoria Houthi, um grupo armado dos Houthis, atacou dois petroleiros e, consequência imediata, o preço do petróleo disparou, passou mesmo os 100 dólares. Ora, isto, se você for olhar para aquilo que é o comportamento do preço do petróleo este mês, aquilo vai em subida. Dificuldades acrescidas, porque, obviamente, isto vai pondo pressão, além da incerteza, vai pondo pressão sobre os preços que mais tarde ou mais cedo se vão transmitir aquilo que é os preços em geral, ou seja, inflação. Ponto seguinte, a explicação, e já voltaremos a este ponto aqui a bocado, a explicação para as tarifas que o Donald Trump agora criou, aplicáveis a 60 países, e que variam muito desde 12,5% até 50%, é trabalho forçado. É realmente uma forma muito descabida de fundamentar isto, não é? Porque o que é que o Canadá tem a ver com o trabalho forçado? Ou com o trabalho escravo, o que se quiser chamar isto? Segunda questão, isto tem dois factos por trás disto tudo que não vale a pena não esquecer. Primeiro é, todas as dúvidas que continuam a subsistir, e até as investigações vão apontando, para a história dos Epstein Files. Em segundo lugar, Donald Trump não ficou contente com o Supremo Tribunal quando vetou a anterior catrefada de tarifas. Portanto, isto não tem justificação económica nenhuma. Aliás, um artigo notável sobre isto no Wall Street Journal de hoje, ou de hoje ou de ontem, já não me recordo, a explicar que está-se a fazer uma coisa que já se tentou fazer nos anos 70 e correu mal. Mas parece que há malta que não aprende. E não é só lá, cá em Portugal também, nomeadamente esta base de fãs pancada, digamos assim, pelo movimento MAGA. Só mais um pronome. Um dos darlings da administração americana, e também darlings destes apoiantes dos MAGA, que é o senhor Peter Navarro, viu há dias os tribunais americanos confirmarem uma condenação por participação ou esconder dados sobre o que se passou no Congresso em 2021. Curioso, não é? Ponto seguinte. Afinal, o acordo para enriquecer urânio por parte da Arábia Saudita, o acordo entre os Estados Unidos e a Arábia Saudita, afinal, soubemos ontem, realmente Trump nunca dá uma informação completa, vendeu isto como logo um grande sucesso, mas ontem a sua press secretary, a loirinha, costuma vir dar explicações, às vezes muito parvas, não é para ser loirinha, loirinha para qualificar fisicamente a pessoa. Ontem veio dizer, afinal, não está sujeito à adesão da Arábia Saudita aos acordos de Abraão. Ora bem, os acordos de Abraão é aquilo que permitiu que algum arremedo de paz no Médio Oriente com o reconhecimento de Israel. Ora, a Arábia Saudita envolver-se nos acordos de Abraão, eu sei que há milagres, mas alguns são mais difíceis do que outros. Ponto seguinte, as imagens aéreas dos sites em dúvida no Irão mostram que o Irão está a reconstituir todo o seu arsenal militar e não só, mais depressa do que se pensava. E mais, parece que começa a ficar provado que afinal aquela grande destruição que os Estados Unidos e Israel diziam que tinham provocado no Irão não aconteceu. E já agora, convém recordar que realmente é difícil chegar lá ao fundo, não é? Pergunta seguinte é esta, valeu a pena? Isto é a política certa? Enquanto isso, Donald Trump vai dizendo: não, não, estou a tratar, estou a pensar, estou a analisar se fazemos ali um ataque geral ou não. Bem, despachem-se, não é? Ou é uma coisa ou é outra. Ponto seguinte: aqui na Europa e na Ucrânia, conhece o nome de Laura Loomer? Laura Loomer, com dois O's. Vá lá depois fazer uma pesquisa no Google. Esta senhora, eu já falei daqui dela várias vezes, é uma das darlings da extrema-direita americana. Não é da direita radical, é da extrema-direita americana. Que até há pouco tempo chamava de corrupto o senhor Zelensky e dizia que a Ucrânia é um país de corruptos e, portanto, não justificavam o apoio americano. Converteu-se. Viu a luz. Foi à Ucrânia agora, encontrou-se com o Zelensky e agora já é defensora da causa ucraniana. Eu fico sempre com dúvidas em relação a este tipo de gente que muda subitamente de fé e de profissão. Ponto seguinte, no Reino Unido, o senhor Andy Burnham anda a propor tudo e mais alguma coisa. Desde baixas de impostos até aumento de despesa. Não costuma correr bem, não é? A menos que se aumente outros impostos. Bem, ele já disse que era aumentar outros impostos. O problema disto é que o Reino Unido já está carregado de impostos, como está Portugal, como está a Espanha e por aí adiante. Mas eu vou-lhe mostrar um gráfico para você perceber que depois, quando um dia lhe perguntarem assim: olha, como é que você mede aquilo que é a sensibilidade dos... Desculpa, deixa-me só... Como é que você mede a sensibilidade de uma política? Eu vou mostrar aqui este gráfico. Olha aqui as taxas de juros de longo prazo. Estamos a falar de 30 anos. Da dívida soberana. Reino Unido, Estados Unidos, França e Japão. Está a ver isto? O que é que isto significa? Dúvidas dos investidores em relação às políticas seguidas. Ah, você pode dizer, está bem, mas outros países estão a subir. Estão a subir, mas estão a subir menos. E porquê que isto acontece? Por uma razão muito simples. Toda a gente está com dúvidas sobre o comportamento da política inglesa neste momento, política económica inglesa, nomeadamente financeira. Aliás, não é inglesa, do Reino Unido. Política financeira. Portanto, o que é que faz? Pressiona na subida das taxas de juros. Bom, a União Europeia apoiou um 21º pacote de sanções à Rússia. Imagine só, 21º. Isso quer dizer que os outros 20 produziram poucos efeitos. Ou não produziram os efeitos desejados. Sabe o que é que foi preciso para obter este acordo? Cedências por Portugal, a Grécia e outros países não queriam reduzir a importação de bacalhau e escamudo, não sei o que, do Alasca. E a Grécia queria continuar a transportar, por causa dos seus barões, não é? Os maiores empresários, por petróleo russo. Aprovou sanções, mas não as ideais. E depois a gente olha e diz assim, que União Europeia é esta, que não consegue aprovar um pacote de sanções a sério à Rússia. E dava jeito, porque a Rússia precisava mesmo de sofrer um abanão para ver se consegue perceber que aquela guerra tem que ter um fim. Vamos para os temas mais importantes de hoje. O Tribunal Constitucional considerou inconstitucional a contribuição dos bancos para o Fundo de Resolução. Primeira pergunta que tenho que fazer, porque é que isto só aparece para aí 10 anos ou mais depois de criação do Fundo de Resolução? Já agora, o Tribunal Constitucional não negou a possibilidade de haver uma contribuição. Diz apenas isto, não pode ser uma autoridade administrativa, que é o Banco de Portugal, a tomar esta decisão. Ela tem que vir da lei. Primeiro ponto, o Parlamento vai ter que se despachar, o Parlamento e os órgãos legislativos vão ter que se despachar, e em segundo lugar, isto no futuro vai criar dúvidas em relação a outras decisões que o Banco de Portugal possa tomar. E é bom estar atento a isso. Ponto seguinte. Voltando à questão do petróleo e dos 100 dólares, em primeiro lugar, o Irão está radiante, não é? Você dirá, está bem, mas eles não podem exportar. Exportam. Como se viu, o estudo do New York Times de junho deste ano, durante o mês de maio, em pleno conflito, o Irão exportou um pipalhão de massa de petróleo. Para o Irão dá imenso jeito. E depois saber que isto provoca dificuldades deste lado, não é? No Ocidente, com particular destaque para a Europa e sobretudo para os Estados Unidos. Ora, os combustíveis nos Estados Unidos voltaram a disparar e, portanto, isto coloca em dificuldades o governo do Sr. Trump e a perspectiva de ter mau resultado nas midterms. Ninguém me tira da cabeça que o Irão, mesmo tendo assinado o cessar-fogo, aliás, um grande entendimento sobre o cessar-fogo, está muito interessado em provocar agitação e problemas daqui até novembro, com o único objetivo, tramar o Sr. Trump. Mas, quer dizer, foi ele que se meteu nisto, não é? Ponto seguinte, o BCE não subiu os juros ontem. E há uma certeza que passámos a ter. É que em setembro eles vão subir. E mais, aumentar os rumores que não vai ser só uma subida. Pode haver outra lá para o final do ano. Como os juros estão nos 2,25%, poderemos ter os juros a 2,75% até ao final do ano. A pergunta seguinte é, isto vai afetar a economia? É óbvio que vai. Mas uma coisa é certa. Não se pode deixar ter uma escalada de preços. Porque vamos ver nas próximas semanas como é que isto vai traduzir noutras coisas. Por exemplo, as negociações salariais, não é? Quando as pessoas começam a perceber que os preços vão subir, a pressão para aumentar salários acima dessa subida de preços é grande. E talvez isto esteja a motivar esta conversa de que já não vai ser só uma subida, vão ser duas. Mas agora aqui o problema é, porque é que valeu a pena ter esperado por setembro? Não se devia ter mexido já? Eu acho que devia ter mexido já. Até como forma preventiva de mostrar ao mercado que o BCE está preocupado com a subida da inflação. Ponto seguinte. Agravam-se as odds, que hoje em dia que é bet markets por todo lado, não é? Se a gente sabe o que é as odds. Agravam-se as odds contra Luís Neves, um ministro. Ministro da Administração Interna. Agora é a história, divulgada ontem à noite e profusamente divulgada hoje de manhã pela CNN Portugal, de que não declarou ao Tribunal Constitucional os seus rendimentos, património e interesses, desde os tempos da Polícia Judiciária. A peça da CMVM revela várias coisas. Primeiro, já sabíamos que não era um, mas eram dois montes, afinal, não só. São quatro montes. Também, olhando para aquilo, percebe-se que o investimento somou várias centenas de milhares de euros. E a primeira pergunta aqui é, o valor dos montes ou das propriedades do ministro é um problema? Não. Porque, sabe-se lá por que razão, a pessoa pode ter ou uma capacidade financeira que lhe permita, nomeadamente, endividar-se para comprar alguma coisa, ou então, que tem capitais próprios para fazer um investimento. Isso aí não me preocupa nada. Nem sou daqueles que começam a dizer, ah, mas onde é que o gajo foi buscar aquelas centenas de milhares de euros, não sei quantos. Não é isso que está em causa. O que está em causa é o dever que uma pessoa que tutela um órgão de investigação que chama Polícia Judiciária tem de divulgar aquilo que é o seu património e o seu rendimento. Fora os interesses. Porquê é que isto é crítico? Por duas razões. Qualquer servidor do Estado naquela posição, a lei obriga a fazer aquilo. Nós podemos dizer assim, está bem, mas isso é uma falha grave? É óbvio que é. Que tem um peso maior neste caso, porque Luís Neves é licenciado em Direito. Bom, imaginemos que não era licenciado em Direito. Quem esteve tanto tempo num órgão de investigação, que se chama Polícia Judiciária, lembrar-se-á que milhares de vezes dos processos que caíram em cima da mesa dos investigadores, havia casos como este, não é? De pessoas que não declaravam os seus rendimentos e coisas do género. Portanto, onde é que quero chegar? É uma pessoa familiarizada com estes conceitos. É uma pessoa familiarizada com este tipo de obrigações. Portanto, não pode alegar, aliás, nós nunca podemos alegar o desconhecimento da lei, uma das coisas que se aprende básicas em direito, não é? Nós não podemos alegar o desconhecimento da lei. Mas, neste caso, ainda menos, porque é uma pessoa habituada a lidar com isto. A pergunta seguinte é esta. Vamos lá somar, vamos pegar na linha do tempo. Primeiro, era uma entrevista onde se falava num tanque, que afinal não é tanque. Depois era o detalhe dos pagamentos ao empreiteiro, que ainda continuamos por saber. Depois é o pormenor de um empreiteiro que está a trabalhar para a PJ, embora não tenha sido contratado por ele, já vinha atrás, mas que ao mesmo tempo presta serviços nos seus montes. Isto já de si era grave. Bom, já nem vou falar da história do outro lado, porque como se sabe, pelas últimas horas, as investigações, até agora, pelo menos, não conseguiram determinar quem é que deu a autorização para a saída daquele outro lado. Com as consequências que já aí vêm os advogados a dizerem que se calhar a prova de que já não vai saber pode ter sido contaminada, não é? Tainted, como dizem os americanos de investigação criminal. Bom, mas veja, este cenário já não é bonito. E aparece outro, porque a CNN diz que fez o pedido ao Tribunal Constitucional, o Tribunal Constitucional diz que não tem lá qualquer declaração de interesses. Ora bem, se o cenário já não é bonito, imagino que é uma situação destas. Isto deixa falar, deixa ficar o ministro em muito maus lençóis. E com que motivo outra pergunta? Luís Neves tem condições para continuar? Sinceramente, não parece. Além das dúvidas que já falámos ali atrás, perceber que uma pessoa que esteve à frente da judiciária não fez declaração do seu património, rendimento e interesses é de uma gravidade extrema. Eu sei que ontem, quando num evento público, Luís Neves apareceu e volta a dizer, como eu disse antes de ontem, aliás, eu até lhe vou ver, até lhe vou citar aqui exatamente o que é que ele disse: quero dizer que me sinto totalmente legitimado

Eu não tenho mais pequena dúvida de uma coisa. A credibilidade de Luís Neves para continuar no lugar é cada vez menor. Por causa disto tudo, e porque agora, quando ele estiver a lidar com alguma coisa, estamos numa semana crítica, e vem aí mais calor, e portanto vamos ter mais problemas com incêndios e não sei das quantas, isto cria uma imagem para ele, um problema de imagem para ele, e um problema de credibilidade barra autoridade. E suspeito que essa credibilidade da autoridade é cada vez menor. Onde é que isto nos deixa? Um problema para o governo. Porque Luís Montenegro está claramente a vir a vida a andar para trás. Porque em duas semanas tem aqui dois problemas. Um deles é facilmente resolvível, como já expliquei aqui, que é a situação do Ministro da Educação, de sempre desde o início da crise. E um caso bicudo, que é o Ministro da Administração Interna. Poder-se-á dizer assim, está bem, mas o caso do Ministro Luís Alexandre afeta a imagem do governo. É óbvio que afeta. Aliás, a última sondagem mostra que as pessoas dão, a maioria dos portugueses dá nota negativa ao ministro contra aqueles que dão nota positiva. Isto é um problema? Não, porque muitas vezes as pessoas não percebem qual é o alcance de uma reforma. Vou dar um exemplo. Luís Montenegro, há uma sondagem que sai hoje, ou que saiu hoje, que diz que o AD está claramente abaixo agora do Chega e do Partido Socialista. E o Partido Socialista aparece em primeiro lugar com 30% de intenções de voto. Bom, é uma sondagem feita sempre entre dois atos eleitorais, vale sempre o que vale. Em todo caso, dá tendências, dá ideias de tendências. Ora, qual é o problema aqui? Se você for ver, isto já é uma dificuldade acrescida para o Primeiro-Ministro. Primeiro, porque é o quinto mês consecutivo em que o Partido Socialista aparece à frente das sondagens. Portanto, vai formando uma tendência. Em segundo lugar, que vai passando uma imagem desgastadíssima do governo. E que, ainda para mais, são problemas não infligidos pela oposição, mas por inépcia do próprio governo. E por falhas do próprio governo. Não é? Mas é curioso, nessa mesma sondagem, o que se diz, há uma parte em que os portugueses dizem que acham que o governo não é reformista. Veja a falibilidade disto. Então, qual é que foi a última reforma que o governo tentou fazer e levou até ao fim? A reforma laboral. Então isto não é uma reforma? É. Mas os portugueses estão a dizer que o governo não é reformista. Quer dizer, é para onde é que eu quero chegar? A opinião pública é muito volúvel e isto muda rapidamente. Portanto, quem agora diz assim, o ministro Luís Alexandre é incompetente, aliás, Luís Alexandre, Alexandre é um incompetente e não devia ter feito aquilo, não devia ter avançado, não sei das quantas, são as mesmas pessoas daqui a umas semanas ou uns meses podem dizer assim, epá, afinal este tipo tinha razão, porque a educação ficou muito melhor. Ou seja, há muitas vezes uma diferença, uma desfasagem temporal entre o que as pessoas dizem em determinado momento e aquilo que é a apreciação real da atuação do ministro. No caso da educação é possível reverter isto. No caso da administração interna, eu tenho as maiores dúvidas. Eu só não digo de forma perentória hoje que Luís Neves devia demitir-se, por uma razão muito simples. Dou o benefício da dúvida de poder aparecer com uma tirada qualquer que, de última hora, que seja suficientemente convincente em relação a alguma coisa que ele possa ter feito. Mas há uma coisa que tem que se dizer. A decisão de não entregar a declaração de rendimentos e pontos de patrimônio da opinião constitucional, essa não tem perdão, nem tem desculpa. Portanto, para mim, é cada vez mais certo que o senhor ministro da Administração Interna não tem condições para continuar do governo e não pode demorar muito tempo naquela situação, ou limpa o nome, ou tem que ser demitido, tem que ser afastado. Já agora, convinha que nesta matéria se afastasse qualquer dúvida sobre receio de tomar decisões em relação ao ministro Luís Neves por ter sido da judiciária e, alegadamente, como dizem alguns, como diz André Ventura e também outros, pode saber muito sobre o passado de algumas das pessoas que neste momento estão no governo. Não sei. Ponto seguinte. Isto leva-nos a outra questão, que é Luís Montenegro está em dificuldades. Já percebeu que não pode contar com o Chega. Tem bem presente na memória que o Chega roeu a corda à última da hora na reforma laboral e não votou alteração da prestação social. Portanto, Luís Montenegro precisa

precisa de se virar para outro sítio que chama-se Partido Socialista. E como todos sabemos, nesta altura já houve encontros muito recentes entre Luís Montenegro e Jélio Cardeiro. Ora, eu tinha ficado a tratar uma coisa por causa de uma entrevista de Joeiros Carneiro ontem a um jornal público, que falava, que fala das linhas vermelhas que Jélio Carneiro quer ver respeitadas para haver qualquer acordo com o AD sobre, imagine-se, o Orçamento de Estado. Já disse aqui que acho isto um erro. Não se negocia questões conjunturais misturadas com questões estruturais. Ora, a revisão constitucional, a lei de base da saúde e o sistema das pensões são questões estruturais. Nós não podemos dizer assim, para eu ter um acordo, para ser mais exato, para o PS me aprovar o orçamento de 2027, eu vou fazer cedências em questões que não têm nada a ver com o orçamento, mas que são questões de regime. Isto não faz sentido. Quer dizer, o sistema de pensões tem de estar acima de qualquer discussão. Não tem nada a ver com o Orçamento de Estado. O mesmo se diga da lei de bases. O que é que se está a perceber aqui? O PS está dominado pela sua esquerda. Jélio Carneiro está de mãos e pés atados, condicionado a um grupo parlamentar que ele não escolheu e está encostado à extrema-esquerda do PS, que é muito próxima do Bloco de Esquerda. Diga-me uma coisa, qual é a lógica para não mexer na lei de base da saúde? Jélio Carneiro devia ter vergonha. Porque a lei de base da saúde foi feita por aquela maluca da Marta Temido e é uma coisa da extrema-esquerda. Portanto, qual é a justificação para não mexer naquilo? Ah, está preso pela ala esquerda do PS, então demita-se, vá-se embora. Mas, a revisão constitucional, espera aí, mas se o Parlamento quiser desencadear uma revisão constitucional, pode desencadear. Porquê é que o Partido Socialista está preocupado com isso? Por causa dos limites materiais da Constituição, mas alguém disse que não ia respeitar limites materiais da Constituição. Bom, finalmente a questão das pensões. Espera aí. Eu não quero acreditar que o Jélio Carneiro continua com a pancada do Pedro Nuno Santos sobre introduzir um pilar de capitalização no sistema de pensões é jogar no casino. Então, mas espera, o PS tem noção que existe uma coisa chamada Fundo de Estabilização Financeira da Segurança Social e que esse fundo, o grande crescimento que tem não é nas obrigações, é no investimento no mercado de capitais, é em ações. O Jélio Carneiro não sabe isto. Moral da história. Isto só serve para o Partido Socialista, que não está no governo, querer continuar no governo, que é limitar as opções que os portugueses têm sobre as opções que vão fazer de médio e longo prazo. Isto é inaceitável. É absolutamente inaceitável. E eu não quero acreditar que o Dr. Luís Montenegro esteja neste momento a trocar questões estruturais por questões conjunturais. E mais, para a democracia isto não faz sentido, para a AD não faz sentido. E vou explicar porquê. Primeiro é uma questão de princípio. Em segundo lugar, o governo está-se a afundar porque está a passar para o país a imagem de que está a gerir a conjuntura. Ou seja, não está a fazer muito diferente do Partido Socialista. E se começar a ceder nestas coisas, ainda vai fazer menos a diferença. Os eleitores da AD vão olhar para isto e vão dizer assim, mas espera aí, pá. Então, e os eleitores de direita? E vão dizer, então, mas espera, vocês estão ali e estão a fazer o mesmo que o Partido Socialista. Então isto não vai mudar do ponto de vista económico. Não, e não vai. Ora, a AD corre o risco de ficar com o ónus de estar a governar, não mudar nada e depois ser equiparado àquilo que fez o Partido Socialista. Qual é a lógica disto? Moral da história. Eu acho que o acordo destes não faz sentido nenhum. Não se abdica de medidas estruturais em prol de decisões conjunturais e pior do que isso, mais vale o PSD anunciar que não consegue governar do que aceitar acordos destes com o PS ou com outra porcaria qualquer, ou qualquer força política que o valha. Eu sei que depois isto envolve, a partir de uma certa altura, dizer assim, eu vou ficar sem o poder, mas é preferível isto do que estar a dizer aos portugueses que está a governar, está-se a fazer alguma coisa, e depois, na volta, o país não muda. E que eu saiba, o PSD vendeu sempre essa imagem de que é um partido, o PSD, não só a AD, que é uma coligação reformista. Bom, vamos seguir para mim, porque ontem os espectadores disseram assim, então você esqueceu-se de falar das declarações da doutora Inês Roseta sobre o pacote das pensões, e eu não tinha visto, por acaso as declarações estão feitas ao meu jornal, ao Jornal de Negócios. A doutora Inês Roseta chamou destas alterações que o governo fez ao mercado de arrendamento contra a reforma. Contra a reforma? Então espera aí,
Isto quer dizer que o que existe neste momento no mercado de arrendamento, feito pelo Partido Socialista, é uma reforma? Ah, bem, então é uma reforma de cacaracá. Porque essa reforma que a doutora Helena Roseta chamou uma reforma, não é? Foi aquilo que está a proporcionar o aumento contínuo das rendas, porque há cada vez menos casas que vêm para o mercado de arrendamento, é isso? Bem, isto não faz mais pequeno sentido. Aliás, faz. A doutora Helena Roseta, há muito tempo, ela tem a mania de dizer que é social-democrata, de vez em quando fala no Sá Carneiro, não sei quantos, que cada vez que ela fala, o Sá Carneiro deve dar voltas na tumba. Porque isto não é nada da social-democracia, isto é bloco de esquerda. Ok? É a ala esquerda do Partido Socialista. Portanto, a doutora Helena Roseta fazia um grande favor se nos poupasse com teorias de extrema-esquerda. E mais, eu suspeito que ela está mesmo xexé. Por estar a vir dizer estas porcarias, estes disparates, isto é uma estupidez. Portugal tem rendas elevadas porque não tem casas suficientes. E não tem casas suficientes porque a gente anda com o socialismo a tentar limitar a certos rendas e por aí adiante. Não perceber isto é uma estupidez. Se a doutora Helena Roseta quer fazer política social, é muito simples. Ela cria apoios, como o governo está a fazer, para apoiar quem precisa. Não pode é estar aqui a dizer que nós não podemos mexer na lei das rendas. Isto é social-comunismo. Bom, eu não queria terminar também a conversa de hoje sem pegar nesta questão do... Ah, só mais um pormenor para complementar aquela previsão sobre a França ter a idade de reforma aos 64 anos. A França, a situação financeira francesa é cada vez mais preocupante. Agora é o FMI a fazer avisos, já são 4 instituições financeiras internacionais a dizer que a França tem uma situação financeira insustentável. Portanto, novo conselho para a malta do Chega. Quando quiserem defender a idade de reforma, arranjem outros argumentos. A França não é seguramente. Ok? E mesmo para fechar, a Câmara, o Ministério Público pediu a suspensão daquele projeto ali do Wilton, não é? E a demolição dos 13 pisos superiores. Deixe-me fazer só esta pergunta. Aqueles pisos já foram vendidos. A Justiça esperou este tempo todo para tomar uma decisão daquelas? Ou propor uma decisão daquelas? Pá, sinceramente, alguma coisa está profundamente errada com a justiça portuguesa. Digo eu. Se havia ilegalidade, deviam ter sido vistas a tempo. Agora que está construído e que já se vendeu pisos aos investidores, é que está a falar daquilo? Desculpa, isto é uma vergonha. Fique bem, tenha um grande fim de semana. É sexta-feira! Nós voltamos na segunda-feira à Palha de Tazanar, juízo. Muito obrigado.

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Mais uma tarde de trabalho em boa companhia.

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1: O jovem de 21 anos morreu na praia do Cabeço, em Castro Marim. Erros nos exames já afetaram 26 mil provas, mais 18 mil notas foram alteradas. O ministro admite recuar se a segunda fase de exames repetir erros. Falta de macas nos hospitais públicos é perfeitamente inadmissível, que o dizem a bastonária da Ordem dos Médicos. O governo finaliza nova estratégia para integrar comunidades ciganas. No desporto, o governo aprova a alteração à lei do Tribunal Arbitral do Desporto e aumenta para 60 o número de árbitros.
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1: Um jovem de 21 anos morreu na quinta-feira depois de ter entrado em dificuldades na água de uma zona não vigiada da Praia do Cabeço, isto no concelho de Castro Marim. A Autoridade Marítima Nacional conta em comunicado enviado às redações que o alerta foi recebido pelas 17 horas e 15 minutos através do Centro de Coordenação de Busca e Salvamento Marítimo de Lisboa, tendo sido de imediato ativados elementos do Comando Local da Polícia Marítima de Vila Real de Santo António, do Projeto Sea-Watch e do INEM, pode ler-se. À chegada ao local, os elementos do Projeto Sea-Watch viram que a vítima tinha acabado de ser retirada da água por populares, com o auxílio dos nadadores salvadores da concessão balnear mais próxima, e encontrava-se em paragem cardiorrespiratória. Iniciaram manobras de reanimação que foram posteriormente continuadas pela equipa do INEM. Acrescentam, a vítima foi depois retirada do areal numa viatura Amarok e transportada para uma unidade hospitalar pelo INEM, mas não foi possível reverter a situação, tendo sido declarada até o óbito. A ocorrência ficou a cargo do Comando Local da Polícia Marítima de Vila Real de Santo António. Os vários erros nas provas dos exames nacionais já afetaram 26 mil exames da primeira fase, de acordo com o levantamento do Educa, o Instituto de Educação e Qualidade de Avaliação. De acordo com a correção dos números dos erros de parametrização identificados nas provas de Geografia, Física, Química, História e Português, Língua não Materna, mais 17 mil notas subiram e apenas cerca de mil desceram. A atualização, sublinha, o organismo não teve qualquer impacto nas pautas enviadas às escolas, nem corresponde a uma nova correção das provas ou a qualquer alteração nas classificações dos alunos. O Educa atualizou também o número de notas alteradas, que passou de 5.314 para 18.321. Os exames com mais notas alteradas foram os de Física e Química, com 10.294 notas a subirem e 1.025 a descerem, segundo a de Geografia, onde 4.253 subiram e 73 desceram. O Educa esclareceu também a regra de atribuição de classificação de 9,5 valores, referindo que, na sequência de uma correção decorrente de um problema técnico ou de uma atualização de pauta, um aluno que inicialmente se encontrava aprovado passaria a não aprovado. O ministro da Educação admitiu em entrevista à RTP voltar ao papel se a segunda fase tiver os mesmos problemas da primeira.
3: Imagino que nós tínhamos os mesmos problemas. Eu diria que este processo acabou em Portugal. Voltávamos ao papel. E seria um falhanço muito grande para o sistema educativo.
4: Quanto ao calendário, está desenhado. E Fernando Alexandre não quer nenhum aluno prejudicado.
3: Os alunos concluíram a primeira fase, mesmo aqueles que ainda não têm a nota, mesmo aqueles que já têm a nota e vão pedir a reapreciação. E a reapreciação este ano, como nos anos anteriores, vai sair depois de concluída a fase nacional de acesso ao ensino superior, vão poder alterar a sua candidatura ao acesso ao ensino superior ou fazer uma candidatura, se não podiam antes, por não ter prova de ingresso com nota 10 para o fazer.
1: Fernando Alexandre revelou também, na grande entrevista da RTP, ter tido a informação de que o teste piloto aos exames correu sem problemas de maior.
3: A informação que existe, que foi entregue ao Secretário de Estado, é que o piloto decorreu sem problemas de maior.
5: Foi uma informação verbal, digamos assim.
3: Não, está escrito. Isso está escrito. O governo não decide para avançar para um processo destes, porque sim, como é óbvio. O que o ex-presidente do Júri Nacional de Exames, se ele de facto identificou falhas, eu acho muito estranho que ele tenha saído sem escrever isso. Porque nós, quando fazemos mudanças, nós sabemos que há riscos. Eu não sou leviano, eu não sou negligente, nem o presidente do Educa, nem o secretário de Estado, nem aquela equipa toda que eu tenho visto trabalhar nestes dias. As pessoas não são negligentes, não são levianas.
1: O bastonário da Ordem dos Médicos lamentou na quinta-feira a falta de macas nos hospitais públicos. Carlos Nocortes considera que é necessário haver uma solução rápida para o problema.
6: É uma situação perfeitamente inadmissível. Nós não podemos ter ambulâncias à porta dos hospitais à espera que os seus doentes possam ter uma maca, possam ter uma cama, possam ser recebidos dentro do hospital, e impedindo assim que essas ambulâncias possam servir, digamos, outros doentes que necessitam de apoio. Isto acontece permanentemente, não acontece só no verão, acontece em muitos momentos do ano, nomeadamente no final do ano, e eu penso aqui que tem que haver até da parte do INEM, por um lado, da parte do Ministério da Saúde e, obviamente, dos bombeiros, uma solução, porque isto acontece todos os anos, não pode continuar a acontecer e nós sabemos o impacto negativo que isso tem.
1: Recorde-se que em apenas 20 dias ambulâncias acumularam mais de 300 horas de espera nas urgências de Faro e Portimão devido à falta de macas, impedindo a transferência dos doentes que permanecem nas macas das ambulâncias, deixando os meios de socorro retidos durante várias horas. A secretária de Estado, adjunta da Juventude e da Igualdade, Carla Rodrigues, afirmou que a anterior Estratégia Nacional para a Integração das Comunidades Ciganas, criada em 2013, foi sucessivamente prorrogada até 2023 e que, quando o atual governo tomou posse, não existia uma nova estratégia aprovada nem estavam concluídos os trabalhos preparatórios. Segundo a governante, foi o anterior executivo, ainda sob a tutela da Presidência do Conselho de Ministros, que iniciou o processo de elaboração da nova estratégia, coordenado então pela Estrutura de Missão para a Igualdade, a EMA, através de reuniões com associações da comunidade cigana, entidades da sociedade civil e outras organizações, das quais resultou um documento que está agora a ser trabalhado. No decorrer de uma audição na Comissão Parlamentar de Assuntos Constitucionais, Direitos, Liberdades e Garantias, em que esteve a ser ouvida a equipa da ministra Margarida Balcer Lopes, a secretária de Estado reconheceu que representantes da comunidade cigana manifestaram preocupação com o atraso na aprovação da estratégia, mas garantiu que esse processo não comprometeu a continuidade das medidas em curso. Destacou que estão abertos avisos no valor de 6 milhões de euros destinados à continuidade de projetos dirigidos às comunidades ciganas. Carla Rodrigues assegurou também que os programas como o ROMED e o OPRE de bolsas de estudo prosseguiram sem interrupções. No futebol, a alteração à lei do TAD que julga litígios decorrentes do ordenamento jurídico desportivo foi aprovada em Conselho de Ministros no âmbito da reforma da Justiça Administrativa e Fiscal e foi elaborada em articulação com o Gabinete do Secretário de Estado do Desporto. O Governo aprovou, na quinta-feira, a alteração à Lei Tribunal Arbitral do Desporto, o TAD, que permitirá distribuir os processos pelos dois Tribunais Centrais Administrativos e aumentar de 40 para 60 o número de árbitros. A alteração à Lei do TAD, que julga litígios decorrentes do ordenamento jurídico desportivo, foi aprovada no Conselho de Ministros no âmbito da reforma da Justiça Administrativa e Fiscal e foi também elaborada em articulação com o Gabinete do Secretário de Estado do Desporto. Uma das principais alterações visa distribuir de forma mais equilibrada o contencioso da arbitragem desportiva, que está concentrado no Tribunal Central Administrativo do Sul, sediado em Lisboa, e passará a ser também apreciado pelo Tribunal Central Administrativo do Norte, com sede no Porto. O número de árbitros do TAD aumentará de 40 para 60, o que contribuirá para a concretização de outros objetivos do Governo, como reforçar as garantias de independência e imparcialidade dos árbitros e a proteção de menores e pessoas vulneráveis, bem como a publicidade das decisões arbitrais.

Ainda bem que ficou por aí. O meu nome é Joana Montinho e está com a sua Rádio Azul, a rádio de todos os sons. Seguimos juntos para mais uma hora em contagem decrescente para mais um fim de semana.

tinha suspirado, tinha beijado o papel devotamente. Era a primeira vez que lhe escreviam aquelas sentimentalidades, e o seu orgulho dilatava-se ao calor amoroso que saía delas, como um corpo ressequido que se estira num banho tépido. Sentia um acréscimo de estima por si mesma e parecia-lhe que entrava, enfim, numa existência superiormente interessante, onde cada hora tinha o seu encanto diferente, cada passo conduzia a um êxtase e a alma.

0: 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O Eletrão recolheu e encaminhou para reciclagem mais de 24 mil toneladas de equipamentos elétricos usados no primeiro semestre do ano, um aumento de 19% face ao mesmo período do ano anterior. O crescimento resultou do reforço da rede de recolha, que conta atualmente com cerca de 18 mil pontos, onde os cidadãos podem entregar pilhas, baterias e equipamentos elétricos usados. O Eletrão diz ainda que, desde o início do ano, foram criados mais 860 locais de recolha. Entre os resíduos recolhidos, destacam-se os grandes eletrodomésticos, como máquinas de lavar ou secar roupa, mas também painéis fotovoltaicos, cuja recolha aumentou significativamente devido aos danos provocados pelas tempestades que afetaram o centro do país.
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1: É amado, uma bebê morreu após ser esquecida dentro da carrinha da creche. O Júri Nacional de Exames corrige número de exames com erros, mais de 17 mil notas subiram. As exigências do Partido Socialista para validar o Orçamento de Estado de 2027. A Iniciativa Liberal quer esclarecer informações contraditórias do Ministro e do Secretário de Estado sobre exames. O futebol, César Peixoto cancela treino devido à indisciplina de avançar.
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1: Uma bebé de um ano e meio morreu na quinta-feira depois de ter ficado esquecida no interior de uma carrinha da creche que frequentava em Almada. A informação foi avançada por jornal Correio da Manhã, junto de fonte da Polícia de Segurança Pública. A menina foi encontrada em estado grave e alvo de manobras de reanimação, mas sem sucesso, referindo ao jornal, tendo o óbito sido declarado no local. O alerta foi dado pelas 15 horas e 55 minutos para a Avenida do Cristo Rei. No local estiveram os bombeiros de Cacilhas, elementos da Polícia de Segurança Pública, uma VMER do Hospital de Almada e o INEM. Segundo revela também a SIC Notícias, a menina poderá ter ficado esquecida durante todo o dia, pois a viatura não terá sido usada para mais nenhuma saída desde que foi buscar as crianças de manhã. O caso está agora a ser investigado pela Polícia Judiciária. O Júri Nacional de Exames corrigiu na quinta-feira os números comunicados anteriormente relativos aos erros de parametrização identificados em 4 provas dos exames nacionais do ensino secundário da primeira fase. Mais de 17 mil notas subiram. Inicialmente, o Júri Nacional de Exames dava conta de que 5.241 classificações tinham subido, 55.674 mantiveram-se e 73 desceram. Mas agora uma nova nota enviada às redações emite uma correção onde revela que as subidas foram registadas em mais de 17 mil notas. Diz aqui, importa sublinhar que esta atualização não teve qualquer impacto nas pautas enviadas às escolas, nem corresponde a uma nova correção das provas ou qualquer alteração das classificações dos alunos. Pode ainda ler-se. A maior parte das subidas de nota verificaram-se na disciplina de Física e Química A, com uma subida de 10.294, seguida da Geografia, com 4.253 subidas. História A, com 2.174. Português, Língua não materna, teve 497 aumentos de nota. A maior parte das descidas ocorreu a Física e Química A, com 1.025, e a Geografia, com 73, não sendo registado nenhuma nas restantes duas provas. O secretário-geral do Partido Socialista deu a conhecer as exigências do partido para viabilizar o Orçamento de Estado do próximo ano.
3: Eu já tenho afirmado publicamente as áreas que são para nós vitais. São áreas que têm que ver com a salvaguarda dos valores constitucionais, ponto número 1. Ponto número 2, garantir a segurança das pensões, quer as pensões que estão a pagamento, quer a formação das pensões futuras. Sobre a revisão constitucional, eu vou também servir-me das palavras do Sr. Presidente da República para lembrar o que disse na Assembleia da República. E o que disse foi que o país tem outras necessidades que não tanto a revisão constitucional. E as necessidades que o país tem, elas passam bem sem a revisão da Constituição, nomeadamente as necessidades na habitação, as necessidades na saúde, as necessidades na economia, as necessidades nos salários, agora as necessidades na educação, que o Presidente da República teve 2/3 dos votos dos portugueses, porque precisamente viram nele uma salvaguarda destes valores fundamentais.
1: Palavras em entrevista na TVI, onde José Luís Carneiro mostra a abertura dos socialistas para negociar. Já a Iniciativa Liberal considera que as mais recentes informações dadas pelo Ministro da Educação, Fernando Alexandre, e pelo Secretário de Estado da Educação, Alexandre Homem de Cristo, sobre o teste piloto realizado no ano passado com o Exame Nacional de Filosofia, são contraditórias e quero ouvir no Parlamento e com urgência o atual Presidente do Júri Nacional de Exames e o antecessor na Comissão de Educação e Ciência. Em declarações proferidas na Antena 1, a deputada liberal Angélique da Teresa defende que a audição é necessária para esclarecer as afirmações dos dois governantes na Assembleia da República.
4: De forma surpreendente, o Sr. Ministro da Educação disse-nos que, afinal, não havia relatório nenhum ao projeto piloto 2025, que foi instituído aos exames de filosofia, para depois o Sr. Secretário de Estado ter vindo corrigir e dizer que havia informação escrita. São informações completamente contraditórias. Não se percebe, afinal, o que é que se está aqui a passar. Há informação, inclusive é por parte da comunicação social, de há um ano atrás, que dava indicação de que haveria um relatório relativamente às falhas que foram vividas este ano, e de repente temos um ministro que até agora nunca tinha dito tal coisa, vir dizer em audição à Comissão de Educação e Ciência no dia 21 de julho que afinal não havia relatório nenhum.
1: A deputada liberal diz não compreender qual foi a final avaliação feita ao projeto piloto que antecedeu a implementação da correção digital dos exames. No futebol, o treinador português César Peixoto cancelou o treino do Wolves na última segunda-feira face ao comportamento do avançado Tolu Aron Kondare. De acordo com a BBC, o avançado nigeriano recusou-se a abandonar o relvado após o treinador português ter-se queixado da sua falta de intensidade e disciplina durante o treino. Segundo a mesma fonte, o atleta recusou sair, sentou-se no relvado e exigiu ser transferido para a Fiorentina. O treino viria mesmo a ser cancelado, obrigando a um reforço de segurança para o treino de terça-feira, de modo a garantir que Aron Kondare não participasse na sessão. O avançado nigeriano de 25 anos chegou ao clube no ano passado por 25 milhões de euros proveniente do Gant. Marcou apenas 6 gols. Até o momento, o clube não se pronunciou sobre uma possível reintegração do jogador nos trabalhos da equipa. De recordar que César Peixoto deixou o Gil Vicente para assumir o comando técnico do Wolves nesta época após a descida da divisão do clube.

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1: Depois de vários meses dedicados às gravações da novela Páginas da Vida da SIC, Soraya Chaves, de 44 anos, prepara-se para desfrutar de umas férias bem merecidas. A atriz revelou ainda que não decidiu o destino, mas sabe exatamente do que precisa. Preciso de sol e de mar. Preciso me afastar da nossa cultura e ir para outra cultura diferente, confessou, admitindo que ainda não marcou a viagem. Sou uma pessoa muito impulsiva. Quando souber que é para ali, é para ali. Antes de rumar ao estrangeiro, Soraya Chaves vai aproveitar o mês de julho em Portugal, onde tem vários compromissos familiares. É um mês de muitas celebrações familiares. Tenho bastante vontade de estar e depois vou fugir, mas ainda não sei para onde, explicou, revelando que para já vai passar uns dias a Algezur. Fazer uma das coisas mais extraordinárias que nós temos em Portugal, que é a nossa costa inacreditável. Não só, mas eu amo Portugal, confessou. Questionada sobre o coração, a atriz respondeu de forma bem-humorada. O coração está ótimo, está bem de saúde. É só isso. Depois de ter dado vida à protagonista da novela da TVI, Benedita Pereira, está a aproveitar o verão para recarregar energias. A atriz revelou que as férias têm sido passadas em Portugal e não escondeu a satisfação. Estão a correr muito bem as férias. Olha, a minha cor, brincou entre risos, revelando que já esteve de férias no Algarve. Ainda assim, deixou no ar que poderá fazer uma viagem mais à frente. Apesar da pausa, Benedita Pereira já tem o pensamento no próximo desafio profissional. A atriz prepara a estreia da peça Pessoas, Lugares e Coisas, marcada para janeiro, um projeto que acompanha há cerca de 3 anos. É uma coisa que eu quero muito fazer e vou estar completamente focada nisso, afirmou. Além de integrar o elenco, Benedita Pereira está também envolvida na produção do espetáculo, o que confessa que ocupa grande parte do tempo. Ainda assim, garante que tem procurado encontrar um melhor equilíbrio. Também me tenho dedicado mais tempo à vida que não tive durante algum tempo, afirmou, realçando ainda que tem ido ao Porto, cidade onde nasceu, para estar com a família.
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Mais uma semana está praticamente concluída esta edição de sexta-feira. Despeço-me com os votos de um bom fim de semana. Depois das 16, o Ricardo Rezende.

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2: O Comando Territorial de Setúbal, através do Núcleo de Investigação e Apoio a Vítimas Específicas de Setúbal, no passado dia 22 de julho, deteve um homem de 48 anos por violência doméstica no concelho de Setúbal. No âmbito de uma investigação que decorreu há cerca de 3 meses, os militares da Guarda apuraram que o suspeito ameaçava de morte a vítima, atentando contra a sua integridade física e condicionando a sua liberdade. No seguimento das diligências policiais, foi dado cumprimento ao mandado de detenção, fora de flagrante delito, e a mandados de busca domiciliária, culminando na detenção do suspeito e na apreensão de diverso material, como um revólver de calibre 22, uma pistola do mesmo calibre e ainda 15 munições. O detido foi apresentado ao Tribunal Judicial de Setúbal, tendo sido aplicado à medida de coação de termo de identidade e residência. O bastonário da Ordem dos Médicos visitou o Centro de Saúde no Seixal. Carlos Cortes destacou que os cuidados de saúde primários têm tido algum impacto assistencial, mas sublinhou que os dados verificados são positivos.
3: Decidimos vir aqui visitar os cuidados de saúde primários numa área que tem tido aqui algum impacto assistencial e a imagem, enfim, aquilo que nós conseguimos recolher hoje são números de alguma forma que eu posso considerar positivos. Positivos porque estamos perante uma população de cerca de 380 mil utentes, dos quais 55 mil não têm médico de família. Obviamente que o objetivo seria todos os utentes terem médico de família, mas tendo em conta a situação da Lisboa, Grande Lisboa e até de outras áreas do país, reconhecemos que houve um esforço aqui muito importante.
2: Recorde-se que a Ordem dos Médicos adotou no sábado que a fixação de médicos de família no SNS exige que sejam tomadas medidas adicionais, alegando que o resultado do último concurso não resolveu a falta desses especialistas. O último concurso para especialistas de medicina geral e familiar disponibilizou um total de 711 vagas, mas permitiu apenas a colocação de 273 médicos de família nos centros de saúde. O alerta foi lançado na quinta-feira pela Sociedade Portuguesa de Matemática num comunicado enviado às redações. A associação afirma que uma das perguntas do Exame Nacional de Matemática A da segunda fase tem um erro de formulação. A organização focada na investigação, divulgação e ensino da matemática já expôs a falha que considera comprometer o rigor da prova ou o Júri Nacional de Exames. Ao Ministro da Educação e ao Instituto da Educação e Qualidade da Avaliação, o EDUCA, em causa está a questão número 5 do exame, que pedia aos alunos para determinarem quantos números naturais com 5 algarismos diferentes eram múltiplos de 5 e superiores a 50 mil. De acordo com a Sociedade Portuguesa de Matemática, o problema não está no exercício em si, mas na forma como foi escrito. A associação explica que, em português, a expressão utilizada no enunciado não significa o mesmo que números naturais de 5 algarismos todos diferentes, que, neste caso, seria a correta para que a pergunta tivesse um número finito de respostas. A sociedade explica que, da forma como está formulada, existem infinitos números que satisfazem os requisitos definidos na classificação da prova, uma vez que qualquer número, independentemente da sua dimensão, pode cumprir aquelas condições, desde que utilize apenas 5 algarismos diferentes. As coordenadas recebidas pela tripulação do helicóptero INEM acidentado em Mondi de Baixo, no distrito de Vila Real, em setembro de 2024, estavam incorretas, sendo recomendado que o formato das mesmas seja alterado, concluiu o relatório divulgado na passada quinta-feira. De acordo com o relatório final de investigação da segurança de acidentes do Gabinete de Prevenção e Investigação de Acidentes com Aeronaves e Acidentes Ferroviários, a que a Lusa teve acesso na quinta-feira, as coordenadas geográficas fornecidas à tripulação para a Pedreira estavam incorretas. No futebol, Fernando Madureira entregou-se voluntariamente num estabelecimento prisional para cumprir o restante da pena de prisão efetiva a que foi condenado no âmbito da Operação Pretoriano, revela a CNN de Portugal. O antigo líder da Claque Superdragões desistiu do recurso que havia apresentado junto ao Tribunal Constitucional por entender que o processo estava esgotado e que não existia mais nada a fazer para contestar uma decisão que sempre considerou desproporcional e desigual da aplicada em casos semelhantes. Condenado a uma pena de 3 anos e 4 meses de prisão efetiva, Fernando Madureira já cumpriu 2 anos de prisão preventiva, pelo que terá agora de cumprir 1 ano e 4 meses restantes. Apesar de ter regressado à atividade profissional, depois de ter sido libertado, optou por entregar-se voluntariamente às autoridades para cumprir a pena e dar por encerrado este capítulo.

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1: 6 meses depois de ser oficialmente revelado, o novo Volvo EX60 totalmente elétrico já está nas estradas da Europa, onde tem começado as entregas aos clientes. O SUV de 5 lugares assenta na nova plataforma SPA3, do fabricante sueco. No nível mais básico, tem um motor elétrico de tração traseira com 374 cavalos de potência e uma autonomia combinada WLTP até 620 km, graças à bateria de 83 kWh. As outras duas variantes de motorização são a tração integral e dois motores com uma potência de 510 e 670 cavalos. No topo da gama está uma bateria de 117 kWh para uma autonomia até 810 km. Em apenas 10 minutos é possível recuperar carga para 340 km nas condições ideais. Em Portugal, o Volvo EX60 foi lançado a partir dos 67.906 euros ao nível Plus e 74.917 euros quanto ao nível de equipamento Ultra. Em Espanha está em marcha uma iniciativa que pretende mostrar o potencial da gasolina 100% renovável, uma das possíveis tábuas de salvação dos tradicionais motores de combustão. Um teste piloto em Espanha pretende mostrar o potencial desta solução no mundo real. O projeto envolve o grupo BMW e a Toyota Motor Europe, bem como a petrolífera Repsol e a fabricante de componentes Bosch. Pretende-se demonstrar o potencial dos combustíveis renováveis no futuro mais amigo do ambiente no setor automóvel, complementando a eletrificação de forma escalável. Há 3 objetivos-chave: a disponibilidade de gasolina renovável no mercado, a preparação das tecnologias digitais de rastreio e a certificação e a implementação de frotas, demonstrando que os veículos atuais podem funcionar já hoje com combustíveis 100% renováveis, utilizando a infraestrutura existente. A gasolina 95 renovável da Repsol é compatível com os motores e infraestruturas existentes atualmente. Recorre a matérias-primas que cumprem com as normas RED, o que proporciona uma redução significativa das emissões de gases com efeitos de estufa por comparação com os combustíveis fósseis.
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2: Só quando a mãe de uma menina de 18 meses perguntou pela filha é que soou o alarme. Ninguém sabia onde estava a criança que devia ter entrado na creche pouco depois das 8 da manhã para sair pelas 15 horas. Só que nada disso chegou a acontecer. Todo esse período de 7 horas foi passado num carro, num dia em que, de acordo com o Instituto Português do Mar e da Atmosfera, os termómetros chegaram perto dos 30 graus Celsius. Alerta dado, os responsáveis do Colégio Mestre Cuco saíram a correr para o carro onde a bebé não saiu o dia inteiro. Encontraram-no já em estado grave e ainda partiram o vidro do carro que pertence a uma das funcionárias da creche para deixar entrar ar. Chamaram socorro, mas os esforços da PSP e ANM não impediram uma paragem cardiorrespiratória fatal para a criança. O que se passou, segundo a CNN, é que a funcionária que faz o transporte das crianças que frequentam a creche se esqueceu da menina dentro do veículo. Apanhou-a no local do costume em Almada e seguiu para o Pragal, no mesmo concelho. Era lá que devia ter ficado a criança, mas não ficou. De resto, a mãe percebeu isso mesmo quando chegou ao local combinado para ir buscar a filha. Informada que a menina não estava no local, ligou à creche do Pragal, que informou que a criança nunca tinha chegado à escola, um dos três estabelecimentos do Colégio Mestre Cuco naquele dia. Estava, como já sabemos, dentro de um carro, parada, na Avenida do Cristo Rei, também Almada, a cerca de 5 minutos de carro do local onde era suposto ter sido deixada. Assim que a mãe e os funcionários do estabelecimento de ensino se aperceberam de que podia ter acontecido, acorreram de imediato ao carro. Lá dentro estava o ovo, ainda com a menina, mas já num estado em que se revelou irreversível. As circunstâncias da morte da criança motivaram o acionamento da Polícia Judiciária, que está a investigar o caso, em coordenação com a PSP. De acordo com um despacho do Gabinete do Ministro da Educação, os alunos de 9º ano têm a prova final a português no dia 3 de setembro e de matemática a 7 de setembro para a conclusão do ensino básico. O anúncio de uma época especial para os alunos de 9º ano está num despacho assinado pelo Ministro da Educação e publicado em Diário da República a 21 de julho, depois dos alunos já terem feito a segunda fase da prova final de português. De acordo com o diploma, os alunos têm prova final a português no dia 3 de setembro e matemática a 7 de setembro de conclusão do ensino básico. As pautas são afixadas a 9 de setembro. As inscrições decorrem de 27 de julho a 31 de julho, tal como para a época especial de exames do ensino secundário. O ministro justifica esta medida excepcional para permitir neutralizar os efeitos penalizadores de situações de equidade entre alunos, acrescentando que visa assegurar que nenhum aluno seja prejudicado por circunstâncias que não lhe são imputáveis. O Governo de Portugal aprovou a reforma da Justiça Administrativa e Fiscal para reduzir significativamente os litígios e acelerar as decisões judiciais. Conforme detalhado no portal do Governo, o objetivo central é introduzir mecanismos de rapidez e simplicidade num setor historicamente marcado por longos tempos de espera. A Ministra da Justiça admite um problema agudo em matéria administrativa.
3: Sabemos que temos um problema agudo na matéria administrativa, sabemos que temos um problema crítico nos processos urgentes de intimação, sabemos que temos um problema urgente em Lisboa.
2: A criação de uma nova Câmara Arbitral especializada para resolver disputas de contratos públicos em pouco mais de um mês, retirando também a carga imediata dos tribunais tradicionais. A estratégia para acelerar e simplificar a ação da Justiça em Portugal assenta em reformas relativas profundas divididas entre a Justiça Penal e Geral e a área administrativa e fiscal. Gonçalo Matias, Ministro Adjunto da Reforma do Estado.
4: Tornar a Justiça Administrativa e Fiscal mais rápida, simples e eficiente e aliviar a pressão sobre os tribunais administrativos.
2: O novo mecanismo que permite aos cidadãos requerer ressarcimentos diretamente ao Estado por via administrativa, sem necessidade de avançar logo para tribunal. Futebol? O Benfica arrancou esta quinta-feira oficialmente para a época 26-27 com uma derrota ao perder por 2-1 na casa dos suíços do St. Gallen em jogo da primeira mão da segunda pré-eliminatória da Liga Europa de Futebol. A formação helvética adiantou-se no marcador aos 37 minutos por Hélio Baldé. O Benfica, ainda com muitas indefinições no seu plantel, reagiu a este primeiro golo com um empate de 7 minutos através de Rafa, mas o St. Gallen voltou para a frente do marcador e sentenciou o encontro aos 80 com um golo de Tom Gall. O treinador do Benfica, Marco Silva, assumiu o descontentamento após esta derrota frente ao St. Gallen, na Suíça, a contar para a primeira mão da pré-eliminatória da Liga Europa. Na sua análise rápida, na Sport TV, o técnico foi direto.
5: E não foi perder o jogo, foi a forma como o perdemos. Não jogámos ao nível que podemos, independentemente das condicionantes e do momento da pré-temporada. Tudo aquilo que falámos antes, eu tinha dito ontem que não serviria desculpa e não é hoje que vai servir desculpa. Mas não jogámos ao nível que temos que jogar para dominar jogos, com bola, muitas peras de bola, praticamente a querer fazer tudo a correr, não ter pausa nenhuma no jogo, e torna um jogo mesmo com o adversário que com bola não nos criou muitos problemas, mas permitimos não sei quantas transições ao adversário a todo momento, porque perdíamos a bola muito fácil, que não éramos capazes de tomar as decisões que cada momento do jogo estava a pedir, e daí o jogo ter completamente partido em muitos momentos, praticamente todos os momentos que a perdíamos estávamos de transição ao adversário. A reação à perda também não foi aquilo do nível que teria que ser, em alguns momentos, e neste momento da temporada é óbvio que em termos físicos não estamos ao nível e podemos fazer constantemente, por isso temos que cuidar mais da bola, tratar melhor a bola, para podermos depois controlar o jogo de outra forma. Não o fizemos, e sem bola depois sofremos golos que são inaceitáveis para nós, a forma como perdemos no primeiro golo e a forma como sofremos o golo numa bola parada. Definitivamente não foi um jogo, e a estreia, como falou, não a minha, mas a do Benfica esta época, não tem nada a ver comigo, tem a ver com o Benfica. A estreia do Benfica esta época pretendíamos, temos mais um jogo, naturalmente temos que fazer aquilo que é a nossa obrigação no Estádio da Luz, virar a eliminatória, é o que vamos fazer, mas isto é um sinal que há muita coisa a melhorar.
2: E assumo que é preciso maior velocidade na circulação de bola.
5: Sim, sem dúvida, nós sabíamos, é um adversário que provocava, tinha dito ontem que provocava a marcação individual praticamente a campo todo, foi assim que começaram o jogo, e nesses momentos tens que ter a capacidade de trocar de posições, e depois no momento, e leva o jogo para muitos momentos individuais também, capacidade de darmos passos entre nós como equipa para depois abrirmos os espaços. Nós sabíamos que cada vez que conseguíssemos quebrar a primeira fase de pressão, a bola ia acabar por chegar às zonas ao nosso último terço ofensivo, fizemos muito poucas vezes, as vezes que fizemos, naturalmente depois a qualidade individual tem que chegar também no último terço para podermos criar mais claras situações de gol. Criámos muito poucas, mesmo as vezes que lá chegámos, e foram poucas para aquilo que tem que ser. Parece-me a mim que como melhor decisão teríamos de ter criado muito mais ocasiões.
2: Agora há que reverter a situação na segunda mão.
5: Não, mas isto é claramente, não é suficiente, temos que melhorar, como disse há pouco, repeti a palavra três vezes muito, porque queremos que dá mesmo muito. Foi abaixo do nível, também não sou experiente o suficiente para perceber que hoje não iríamos ver um Benfica ao nível que vai ter que estar, mas isso não serve de desculpa e temos que melhorar mesmo com os jogadores que jogaram hoje, com as poucas soluções que tínhamos ou não, temos que fazer muito melhor.
2: O encontro da segunda mão está agendado para dentro de uma semana, dia 30 de julho, no Estádio da Luz, com o vencedor da eliminatória a defrontar na ronda seguinte o conjunto que saiu do confronto entre o Sturm Graz e os escoceses do Hearts, atendo os austríacos vencidos a primeira mão por 4-0.

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1: Filmes de Nanni Moretti, Aldi Asghari e Werner Herzog estão integrados na competição do Festival de Cinema de Veneza, Itália, a realizar em setembro uma edição em que também entra a coprodução portuguesa A Noiva Difícil, de Bengali Rubiat Hosseini. O diretor artístico Alberto Barbera revelou agora, na conferência de imprensa, o programa completo da 83ª edição do festival, sublinhando a ideia de que o cinema é uma ferramenta extraordinária para conhecer o mundo. Na secção Horizonte está o filme A Noiva Difícil, da realizadora Rubiat Hosseini, com a direção de fotografia de Leonor Teles, participação da equipa técnica portuguesa e apoio financeiro do Instituto do Cinema e do Audiovisual. A Noiva Difícil é um filme de grande exuberância formal e tom jubilatório e retrata uma jovem mulher no processo de preparação do seu casamento, refere a Midas Film, que co-produziu. A competição oficial de longas metragens pelo Leão de Ouro inclui, entre outros, acontecerá esta noite, no regresso do realizador italiano Nanni Moretti a Veneza, depois de ter vencido em 89 aquele prémio com Palombella Rossa e também Booking Fastard, do realizador alemão Werner Herzog, com as irmãs Kate e Rooney Mara. A Beat of Light, de Aldi Asghari, descrito como um filme doloroso sobre os opositores ao regime iraniano e que desesperam por mudança. Wild Horse Nine, de Martin McDonagh. Dow, de Ilia Krasovski. E Look Back, de Hirosaru Kurida, também estão na competição. A ele junta-se o já anunciado filme de abertura Ink, de Danny Boyle, sob a criação do jornal britânico The Sun, por Robert Murdoch e Larry Lamb. Na apresentação, Alberto Barbera deu ainda destaque a vários documentários fora de competição, nomeadamente Joie de Vivre, um filme de 7 horas de Luca Guantinino, sob o realizador italiano Bernardo Bertolucci, de Alex Gibney, sob Elon Musk, ou Oasis, Don't Look Back in Agner, de Dylan Southern e Will Lovelace. O filme de encerramento de Veneza será The Right, de Giovanni Veroseri. A secção clássico será exibido o filme Ujo Azul de Wonta, do realizador guineense Flora Gomes, numa versão restaurada pela Cinemateca Portuguesa. A 83ª edição do Festival de Cinema de Veneza está marcada para de 2 a 12 de setembro, tendo sido anunciado que George Clooney e Ellen Burstyn receberão o Leão de Ouro da carreira. A atriz e realizadora Maggie Gyllenhaal preside ao júri.
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Depois das 18 horas está prometida mais uma hora com boa música a animar o seu fim de tarde de sexta-feira. Mas antes, chegam as notícias.

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1: O jovem de 21 anos morreu na praia do Cabeço, em Castro Marim. Erros nos exames já afetaram 26 mil provas, mais 18 mil notas foram alteradas. O ministro admite recuar se a segunda fase de exames repetir erros. Falta de macas nos hospitais públicos é perfeitamente inadmissível, que o diz ao bastonário da Ordem dos Médicos. O governo finaliza nova estratégia para integrar comunidades ciganas. No desporto, o governo aprova a alteração à lei do Tribunal Arbitral do Desporto e aumenta para 60 o número de árbitros.
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1: Um jovem de 21 anos morreu na quinta-feira depois de ter entrado em dificuldades na água de uma zona não vigiada da Praia do Cabeço, isto no concelho de Castro Marim. A Autoridade Marítima Nacional conta em comunicado enviado às redações que o alerta foi recebido pelas 17 horas e 15 minutos através do Centro de Coordenação de Busca e Salvamento Marítimo de Lisboa, tendo sido de imediato ativados elementos do Comando Local da Polícia Marítima de Vila Real de Santo António, do Projeto Sea Watch e do INEM, pode ler-se. À chegada ao local, os elementos do Projeto Sea Watch viram que a vítima tinha acabado de ser retirada da água por populares, com o auxílio dos nadadores salvadores da concessão balnear mais próxima, e encontrava-se em paragem cardiorrespiratória. Iniciaram manobras de reanimação que foram posteriormente continuadas pela equipa do INEM, acrescentam. A vítima foi depois retirada do areal numa viatura Amarok e transportada para uma unidade hospitalar pelo INEM, mas não foi possível reverter a situação, tendo sido declarada até o óbito. A ocorrência ficou a cargo do Comando Local da Polícia Marítima de Vila Real de Santo António. Os vários erros nas provas dos exames nacionais já afetaram 26 mil exames da primeira fase, de acordo com o levantamento do Educa, o Instituto de Educação e Qualidade de Avaliação. De acordo com a correção dos números dos erros de parametrização identificados nas provas de Geografia, Física, Química, História e Português, Língua não Materna, mais 17 mil notas subiram e apenas cerca de mil desceram. A atualização, sublinha, o organismo não teve qualquer impacto nas pautas enviadas às escolas, nem corresponde a uma nova correção das provas ou a qualquer alteração nas classificações dos alunos. O Educa atualizou também o número de notas alteradas, que passou de 5.314 para 18.321. Os exames com mais notas alteradas foram os de Física e Química, com 10.294 notas a subirem e 1.025 a descerem, segundo a de Geografia, onde 4.253 subiram e 73 desceram. O Educa esclareceu também a regra de atribuição de classificação de 9,5 valores, referindo que, na sequência de uma correção decorrente de um problema técnico ou de uma atualização de pauta, um aluno que inicialmente se encontrava aprovado passaria a não aprovado. O ministro da Educação admitiu em entrevista à RTP voltar ao papel se a segunda fase tiver os mesmos problemas da primeira.
3: Imagino que nós tínhamos os mesmos problemas. Eu diria que este processo acabou em Portugal. Voltávamos ao papel. E seria um falhanço muito grande para o sistema educativo.
4: Quanto ao calendário, está desenhado e Fernando Alexandre não quer nenhum aluno prejudicado.
3: Os alunos concluíram a primeira fase, mesmo aqueles que ainda não têm a nota, mesmo aqueles que já têm a nota e vão pedir a reapreciação, e a reapreciação este ano, como nos anos anteriores, vai sair depois de concluída a fase nacional de acesso ao ensino superior, vão poder alterar a sua candidatura ao acesso ao ensino superior ou fazer uma candidatura, se não podiam antes, por não ter prova de ingresso com nota 10 para o fazer.
1: Fernando Alexandre revelou também, na grande entrevista da RTP, ter tido a informação de que o teste piloto aos exames correu sem problemas de maior.
3: A informação que existe, que foi entregue ao Secretário de Estado, é que o piloto decorreu sem problemas de maior.
5: Foi uma informação verbal, digamos assim.
3: Não, está escrito. Isso está escrito. O governo não decide para avançar para um processo destes, porque sim, como é óbvio. O que o ex-presidente do Júri Nacional de Exames, se ele de facto identificou falhas, eu acho muito estranho que ele tenha saído sem escrever isso. Porque nós, quando fazemos mudanças, nós sabemos que há riscos. Eu não sou leviano, eu não sou negligente, nem o presidente do Educa, nem o secretário de Estado, nem aquela equipa toda que eu tenho visto trabalhar nestes dias. As pessoas não são negligentes, não são levianas.
1: O bastonário da Ordem dos Médicos lamentou na quinta-feira a falta de macas nos hospitais públicos. Carlos Nocortes considera que é necessário haver uma solução rápida para o problema.
6: É uma situação perfeitamente inadmissível. Nós não podemos ter ambulâncias à porta dos hospitais à espera que os seus doentes possam ter uma maca, possam ter uma cama, possam ser recebidos dentro do hospital e impedindo assim que essas ambulâncias possam servir, digamos, outros doentes que necessitam de apoio. Isto acontece permanentemente, não acontece só no verão, acontece em muitos momentos do ano, nomeadamente no final do ano, e eu penso aqui que tem que haver até da parte do INEM, por um lado, da parte do Ministério da Saúde e, obviamente, dos bombeiros, uma solução, porque isto acontece todos os anos, não pode continuar a acontecer e nós sabemos o impacto negativo que isso tem.
1: Recorde-se que em apenas 20 dias ambulâncias acumularam mais de 300 horas de espera nas urgências de Faro e Portimão devido à falta de macas, impedindo a transferência dos doentes que permanecem nas macas das ambulâncias, deixando os meios de socorro retidos durante várias horas. A secretária de Estado, adjunta da Juventude e da Igualdade, Carla Rodrigues, afirmou que a anterior Estratégia Nacional para a Integração das Comunidades Ciganas, criada em 2013, foi sucessivamente prorrogada até 2023 e que, quando o atual governo tomou posse, não existia uma nova estratégia aprovada nem estavam concluídos os trabalhos preparatórios. Segundo a governante, foi o anterior executivo, ainda sob a tutela da Presidência do Conselho de Ministros, que iniciou o processo de elaboração da nova estratégia, coordenado então pela Estrutura de Missão para a Igualdade, a EMA, através de reuniões com associações da comunidade cigana, entidades da sociedade civil e outras organizações, das quais resultou um documento que está agora a ser trabalhado. No decorrer de uma audição na Comissão Parlamentar de Assuntos Constitucionais, Direitos, Liberdades e Garantias, em que esteve a ser ouvida a equipa da ministra Margarida Balcer Lopes, a secretária de Estado reconheceu que representantes da comunidade cigana manifestaram preocupação com o atraso na aprovação da estratégia, mas garantiu que esse processo não comprometeu a continuidade das medidas em curso. Destacou que estão abertos avisos no valor de 6 milhões de euros destinados à continuidade de projetos dirigidos às comunidades ciganas. Carla Rodrigues assegurou também que os programas como o ROMED e o OPRE de bolsas de estudo prosseguiram sem interrupções. No futebol, a alteração à lei do TAD que julga litígios decorrentes do ordenamento jurídico desportivo foi aprovada em Conselho de Ministros no âmbito da reforma da Justiça Administrativa e Fiscal e foi elaborada em articulação com o Gabinete do Secretário de Estado do Desporto. O Governo aprovou, na quinta-feira, a alteração à Lei Tribunal Arbitral do Desporto, o TAD, que permitirá distribuir os processos pelos dois Tribunais Centrais Administrativos e aumentar de 40 para 60 o número de árbitros. A alteração à Lei do TAD, que julga litígios decorrentes do ordenamento jurídico desportivo, foi aprovada no Conselho de Ministros no âmbito da reforma da Justiça Administrativa e Fiscal e foi também elaborada em articulação com o Gabinete do Secretário de Estado do Desporto. Uma das principais alterações visa distribuir de forma mais equilibrada o contencioso da arbitragem desportiva, que está concentrado no Tribunal Central Administrativo do Sul, sediado em Lisboa, e passará a ser também apreciado pelo Tribunal Central Administrativo do Norte, com sede no Porto. O número de árbitros do TAD aumentará de 40 para 60, o que contribuirá para a concretização de outros objetivos do Governo, como reforçar as garantias de independência e imparcialidade dos árbitros e a proteção de menores e pessoas vulneráveis, bem como a publicidade das decisões arbitrais. O Instituto Português do Mar e da Atmosfera prevê para este sábado períodos de céu muito nublado, diminuindo gradualmente na velocidade a partir do meio da tarde, com períodos de chuva aguaceiros do norte e centro até ao final da tarde, podendo ser ocasionalmente acompanhados por trovoadas no interior norte. Vento fraco a moderado, do norte-noroeste, superando por vezes forte, com rajadas até 60 km por hora, na faixa costeira ocidental e nas terras altas, em especial a partir da tarde, previsão de uma pequena subida da temperatura máxima, isto na região norte.
2: 24 graus.

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2: A Favorite People continua a expandir-se a passos largos e acaba de abrir a primeira pop-up store no Algarve. A marca portuguesa, sobre a alçada de Rita e Madalena Ruggeroni, instalou-se no Mar Shopping Algarve. E sim, é por tempo limitado, mas podemos garantir uma coisa, pelo menos o verão todo vai lá ficar. Localizada no piso zero, no corredor central entre a Calzone e a H&M, a loja reúne algumas das peças mais reconhecidas da marca. Entre elas estão as emblemáticas jardineiras para adulto e criança, que se tornaram imagem de marca da etiqueta, mas também t-shirts, coletes, calças, tote bags, fanny packs, lenços e chapéus. Criada em 2022, a Favorite People nasceu com uma abordagem descontraída à moda, inspirando-se em memórias, momentos de cotidiano e diferentes experiências para criar coleções práticas e cheias de personalidade. As jardineiras continuam a ser a sua peça mais icónica da marca, por ser o melhor de vários mundos. Conforto, versatilidade e um design facilmente reconhecível. Apesar da juventude do projeto, a marca portuguesa já está presente em dezenas de pontos de venda distribuídos por mais de 25 países, consolidando a expansão internacional ao mesmo tempo que continua a crescer em território nacional. Quanto à pop-up, esta pode ser visitada diariamente entre as 10 e as 23 no Centro Comercial Algarvio.
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0: Hora certa. Aqui estamos para mais uma hora certa, hoje com Paulo Lopes, Pedro Vieiras e saudamos também a inclusão de Nuno Costa neste nosso painel. Para temas em discussão, primeiro, a Presidente da Câmara Municipal de Sul pede suspensão do mandato por 90 dias, é substituída pelo número 3 da lista. Segundo tema, a análise da última sessão extraordinária da Assembleia Municipal de Setúbal, pois, terceiro tema, escola ao fim de semana, exames nacionais digitalizados, uma dor de cabeça para o Ministro, professores, alunos, funcionários, e a segunda fase será ou não igual. Vamos começar exatamente para este primeiro tema, que à minha esquerda, Paulo Lopes, apresenta a Câmara, apresentou suspensão por motivos de saúde, felizmente, que a intervenção cirúrgica correu bem, mas pediu esta suspensão por 90 dias. Agora, o que se põe aqui é substituída por número 3 da lista que foi votada pelos eleitores de Setúbal. Será isto legítimo ou não?
1: Bom, em primeiro lugar, cumprimentar os nossos ouvintes, cumprimentar o Pedro e o Nuno aqui presente no estúdio. Em princípio, a vice-presidente substituiu neste período até à entrega do pedido de suspensão por os tais 90 dias.
0: Mas a questão é vice-presidente, sendo o número 3?
1: E até aí, não, até aí tudo bem.
0: Escolhe-se a vice-presidente?
1: A vice-presidente é escolhida pelo presidente, independentemente da ordem da lista. E até aqui não, nada a opor e não me ocorre qualquer dúvida sobre o processo. Sobre com o pedido de suspensão do mandato por 90 dias, aí é que parece que as coisas são ligeiramente diferentes e, enfim, está a circular e é público já um parecer da CCDR Norte, onde diz de forma muito clara que não pode ser o número 3, mas tem que ser o elemento seguinte da lista e, portanto, teria que ser o número 2. Eu acho que é uma situação que importava ser esclarecida por quem de direito, até para que qualquer despacho ou similar que seja assinado pela Presidente em exercício tenha valor vinculativo e não possa ser posto em causa por a pessoa em causa não poder ocupar aquele lugar. Portanto, vamos esperar os próximos dias de maneira a que efetivamente esta situação seja cabalmente
0: esclarecida. Para Vietas, vai ser esclarecida.
2: Pois, eu não sei, Alberto. Aquilo que tem sido a posição maioritária da Direção-Geral das Autarquias Locais é que, em caso de suspensão dos mandatos, aplica-se, no seu entender, deve ser o Presidente da Câmara substituído pelo Vice-Presidente. Nós, em 2025, tivemos até um acordo no Supremo Tribunal Administrativo relativamente a uma questão parecida, mas o Supremo, por acaso, não se pronunciou relativamente a esta questão. Nós temos aqui olhar, isto levaria-nos aqui para uma discussão jurídica e que não vou entrar nela, porque os nossos ouvintes, da Rádio Azul, iriam achar enfadonho. É que a 169/99 faz aqui duas distinções, quer nos artigos 56 e 57, quer depois no artigo 76 e 79, que é o que está aqui em causa e que o Paulo Lopes estava aqui a falar relativamente. Uma coisa é, quando a Presidente escolhe quem é o Vice-Presidente, não interessa a ordem da lista e decide. E pode fazer substituir nos termos do 56, do 169/99, que ainda está em vigor relativamente a estes casos de substituição do Presidente, pode-se fazer e é substituído por quem é escolhido como Vice-Presidente, que foi o caso, foi o número 3 da lista. Aquilo que aqui depois pode colocar e que alguém tem vindo levantar é que nós temos o artigo 76, quando há pedido de suspensão superior a 30 dias, por motivos que têm que estar elencados na lei, que é o caso da saúde, e também quero aqui também desejar então as melhoras à doutora Maria Jorge Meira, à senhora Presidente da Câmara, e que corra tudo bem, que recupere e que regresse então dentro do prazo que foi até determinado, ou que dentro, o que interessa é que recupere bem. Temos o caso que fala, mas que deverá ser substituído o membro que sai pelo membro da lista seguinte. Mas aqui temos dois planos. Uma coisa é o membro da lista enquanto vereador, enquanto ocupa aquele cargo, sai, abre uma vaga é substituído pelo membro da lista seguinte. Não vou falar aqui nos casos das coligações, etc. Não interessa. É, a pessoa deveria entrar para o lugar. Muito bem, entra para o lugar para que haja quórum dentro do Executivo Municipal. Outra coisa é, quer-me parecer, e tem sido essa a posição maioritária da doutrina e da Direção-Geral das Autarquias Locais, outra coisa é a substituição do Presidente. Deve manter-se a substituição na escolha que foi efetuada pelo Presidente e que foi também ela depois votada no órgão executivo, que quer-me parecer que não é só uma decisão da Presidente, ela tem que ir à reunião de Câmara e ser... Não é? Não é necessário... Pronto. Mas é uma escolha então da Presidente e ficou, há quem diga que deveria ser ratificada pela Assembleia Municipal, mas como os órgãos são distintos, eu aqui não vou aprofundar, lá está novamente a matéria aqui que poderíamos discutir em termos de direito administrativo e levaria-nos para outras questões. Neste caso, quer-me parecer que, embora possa haver aqui uma discordância, maioritariamente a DGAL tem dito que, sim senhor, substitui, mesmo em termos de suspensão, a vice-presidente, coisa diferente é quem vai ocupar o lugar da presidente enquanto vereador. É aquilo que é a pessoa a seguir que pode ocupar o cargo de variação e vai subir. Eu, pelo menos, entendo, neste caso, que deve ser seguido aquilo que é a posição da Direção-Geral das Autarquias Locais.
0: Nuno Costa, tudo muito bonito, mas quem vota, vota por aquela escolhimento. Presidente, número 1, número 2, número 3, agora este não quando. De repente passa o número 3 para o número 1 e... E ficamos assim um bocado...
3: Não, mas não é essa a questão. A questão não é essa, porque a questão fundamental aqui é a aplicação da lei.
0: Claro.
3: E se a lei determinar que é o 3, seria o 3. Portanto, não é essa a questão. Eu acho que... Nesta matéria, nós temos aqui uma visão distinta. Para já, eu podia, devia ter começado por cumprimentar os nossos ouvintes, cumprimentar o Alberto, o moderador, o Paulo e o Pedro, que estão aqui no painel, que já foram apresentados, e eu gostaria de os cumprimentar. Em primeiro lugar, sobre este tema, eu começaria pelo sítio certo, e o sítio certo é desejar as rápidas melhoras ao Sr. Presidente, que regressa ao combate político, que é onde...
0: Para as lutas.
3: onde tem que estar. Mas eu queria dizer o seguinte, eu, ao contrário do que disse o Pedro, sobre esta matéria, há um parecer da DGAL de 2018, onde se conformam todos os pareceres das CCDR, e não é só da CCDR Norte, é da LVT e do Alentejo, os pareceres estão todos conformados a esse parecer de 2018 da DGAL, que diz que o Presidente é substituído por número 2. Pelo número 2, sim, neste caso o Presidente é substituído por número 2,
0: da lista.
3: Ou, no caso das coligações, também já foi aqui aflorado, é substituído pelo membro do partido, do mesmo partido que se segue e não do seguinte na lista. Mas aqui não é o caso, isto é um movimento de cidadãos e eleitores e, portanto, seria substituído pelo segundo da lista. Nós temos esse entendimento. O parecer da CCDR Norte é muito claro sobre essa matéria, que só há duas soluções para isto. Ou não se faz substituir, o órgão continua com quórum. Porque se tem quórum, continua com, neste caso, 10 elementos e a vice-presidente continua, ou, por outro lado, suspende o mandato, que tem todo o direito de fazer, até 365 dias, e neste caso é substituído pelo segundo. E, portanto, esse parecer de 2018 diz que é, de facto, o seu substituto que assume as funções. E o seu substituto é, neste caso, aquilo que o artigo 79 determina, que é o membro da lista que vem a seguir. Portanto, este é o nosso entendimento. Admitimos, porventura, não está totalmente correto. Achamos, no entanto, que isto deve ser rapidamente esclarecido, por duas razões. A primeira razão é que estão a ser tomadas decisões todos os dias, por despacho, pela pessoa que acha... que está no direito de assumir, e pronto, está no seu direito, mas isto tem que ser rapidamente esclarecido, porque esses atos podem ser nulos, e, portanto, estamos a hipotecar a atividade da Câmara, e acho que o município de Setúbal não merece isso, nem os setubalenses merecem isso, e temos uma reunião de Câmara na próxima quarta-feira, cujas decisões podem ser todas nulas. E, portanto, isto tem que ser esclarecido o mais rapidamente possível. É do interesse de toda a gente. É no interesse do Setúbal de Volta, é no interesse da oposição, é no interesse de toda a gente. E, portanto, o que nós apelamos, nós temos este entendimento, Admitimos até que, porventura, não esteja correto. Achamos difícil que não esteja, mas admitimos. Agora, o que se tem que fazer é estabelecer rapidamente, é esclarecer rapidamente esta situação. Eu já agora diria o seguinte. Há outra questão que nos levanta também muitas dúvidas, que são uma espécie de autodespachos produzidos pela Sra. Vice-Presidente, Dra. Maria do Carmo Tiago, que faz o seguinte. Faz um despacho a atribuir a si própria as competências que são da Presidente. Já é o segundo despacho que é feito desta forma. Nós temos muitas dúvidas que uma pessoa possa atribuir a si própria as competências que são de outros. Diz mesmo, atribua a mim, não sei o quê, a doutora Maria do Carmo Tiago, não sei o quê. Portanto, eu acho que isso também tem que ser visto. E pronto, nós o que queremos é que não haja problema nenhum com o funcionamento da Câmara, que nenhuma situação seja colocada no futuro em causa e, portanto, apelamos ao esclarecimento cabal desta situação.
2: Deixa-me só dizer aqui uma coisa, Alberto.
0: Sim, sim, sim.
2: Mas, pois, eu não sabia relativamente a esse do despacho, mas isso é que nem faz sentido nenhum, porque se ela assume as competências de presidente, ela passa a ter as competências que lhe estão já agregadas, não precisa de fazer um despacho.
3: Evidente. Aliás, como um presidente de Câmara não faz um despacho quando assume funções, porque essas competências são conferidas pela lei.
2: Pela lei, isso
3: mesmo. Isso não,
2: a partir do momento em que substitui as competências para a Assembleia, ela poderia, pois, ter que fazer, se quisesse alterar as competências que foram dadas, foi aos vereadores, ela depois poderia fazer esse despacho de alterações ao despacho. Isso sim, agora ela não necessita de fazer. Ela, quer dizer, quem substituir o presidente da Câmara, em termos de órgão, não necessita, em termos de direito, é assim. Direito administrativo, está cabalmente aquilo que diz. Assume o cargo, recebe as competências, pode delegar as competências que assume legalmente. Nem sequer faz sentido isso que aqui foi aqui partilhado. Pelo menos a minha opinião.
0: Paulo Lopes, na última sessão extraordinária da Assembleia Municipal de Setúbal, estava na ordem de trabalhos a apreciação, o relatório final da Comissão de Finanças, Administração, Descentralização, Transparência, Ambiente, Higiene Urbana, por aí fora. Resumindo e concluindo, o que é que daqui sai para a população de Setúbal estar atenta?
1: Bom, na última Assembleia Municipal foi apresentado um relatório referente a uma petição pública que foi apresentada por um grupo de cidadãos que se auto-intitulavam Resgatar Setúbal, em que tinha como principal tema o aumento, aliás, eles escreviam mesmo o aumento brutal da taxa de resíduos urbanos e de saneamento e de abastecimento de água, etc. Foi um trabalho que foi feito na Assembleia Municipal muito interessante, de grande seriedade. Houve muitas reuniões, houve muita gente a participar nas reuniões. Foi feito um trabalho com uma perspectiva não meramente partidária, nem de politizar, mas de perceber porque é que houve este aumento, quais são as razões deste aumento e quais são as soluções que podem o município ter ao seu dispor para poder de alguma forma atenuar este aumento nos próximos tempos. E o relatório é um relatório que apresenta várias recomendações, que está dividido por 10 pontos, depois cada ponto tem subpontos, e basicamente, e simplificando aqui um pouco, o que é que diz? Primeiro, este tipo de decisões tem que haver maior escrutínio, porque como ficou provado, e isso é público, nem o próprio Executivo que aprovou esta, o Executivo, o Movimento Setúbal de Volta, com o Chega, que aprovou favoravelmente este aumento, tinham noção do impacto que ia ter na fatura final da água. Portanto, tal forma que eles recuaram. E recuaram por pressão, pela pressão que houve, pela contestação que houve, porque efetivamente houve aumentos de perto de 400% em certas faturas, o que é perfeitamente assim, uma coisa absurda, não é? Portanto, é preciso haver maior conhecimento, maior transparência daquilo que se está ali a fazer e de quando se mexe nestas coisas. Porque foi a primeira vez que se promoveu um aumento que implicou uma coisa destas. Portanto, eu acho que houve aqui, ou foram atrás de informação errada, ou não fizeram bem o trabalho de casa. Segundo ponto, há aqui vários fatores que levaram ao aumento do custo da fatura. O maior, o mais pesado é, sem dúvida alguma, os resíduos. Porque a água até baixou. porque desde que passámos para os serviços municipalizados, a Câmara passou a ter, enfim, uma autonomia diferente e, portanto, a água até baixou o preço, é verdade. Baixou muito pouco, mas baixou alguma coisa. Os resíduos não, os resíduos é que dispararam. E os resíduos têm aqui duas ou três componentes. Tem a componente de quem trata o nosso lixo no aterro, à Mar Sul, que cobra um preço que é um preço bastante expressivo, apesar de nos últimos dois anos ter congelado esse preço, que são os tais 77 euros a tonelada, que é o preço que cobra ao município de Setúbal para todo o lixo indiferenciado que vai para aterro. Porque todo o lixo reciclado, esse não pagamos nada. Pelo contrário, até podemos é receber alguma coisa dele. Portanto, e isto é importante para o fim da minha, para as minhas conclusões. O que é que se pode ser feito em relação a isto? Bom, tem que haver aqui uma posição integrada e que está a haver na Península de Setúbal para que estes preços junto da Amar Sul possam efetivamente não só continuar, não subirem, mas até descerem. Mas tem que haver aqui um fator que eu acho que é de primordial importância, que é nós produzirmos menos lixo indiferenciado e reciclarmos mais. Porque quanto menos lixo indiferenciado todos nós, tubalenses, produzirmos, menor vai ser a fatura do lixo para todos nós. Como é que isso processa? Bom, isso tem que haver investimento do município para poder fazer esse, aumentar essa parte da reciclagem. É que se Portugal, no seu todo, é dos países mais atrasados em termos de reciclagem, face àquilo que são as metas da União Europeia. Enquanto que a média são 48%, 44%, coisa assim, de 44% a 48%, Portugal está nos 30 e poucos por cento, 36% ou 37%. Portanto, há um caminho muito grande na reciclagem que é fundamental para no futuro nós pagarmos menos lixo, de menos taxa de lixo. E aqui as câmaras têm um papel muito importante, mas não só as câmaras, o Estado Central também, porque estes são investimentos tão grandes, tem que haver também linhas de crédito e programas para que as câmaras possam se candidatar e poderem fazer de forma séria projetos estruturados para aumentar a parte da reciclagem. Sem isso, haja a contestação que houver, pode não ser refletido no preço final ao consumidor, porque a Câmara pode assumir, como tem feito, quase todas as câmaras da Península têm feito, têm assumido parte do impacto nas suas próprias contas, o impacto do custo, não repercutem a totalidade do custo do tratamento do lixo nos seus municípios. A Câmara de Setúbal quis fazer isso, repercutiu a totalidade e deu este disparate de aumentos brutais de um momento para o outro. Que é uma coisa assim engraçada, que nós às vezes andamos a falar de aumentar os salários e depois aquilo aumenta 10 euros, 15 euros, não sei o quê, e depois numa fatura aumenta-se 50 euros. Ou nas empresas aumenta-se 400, 500 euros. Ou numa IPSS que andam a lutar todos os dias para terem a receita suficiente para pagar a despesa, não é? E depois aquilo aumentou, se fosse preciso, 600, 700, 800 euros numa fatura do mês só. Portanto, às vezes é nestas coisas que se consegue dar ganhos.
0: Medir, não é?
1: E não só pelo aumento da receita, mas também pelo aumento por a redução da despesa. Portanto, para terminar, ficou muito claro que é preciso intervir a nível nacional sobre a parte do preço do custo tonelada do lixo, sobre o preço até também do produto reciclado, que é uma receita dos municípios, é preciso intervir a esse nível, um nível superior, mas é possível intervir também ao nível local, de forma muito mais, enfim, consolidada na parte da reciclagem. E aqui, na parte da reciclagem, e não só, o Partido Socialista fez uma proposta que a ERSAR diz que deve ser obrigatória, que é cada um pagar o lixo que produz, e não ser em função do consumo da água. Porque se é verdade que para os domésticos pode haver relação, ou seja, pode haver aqui um fator de, consoante o consumo de água, há um fator relacionado, já estudado, com a parte da produção de lixo, mas mesmo assim é discutível. Na parte dos não domésticos, claramente eu posso ter uma produção de água muito acima e produzir pouquíssimo, claro, lixo, ou ao contrário, produzir muito lixo e gastar pouca água. Portanto, a ERSAR, que é a entidade reguladora, diz de forma clara e inequívoca que nos não domésticos é absolutamente fundamental deixarmos esta tarifa indexada dos lixos, dos resíduos, à tarifa da água, ao consumo da água, e ter uma tarifa própria e uma estrutura própria. Portanto, há aqui muito trabalho para fazer em termos de futuro sobre a questão desta temática do tratamento dos lixos. este relatório serviu para todos os partidos políticos, e participaram todos, na Assembleia Municipal estão todos representados, mas também a opinião pública, perceber que houve muito trabalho que não foi feito, e é a nível nacional, por isso somos, estamos na cauda da Europa em termos de reciclagem, e que é preciso começar a ganhar pernas, porque os próximos aumentos que vão acontecer a nível de tratamento de lixo que vai para a terra, vão ser muito mais gravosos ainda. E das duas uma, ou as pessoas vão, para terminar, as pessoas ou vão pagar isso na sua fatura, ou vai entrar em déficit nas contas municipais, e em vez de ser gasto em investimento noutras áreas, está a ser para suportar um déficit tarifário.
0: Nuno, aspectos relevantes então desta reunião?
3: Ora bem, eu este assunto é de facto o aspecto mais relevante desta reunião, até porque tem origem numa iniciativa de cidadãos, e eu acho que isso é muito relevante, mas eu queria fazer aqui dois esclarecimentos antes de iniciarmos. O primeiro esclarecimento, ou a primeira coisa que eu gostaria de trazer aqui para o debate, como informação, é que isto nasce de uma iniciativa de cidadãos, o promotor da iniciativa foi intervir, e eu gostava de deixar aqui esta nota de rodapé, de que numa atitude que para mim foi uma atitude de desrespeito, a senhora vice-presidente, no fim da intervenção do cidadão, diz: não percebi, mande isso por escrito que depois logo responde. Eu acho que isso não deve ser assim que deve funcionar a Assembleia Municipal, devem ser respeitados as posições dos cidadãos com maior ou menor coerência, concordemos ou não. Nunca tinha assistido a uma situação destas numa Assembleia, quer de freguesia, quer municipal, nunca tinha assistido. Muitas vezes não sabemos a resposta, mas claramente, aliás, isto estava agendado, portanto, não era o caso. E, portanto, eu acho que isto é uma nota negativa que deixo aqui relativamente a esta matéria. A segunda nota que eu queria deixar aqui tem a ver com a questão da dívida. É que os cidadãos todos receberam em casa, conjuntamente com a fatura, uma informação que dizia que tinham que aumentar o tarifário, não diziam que era por causa da dívida, mas dizia que havia uma dívida de 20 milhões. Ora, as redes sociais dispararam a comentar, e bem, e acho eu, porque é fácil fazer uma ligação de uma coisa à outra, e bem, a dizer assim, há uma dívida para pagar, então estamos todos a pagar no tarifário. Depois a Câmara recuou, e temos várias declarações, do Dr. Palmaio, da vice-presidente da Câmara, a dizer, não, o tarifário não tem nada a ver com a dívida. E claro que não tem, porquê? Porque eles depois perceberam, alguém chamou a atenção, e até acho que foi da bancada do Partido Socialista, alguém chamou a atenção, se isso assim fosse, era ilegal. E eles sabem, mandaram estudar e arrepiaram o caminho nessa matéria. Portanto, não é possível, como não está a ser, não é possível refletir num tarifário a dívida a uma empresa. E, portanto, o que é que eles rapidamente fizeram? Corrigiram o discurso. Mas o que acontece é que as pessoas ficaram com isto lá na retina. E, portanto, toda a gente hoje, muita gente diz que, aliás, acha que está a contribuir com o tarifário, com aquilo que está a pagar, para o abatimento da dívida. Quando isso não é verdade, não há um cêntimo daquilo que as pessoas estão a pagar que vá abater na dívida. Até porque, vamos lá ver, para o cidadão mais distraído, pensará que isto é tudo igual, mas a dívida ficou na Câmara e nós estamos a pagar aos SMS e as contas não se cruzam dessa maneira. E, portanto, está lá para pagar. Aliás, a dívida tem a ver com uma questão, podemos discutir isso, tem a ver com o facto de a Amarsul ter passado a dívida para uma financeira, para a BFF, a Câmara não aceitou, colocou isso num tribunal arbitral e está a dirimir termos até agora, o processo ainda não terminou e, portanto, por isso é que a dívida também se foi avolumando. Mas isso é outra conversa, outro debate. O que é que eu queria também dizer sobre isto? Portanto, queria esclarecer primeiro esta questão da dívida. Existe a dívida, mas a dívida não tem nada a ver com o tarifário. A Câmara, o Setúbal de Volta e o Partido Chega decidiram pela recuperação integral dos custos do serviço. Nós não estamos de acordo com isso, até porque isto faz com que haja aumentos de 300%, como já aqui foi dito, ao contrário também do que escreveram naquela informação que foi junto à fatura, disseram que os aumentos estavam de acordo com a inflação. Ora, a inflação em Portugal não é 300%, nem de perto nem de longe, foi 2 e tal, e portanto isso não tem nada de rigoroso. E portanto, a outra coisa que eu queria dizer é que a CDU no mandato passado propôs, em reunião de Câmara, aumentos de 30%. Aumentos de 30%, não era tudo 30%, mas os maiores aumentos eram 30%, mas numa circunstância em que baixou 20% em média o valor da água. Portanto, era uma coisa bastante equilibrada e que concorria para uma coisa que nós chamamos a recuperação tendencial dos custos dos serviços, porque nós somos pela sustentabilidade ambiental, social e também dos serviços. E, portanto, os serviços têm que ser sustentáveis e temos que recuperar também tendencialmente os custos dos serviços. Mas não é com aumentos, naturalmente, de 300%. Ficou visto, até pela discussão e pelo relatório, e pelas conclusões do relatório, que este aumento é profundamente injusto, teve um impacto profundamente negativo, quer nos clientes domésticos, nas famílias, quer nas empresas, e por isso é que o movimento Setúbal de Volta, a seguir, vem com uma proposta de apoio aos clientes não domésticos, portanto às empresas, à economia local, para tentar minimizar o impacto desta medida extremamente gravosa que tomou. Claro que essa medida também tem aqui problemas. É que, para já, é só para os clientes não domésticos. As famílias ficaram de fora. Depois, é verdade também é aí que o aumento é maior, mas também é verdade que as pessoas sentiram e muito nos clientes domésticos também o aumento da fatura. Mas também é verdade que a atribuição do apoio está mal feita, porque é para clientes não domésticos com consumos até 25 metros cúbicos. Em vez de ser faseado, não, é até 25 metros cúbicos o apoio é total, a fatura fica igual à do ano passado, a partir de 25 metros cúbicos o apoio é zero. Portanto, 26 metros cúbicos pagam tudo, 24 metros cúbicos não pagam nada. E, portanto, isso é injusto, podia-se ter feito aqui um apoio progressivo em que não era agora aquela barreira do ou paga tudo ou não paga nada. Pronto, eu acho que isso é injusto e cria. Nós votámos favoravelmente, porque também era uma questão de ou temos apoio ou não temos apoio, mas há aqui uma questão, é que isto cria desigualdades no tratamento e no apoio que podemos fazer a quem vive cá e a quem desenvolve cá a sua atividade. E depois há outras questões que se podia pensar, que se falassem com a oposição, eu acho que muitas matérias também não têm sido discutidas com a oposição, podíamos tentar melhorar as propostas. Por exemplo, uma empresa que tenha sede em Palmela, mas a operação em Setúbal e que o consumo de água seja feito aqui, o apoio é zero. Também podíamos tentar encontrar aqui soluções que pudessem ir ao encontro das expectativas destas empresas. Só para terminar, fizeram de parceiros da ERSAR lei. Os parceiros da ERSAR não são lei, são parceiros. E, portanto, o município tinha à sua disposição o princípio constitucional da autonomia dos municípios, que é aquilo que todos os municípios têm aplicado. Todos os municípios, por este país fora e aqui na Península de Setúbal também, têm feito aquilo que o Paulo Lopes disse aqui ainda agora, que é, não têm imputado todo o impacto disto aos cidadãos e às empresas, porque sabem que podem gozar do princípio constitucional que lhes dá autonomia para decidir isso mesmo. Aliás, a ERSAR não considerou o tarifário desses municípios ilegal, porque uma das coisas que dizem é, oh, isto para ser legal tem que estar realizado desta maneira. Pois, mas os outros municípios não viram os seus tarifários considerados ilegais e, portanto, é pena que uma Câmara que é eleita pela população, que goza destes princípios, se sujeite desta forma a uma entidade reguladora que não faz lei. Faz, tem entendimentos, tem pareceres, vai fazendo escola, é verdade, mas não é lei. E, portanto, no final do dia, podiam muito bem tomar decisões. Só para terminar, no mandato passado foram dados passos importantes nesta questão da reciclagem, foi o recolha porta a porta, os contentores para recolher os resíduos
0: e a combustão também, não é?
3: Exatamente, mas os resíduos
2: de alimentos,
3: sim, agora orgânicos, estava-me a faltar a palavra, peço desculpa, os orgânicos, a reciclagem, etc, a recolha porta a porta de orgânicos nas empresas, portanto nos restaurantes, melhorando também outros aspectos de questões de cheiros, etc, ali na Avenida Elisatória, entre outros lados, no bairro Santos Nicolau, etc. Foram dados passos importantes, portanto é um caminho que foi iniciado, tem que ser continuado, é muito importante. Eu só agora deixava aqui uma última nota, que é, nós não estamos de acordo com, achamos que isto deve ser estudado apontando para uma série de responsabilidades, não só do consumidor final. Há outras responsabilidades no meio do processo, até de quem produz esses resíduos, não é? Mas há aqui uma questão muito importante, é que nós não estamos de acordo com o princípio do polidor pagador em serviços públicos essenciais. Ou seja, uma pessoa, nestes, no caso dos resíduos, não polui porque quer. Precisa de fazer a sua vida, pode e deve tomar melhores decisões, mas não é um princípio que faz com que quem tenha dinheiro não tenha que ter preocupações e quem não tenha tem que ter essas preocupações. Não é esse princípio que acentua desigualdades que deve corrigir, deve estar na base da correção deste problema.
0: Pedro Vietas, depois da opinião das esquerdas, o que há que acrescentar a isto?
2: Não, aqui não se trata de posição de esquerdas nem de direita, aqui trata-se de uma coisa bastante simples. Primeiro, aquilo que é a proteção ambiental. Como há bocado o Paulo Lopes aqui muito bem explicou, aquilo que levou a que as tarifas estejam a 17 euros ou 33 euros, agora já não me recordo, 77 euros por tonelada, tem a ver com aquilo que é levar o lixo, ou seja, os resíduos sólidos urbanos que não são reciclados, levar para aterro. Eu não sei se os nossos ouvintes andam de comboio como eu ando diariamente, na deslocação, no movimento pendular que faz Setúbal para Lisboa e de Lisboa para Setúbal, quando se passa ali pela zona do Seixal, se repararem, existe uma montanha, eu vou repetir a palavra, uma montanha que já tem mais de pisos. Eu nem sei se aquilo é legal, digo já aqui, não sei se aquilo até é legal pela altura que já tem, do depósito que tem aquele aterro. Aquilo é uma coisa... E aquilo é uma coisa... Aquilo é uma coisa, uma altura, parece uma montanha já. Pronto. Aquilo já é uma montanha. Mas nós continuamos a enviar lixo, que não fazemos a reciclagem. E esse é um dos grandes problemas. Depois dizer, e aqui até respondendo de forma indireta àquilo que o Paulo disse, repare, ele disse que a Amar Sul congelou os preços há 2 anos, mas depois falou que o governo deveria mexer nos valores, ou seja, o atual governo vai agora no primeiro ano do 25º governo, somando ao 24º tem 2 anos, o que demonstra que 8 anos anteriores nada foi feito, os preços foram sempre subindo e somente nos últimos 2 anos é que houve uma decisão, neste caso desta empresa, não é? Que agora a maioria do capital é privado, sendo que menos do que 50% é dos municípios da Península de Setúbal, não nos podemos esquecer disto, que também são acionistas desta empresa. Que depois mete-se outra questão aqui. Eu não sei como é que foi votado, se já foi votado em Assembleia Geral, a distribuição de dividendos pelos municípios. É que os municípios recebem da Amarsul receita. Ou seja, quando a Amarsul tem dividendos, faz essa repartição por todos aqueles que são seus acionistas, incluindo todos os municípios da Península de Setúbal. Por acaso, existem municípios da Península de Setúbal que se têm apresentado e que dizem que a empresa não deve fazer essa distribuição de dividendos, deve sim apostar ou na diminuição das tarifas daquilo que cobra aos municípios, ou então em investimento para recolha, para uma melhor articulação e utilização dos serviços, ou uma melhor prestação dos serviços. E isto é necessário nós falarmos, porque nós não nos podemos esquecer que os municípios da Península de Setúbal são também eles acionistas da empresa Amarsul. Agora, continuando relativamente a isto, eu, em por princípio, e aqui sim poderemos falar até naquilo que tem sido posições políticas, no partido no qual eu milito, nós somos a favor do pagador utilizador. Ou seja, contrariamente àquilo que o Nuno Costa aqui disse, pronto, que é uma posição, não sei se é pessoal, se é do próprio partido, são contra, por princípio, o pagador utilizador, o PSD é assim. Seja numa autoestrada, seja em tudo aquilo que for serviços que a pessoa que utiliza, quem não utiliza não deve pagar. Ponto final. Quem utiliza, paga. Quem não utiliza, não deve pagar. Problema agora que se coloca. Nos executivos anteriores, como disse o Nuno Costa, foi colocado e foi agora trazido, quer a recolha dos resíduos orgânicos, diferenciada, mas o Nuno Costa esqueceu-se de dizer que isso advém de uma obrigatoriedade de uma diretiva europeia, de um regulamento europeu, que obriga que todos os Estados-membros que até 2030 tenham, não 2030 não, até, não sei se é 2027 ou 2028, tenham que fazer a recolha de resíduos orgânicos diferenciada de todo o outro lixo. Isto é logo um princípio. E a Câmara de Setúbal, evidentemente, tinha que dar cumprimento, como todos os outros municípios em Portugal e por todos os países da União Europeia. E começou a fazer. Foi também agora apresentado, penso eu, pelos vereadores do Partido Socialista, e depois foi aprovado em reunião de Câmara, essa solução, a qual penso que agora vai ser estudada, como é que irá ser levada a cabo para se fazer, se através da compra de sacos por cada município. Eu gostava que isto funcionasse, eu vou ser mesmo muito sério, gostava, porque, volto a dizer, eu acredito naquilo que é o utilizador-pagador, mas eu quero-me parecer que, infelizmente, a nossa população, em Portugal, não estou a falar, nem estou aqui a generalizar só para Setúbal, ainda não estamos numa taxa de evolução tal que leva que as pessoas cumpram escrupulosamente esta questão. E depois isto não é fácil, porque obriga a que comprem sacos, há logo pessoal que vai comprar uma vez o saco e deve comprar um saco 6 em 6 meses para o lixo. Se depois falou-se em pôr caixotes do lixo para cada prédio com chaves, pá, nem sequer estou a imaginar como é que isto vai ser, como é que é feito possível em bairros que todos nós conhecemos, com milhares de pessoas, alguns deles, a viver. Uma coisa é ir-se às zonas que têm moradias, fazer a recolha. Por onde é que começou o Executivo Camarário? Começou por aí. Recolha em moradias unifamiliares, bifamiliares. Porquê? Torna-se mais fácil. Cada pessoa recebe o seu contentor, a pessoa deposita, sabe que duas vezes por semana vai lá passar a recolha de lixo. Agora, com contentores coletivos, com molocs, como nós temos, eu quero acreditar que se vai conseguir chegar a isto, porque, sem dúvida nenhuma, sou totalmente favorável a esta utilização, até para que não aconteça, como aqui os meus dois colegas de painel já disseram, não é? Que haja depois pessoas que quase não produzem lixo a pagar imenso. Eu espero que esta medida leve e que as pessoas também, os nossos ouvintes também, comecem a ajudar, porque nós podemos todos reclamar dos preços que pagamos, e evidentemente eu, enquanto também consumidor, também notei na fatura da água esse aumento, e foi um aumento nada de despreciando, ou seja, foi um aumento até grande, e sou consumidor doméstico, mas se nós todos reciclarmos, eu faço a reciclagem, eu coloco, levo produtos de óleo para o oleão, meto as pilhas no pilhão, faço as latas para o ecoponto amarelo e os plásticos, tenho essa preocupação lá em casa. Utilizamos pouco vidro, se calhar vamos começar a utilizar mais, porque as próprias garrafas vão começando a ser substituídas. Agora temos as garrafas do Volta, que também já pagamos 10 cêntimos e temos que lá ir pôr na máquina para receber os 10 cêntimos de volta, que é o antigo vasilhame, mas antigamente ainda era com garrafas de vidro. Ou seja, se nós todos também ajudarmos e contribuirmos, eu tenho a certeza que se calhar vamos começar a ser ressarcidos em termos financeiros para aquilo que todos os municípios.
0: O Paulo Lopes, eu não quero intervir, mas
1: é muito rápido.
0: Sim.
1: Sobre a dívida, que isto é importante, o Nuno falou e bem, as pessoas inicialmente achavam que este aumento era para pagar a dívida. E não é. É que além do que estamos a pagar, o município ainda vai ter que pagar a dívida que está para trás, que não se pagou. E é uma dívida que são 20 milhões.
2: E essa dívida é do quê?
1: Não,
2: já agora posso é os ouvintes saberem.
1: Que não foi paga, uhum. Né? Que o município recebeu uma parte dos municípios, da fatura das águas, não sei quem, e que não pagou.
3: Não.
1: A Marçu. Não pagou. Não pagou que a dívida está contabilizada, como é óbvio. Essa dívida vai ter que ser paga. São 20 milhões, que não é uma dívida só dos últimos 4 anos, como também se quis passar aí muito essa mensagem, que também veio de trás. Mas, seja como for, é uma dívida que a Câmara Municipal ou vai ter que contrair um empréstimo, e portanto tem um encargo muito grande para o município, são 20 milhões. Se nós pensarmos que não conseguimos fazer certos investimentos porque a Câmara não tem meios para fazer uma escola, isto, aquilo, tem que estar à espera de fundos comunitários, e é o normal, uhum. Se assim seja, tudo bem. Agora, a Câmara vai ter que arranjar um empréstimo para pagar estes 20 milhões de uma forma faseada durante uma data de anos. E, portanto, dinheiro que recebeu e que não pagou, E, portanto, também resta saber o que é que fizeram a esse dinheiro. Porque o que é um facto é que essa dívida existe.
3: As contas do município, o que é que fez? Isto o arquiteto Paulo Lopes sabe mais do que está a dizer. Sabe de contabilidade pública, é um indivíduo experiente, já anda nestes anos, nisto há muitos anos.
1: Essa do elogio agora, deve ser uma vir a seguir.
3: Não.
1: Mas vê lá. É
0: verdade, olha o pau, vendo o pau, vendo o pau.
3: E, portanto, sabe que todo o dinheiro que entrou na Câmara Municipal ou nos serviços municipalizados, porque a partir de 2022 estamos a falar de dinheiro, sim, que entrou nos serviços municipalizados, que esse dinheiro está... é possível escrutinar ao claro. Cêntimo o que é que aconteceu esse dinheiro.
1: Não, portanto, não estou a pôr dúvida... isso em causa.
3: Sim, sim, mas pera
1: lá,
3: uma dúvida
1: só
3: que
1: para
3: é lançada.
1: Ficar clara, para ficar claro, não estou a pôr em causa por onde foi o dinheiro. O que eu estou a pôr em causa é porque é que não pagaram.
3: Sim.
1: Quer dizer que o dinheiro foi, em vez de, se havia certo, dúvidas, certo, como certo. Disseste, que porque a dívida passou para uma empresa, terceira, então
3: explicar.
1: Esse dinheiro tinha que ficar cativo a algures para poder ser pago.
3: Certo.
1: E não está, não aparece
3: certo, certo.
1: Em nenhuma conta.
3: Vamos lá
1: foi
3: ver.
1: Gasto. Foi gasto, claro.
3: Vamos lá ver. O que é verdade é isto. Todos os cêntimos que entrou na Câmara Municipal e nos SMS têm documentos certo. Que dizem para onde é que esse dinheiro foi. Foi feito investimento, por exemplo, nos SMS, foi feito um investimento brutal, porque eles começaram a operação quase como do zero e fizeram um investimento brutal em instalações,
1: estás
3: pessoas,
1: carros. É que então não pagaram a dívida.
3: Calma, Paulo Lopes, deixa-me só...
0: Não, mas
3: a parte do dinheiro foi, é verdade.
1: Então,
3: foi feito investimento.
1: Prontos,
3: foi feito
1: mas
3: investimento.
1: Não pagaram a dívida.
3: E, foi feito um...
1: e agora está lá ela
3: calma,
1: para
3: ser pago. Calma, mas deixa-me explicar. Mas foi feito um investimento brutal.
1: Claro.
3: Mas também é verdade que esta questão da BFF não é uma questão de sumenos. Que aquilo que eu expliquei há pouco, eu depois não quis detalhar porque não era esse o tema, mas agora que estamos a falar da dívida, isto é muito importante. É que a Amarsul cede os créditos à BFF e transforma uma dívida a um fornecedor para uma dívida financeira. Ora, nenhuma Câmara aceita isto. Todas as Câmaras em que isto foi feito recusaram e foram para o Tribunal. E a Câmara de Setúbal não fez diferente. Claro que enquanto o processo está a tramitar, não é paga nenhuma fatura, porque lá está uma dívida.
0: Ouçam.
3: Bom, vamos ver como é que, o que é que o Tribunal decide também. Vamos ver o que é que o Tribunal decide sobre isso. Porque quem faturou à Câmara não foi a Amarsul, foi a BFF. Portanto, vamos ver o que é que o Tribunal também decide sobre isso, o que se é devido dos juros de mora ou não. Mas já agora dizer outra coisa, é porque nós também, às vezes, fazemos logo de advogado do outro. Mas, e se calhar não é bem assim, mas deixem-me só explicar.
2: Nós queremos é o melhor para os tubalenses.
3: Exatamente, e portanto vamos...
0: Vou tentar perceber.
3: Essa sobre onde é que foi investido, não há dúvidas. O executivo anterior, também é bom que se lhe diga, o executivo anterior deixou um saldo de gerência, nunca antes visto neste município, de 23 milhões de euros. 23 milhões de euros, provámos todos esse saldo e que entrou nas contas deste ano, em abril. 23 milhões de euros. Dirão, bom, mas há coisas que estavam consignadas, havia investimentos a fazer e esse saldo, era parte desse saldo, era para investimentos que já estavam assumidos. Verdade. Mas à parte dos investimentos, estavam 6 milhões de euros que foram deixados em liquidez para o atual executivo decidir o que bem entender sobre
1: isso. Também é contabilidade.
3: O que é que eu estou... Não. Esta parte não é contabilidade. É mesmo isto que eu estou a dizer.
1: Claro, o prazo médio de fornecedores...
3: Eu já estou a tirar...
1: De fornecedores,
3: mas isso é que é contabilidade.
1: Pois,
3: isso
1: mas...
3: é que é contabilidade.
1: Ah, não, isso é realidade.
2: Mais de 6 meses.
3: Não, porque esse prazo... Oh, Paulo Lopes, também sabe mais do que isso, porque esse prazo foi influenciado pela questão da Amarsul. Boa parte deste prazo tem a ver com o montante e de dívida à Amarsul. Agora, há uma coisa que é muito importante.
1: Tu sabes mais do que isso também.
3: Não é verdade. Aliás, quando foi assumida, quando a dívida da Amarsul...
1: Os credores apareciam na Câmara a pedir o dinheiro.
3: Oh, Paulo Lopes, eu não estou a dizer que não há problemas com pagamentos.
1: Claro,
3: não estou a dizer isto. Eu estou a dizer que o prazo, esse montante que aparece aí nos jornais, etc., disparou quando se introduziu a dívida da Amarsul. Quando contabilisticamente se contabilizou, o prazo disparou. por isto, não é porque as pessoas passaram naquele momento de dezembro para janeiro a receber mais, a receber pior do que já recebiam, não é essa a verdade, não é essa a questão. Pronto, mas sobre a dívida é isto. A dívida pública, eu já tive uma boa parte da minha vida a gerir um organismo público e não deixei lá um centinho de dívida. Não é, portanto, não sou propriamente a pessoa que defende que as coisas se assentem na dívida, etc. Mas a dívida pública não se gera como se gera o orçamento lá de casa. Para a dívida pública importa que haja instrumentos de gestão que permitam fazer face à dívida. O investimento deve ser feito com dívida. Se há problemas, pode-se recorrer à dívida. E o problema é, há ou não há instrumentos para gerir essa dívida. E nós achamos que a Câmara de Setúbal tem condições para gerir essa dívida. Não é que não vai ter impacto negativo, não é que não... isso é tudo verdade. Mas também é verdade que não poderia, que a Câmara nunca poderia aceitar faturas da BFF, e também é verdade que fez o que devia ter feito, que foi mandar isto para o Tribunal, neste caso Tribunal Arbitral, e vai ter o desfecho quando o Tribunal também entender. Pronto. E também é verdade

0: Ou seja, o executivo capela tantas vezes e diz tantas vezes no seu argumentário que isto foi para defender as pessoas. Não foi, porque os mais desprotegidos tiveram um tarifário superior àquilo que a ERSAR, a entidade reguladora, acha que devia ser admissível.
1: Mas não ias concluir.
2: Ia concluir, é porque eu fui levado para a questão da dívida, mas eu, quando pedi a palavra, era para outra questão. Não, mas tinha que ser esclarecido, eu acho, claro, bem. Acho que as coisas vão...
0: Não,
2: mas o que eu queria mesmo dizer, era esta questão que até o Pedro levantou. Permitam-me que vos trate assim, por Pedro e por Paulo. Que é a questão da privatização. É que, para nós, a origem do problema é a mesma privatização. Se a Amarsul fosse pública e se tivesse na sua tomada de decisão o interesse das populações, o interesse da região, não tínhamos chegado a este ponto. A Amarsul, no ano a seguir, que foi privatizada, distribuiu 6 milhões de euros de dividendos. Decididos por quem? É verdade que os municípios também são acionistas. Mas decididos por quem? É que quem tem a maioria do capital é a empresa privada. São os privados que decidem se distribuem dividendos ou não. Claro que os municípios também recebem. Só por último, é que se a Amarsul... qual é que é o problema aqui? O problema é que não tem no seu horizonte desenvolver nenhuma solução para resolver estes problemas. E qual é que é a solução da Amarsul? Cada vez que tem, se há custos, reflete na tarifa e os municípios que paguem.
1: Claro.
2: Essa é a solução para tudo. Cada vez que há um que vem confrontado com um problema, não apresenta solução nenhuma. E por isso é que temos os aterros já no limite da sua capacidade.
1: Ou para lá do limite.
2: Mas, portanto, soluções é zero. E quando tem custos, que tem, que as coisas vão, de facto, tendo os seus custos, reflete na tarifa, porque tem essa possibilidade, tem sempre a chancela da ERSAR e, portanto, não se preocupa com nada.
1: Se me permitem, eu salto aqui um assunto e vamos passar para esta questão da escola, porque é um assunto que preocupa o país e os tubalenses também. E já agora que estava na uso da palavra o Nuno, também é uma pessoa que está dentro desta área. Nuno, um período particularmente preocupante, primeiro para os alunos, certo? Depois para toda a comunidade escolar, tudo o que se passou.
2: Sim, até em primeiro lugar, de facto, os alunos são quem mais estão a sofrer com toda esta situação. E não falo só da ansiedade, há questões concretas que estão a influenciar a vida dos alunos. Mas eu, se me permitem, muito rapidamente, eu queria dizer aqui algumas coisas antes. A primeira, no ano passado, iniciou-se este processo... Aliás, eu, antes de tudo, gostaria de dizer que eu sou a favor da digitalização destes processos.
1: E desta reforma?
2: Desta reforma, não. Da reforma do Ministério da Educação, não, desta maneira, não estou de acordo todo. Mas sou a favor da digitalização dos processos e acho que vem trazer vantagens. Não as vantagens que o Ministro diz, porque o Ministro diz que as duas principais vantagens do processo é o rigor e a transparência. Ora, eu não acho que o processo anterior de correção de exames tinha em causa o rigor e a transparência. Nisso não é verdade. Todos os mecanismos para conferir rigor e transparência ao processo estavam lá. Todos os alunos tinham acesso às provas, todos os alunos podiam fazer recursos, tinham acesso a tudo
0: nunca deu
2: para
0: problemas.
2: Tornar o processo transparente e não...
3: Esqueceste a palavra equidade. Foi um dos maiores argumentos na utilização e na alteração disto, desculpem estar a interromper, é a equidade, porque antigamente um professor podia fazer a correção de 300 exames e agora um professor faz a correção de duas questões de 300 alunos diferentes. E a forma como vai apreciar aquela pergunta é aquele professor, na sua subjetividade que a tem sempre, vai aplicá-la naqueles 300 exames.
2: Ok.
3: E isso é muito importante, Nuno, porque
2: mas
3: tu
2: mesmo
3: também
2: aí,
3: vejo a carreira docente.
2: Mas mesmo aí...
3: O Alberto
2: mesmo aí,
3: também sabe que isto
2: certo,
3: é assim.
2: Mas mesmo aí falhou. Sabem porquê que falhou? Porque ao corrigir respostas ou itens, se quiserem, como o Ministério diz, em vez de perguntas, falhou redondamente. Eu dou um exemplo. Existem exames em que o aluno recolhe informação do enunciado, esquematiza, por exemplo, em tabelas onde...
1: Espelho raciocínio, foi cá.
2: No primeiro item e vai utilizando essa informação que já trabalhou nos outros itens. Ora, com um professor que corrige o 8.2 e não corrige o 8.1, o que é que o Ministério disse? se ele

0: Ele não repetiu essa informação em todos os itens sucessivos, não é para considerar. Portanto, isso foi o que aconteceu. Pronto. E, portanto, mesmo aí falhou, porque os professores deviam corrigir respostas completas com todas as alíneas e não apenas alguns itens da resposta, porque é óbvio que o aluno tem um olhar global da pergunta e não a linha A, a linha B, a linha C. Mas eu só queria dizer aqui outra coisa, que é, o ano passado fez-se um projeto piloto com a prova de filosofia. Deu exatamente os mesmos problemas. Aliás, o Júri Nacional de Exames já veio dizer publicamente, o anterior presidente do Júri Nacional de Exames e o IAV disseram, Sr. Ministro, isto não está em condições para avançar. E o Ministro decidiu avançar, exatamente com estes problemas. E, portanto, não foram corrigidos. Os problemas que estão a existir são exatamente os mesmos e, portanto, falhou a avaliação de que isto estaria em condições para avançar, e eu acho, aliás, que isto devia ser um processo faseado. E até podia começar, por exemplo, por disciplina, ou por exemplo, olhe, porque não começar com o 11º ano? Porque esses alunos não se vão, grande parte deles, não vão se candidatar nesse ano ao ensino superior. Alguns vão, que são alunos externos, etc., mas a maior parte dos alunos não vai. E, portanto, era uma boa a possibilidade se já tivessem corrigido os problemas. Mas eu, neste processo todo, há aqui questões muito importantes. Há uma gestão desastrosa da situação de risco e da comunicação. Desastrosa. O passo a culpas permanente. Primeiro era porque os professores tinham grafado onde não deviam grafar. Depois é porque os professores ofereciam resistência. Os funcionários do Ministério ofereciam resistência. Depois foram os funcionários do Ministério da Educação. Depois foi o Júri Nacional de Exames. Já tinham todas as coisas. Não sabia o Ministro porque é que não tinham enviado às escolas. Pronto, isto foi, de facto, um processo muito complicado. Os professores tiveram na sexta à noite até uma da manhã, meia-noite, uma da manhã nas escolas, tiveram no sábado, tiveram no domingo, hoje o dia todo. Por exemplo,
1: hoje segunda-feira,
0: amanhã começa a segunda fase. Hoje até à meia-noite os alunos podem inscrever-se na segunda fase. Amanhã os professores têm que ter salas, vigilantes, tudo garantido para iniciar a segunda fase. Os alunos do nono ano, ao contrário também do que disse o Ministro, que às 9h30 todas as escolas tinham as classificações, muitas escolas só conseguiram à 1h e 2h da tarde. E, portanto, vão se inscrever hoje, amanhã estão a realizar a prova de português, amanhã terça-feira estão a realizar a prova de português. E, portanto, não é igual para um aluno saber dia 14 que ia fazer a segunda fase, ou, que era o primeiro prazo, ou saber dia 20... para dia 21 estar a fazer a segunda fase. Não é a mesma coisa. E já agora lembro que no caso do nono ano, os alunos só fazem a segunda fase se reprovarem. Não é como no secundário, que podiam, vou inscrever-me de qualquer maneira, depois logo vejo. Não é assim. No caso do nono ano, não é assim. Dizer que neste momento que nós estamos a falar, as situações estão longe de estar corrigidas, ao contrário daquilo que disse o Ministro, do conhecimento que temos efetivo do que está a acontecer nas escolas. A prova de Física e Química já teve que ser corrigida, mas já veio um segundo. Já veio uma segunda correção para fazer. A prova de Geografia parece que sim, que é a mesma coisa. E, portanto, aquilo que o Ministro disse, isto não, o impacto, o primeiro é nos alunos, nas famílias e na ansiedade. Mas há aqui outra coisa. É que nas escolas, o Ministro disse, sexta-feira, toda a gente vai ter acesso à prova. Uhum. E depois, que se esclareceu depois, como é que os alunos iam ter acesso à prova? São os professores nas escolas que estão a inserir aluno a aluno numa plataforma para que os alunos recebam a prova. E o que é que acontece? Por exemplo, os professores mandaram para os alunos todos as provas e mandaram também de Física e Química. Depois veio uma correção. Depois, o trabalho deles hoje foi identificar todos os alunos a quem já tinham enviado a prova para enviar de novo. E agora vão fazer outra vez. E vão fazer para outras provas também. Portanto, o processo está longe de estar estabilizado, está longe de estar concluído, e isto tem um elevado impacto. Portanto, se queremos digitalização e se queremos que isto tenha impactos positivos nas escolas, temos que fazer com calma, de forma faseada e testada. Há testes de stress que podem fazer nestas matérias, os desenvolvidos têm que participar, os professores não sabiam até à última como é que a plataforma funcionava, os diretores também não. Um dos problemas foi a plataforma não identificou os professores que estavam debaixo. Pronto. E isto tem que ser visto e tem que ser testado. Não é? À última, quando perceberam, no final dos dias, que não viam a percentagem aumentar, é que foram ver efetivamente o que é que estava a passar. Pronto. São alguns exemplos.
1: Estamos mesmo acima do tempo final. Eu pedi só para ver com o pedido de síntese. Foi dado um passo maior que a perna.
2: As reformas têm sempre dificuldades.
1: Um minuto.
2: E existem sempre resistências às reformas. Vamos esperar pela auditoria que foi mandada fazer. Vamos ver o que é que a auditoria vai dizer, o que é que correu mal. Porque aquilo que interessa mais do que apontar dedos é responder rapidamente àquilo que foram os erros que foram detectados, corrigi-los e continuar para o futuro. Porque, volto a dizer, a maioria dos professores, pelo menos aqueles que têm ouvido e aqueles que têm dado publicamente, são a favor. Ouvimos aqui ainda o Nuno Costa a dizer que também que é a favor das alterações que estão a ser realizadas nesta forma de realização dos exames e desta apreciação da distribuição do digital. Vamos agora ver. Evidentemente, não correu bem. Eu sou...
1: O próprio ministro já até o admitiu, não é?
2: Já o admitiu. Também esquecermos aqui de dizer, há essa problemática dos alunos, por exemplo, do 9º ano, estarem a fazer agora os exames um ou dois dias depois, a terem sabido a nota, se tinham chumbado ou não. Mas, por exemplo, para os alunos que estão no acesso ao ensino superior, vai ser realizada uma terceira fase, que não existia, mas que este ano vai existir, até para que nenhum aluno, como sempre o Sr. Ministro da Educação disse, para que nenhum aluno fique prejudicado. Os exames estão a ser distribuídos. Eu tenho filhos que fizeram 11º ano e 12º. Na sua escola, na sexta-feira, antes da meia-noite, tiveram acesso às suas notas no GIAE da escola. Já receberam, tiveram foi que pedir o acesso. O do 11º quis ver, porque não concordou com a nota que teve a filosofia, acha que teve mais. Ele teve uma boa nota, mas mesmo assim quer ver o exame para depois saber se vai ou não vai recorrer. O meu filho mais velho, relativamente às notas que teve, quer em português, quer em matemática, está contente com aquilo que é a média para o acesso ao ensino superior. Uhum. Ou seja, evidentemente, dos casos que eu conheço, normalmente correu dentro daquilo que era expectável. Agora, evidentemente, as reformas não se fazem sem dor. Exato. Não se fazem sem oposição e esperemos que isto corra tudo.
1: O relógio é implacável, felizmente o Paulo Lopes não tem provas para ver, não tem filhos no ensino.
3: Já tenho 3 filhos no ensino superior e portanto, passaram por isso.
4: Não tiveram estes problemas, okay. Felizmente.
0: Mas dizer que no dia 17 as classificações não estavam em condições de ser apresentadas ao país. Não estavam.
2: Okay. Se calhar houve outra regra. Mas aqui pelo menos na escola, eu não vou estar a dizer qual é a escola, mas no GAI da escola foi distribuído e as notas
0: na maioria.
1: Paulo Lopes, Pedro Vieitas e Nuno Costa, muito obrigado por este momento que quiseram partilhar connosco. Até lá.
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1: Em Setúbal, um homem foi detido e foi feita a apreensão de armas por violência doméstica. No Seixal, o bastonário de ordem dos médicos diz que os cuidados de saúde primários têm tido algum impacto assistencial. Há um erro de formulação no exame da segunda fase de matemática A, alerta a Sociedade Portuguesa de Matemática. Bricópolis do Inem, acidentado em Mundinho de Basto, recebeu coordenadas erradas. No futebol, Fernando Madureira entrega-se para cumprir 1 ano e 4 meses de pena de prisão.
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1: O Comando Territorial de Setúbal, através do Núcleo de Investigação e Apoio a Vítimas Específicas de Setúbal, no passado dia 22 de julho, deteve um homem de 48 anos por violência doméstica no concelho de Setúbal. No âmbito de uma investigação que decorreu há cerca de 3 meses, os militares da Guarda apuraram que o suspeito ameaçava de morte a vítima, atentando contra a sua integridade física e condicionando a sua liberdade. No seguimento das diligências policiais, foi dado cumprimento ao mandado de detenção, fora de flagrante delito, e a mandados de busca domiciliária, culminando na detenção do suspeito e na apreensão de diverso material, como um revólver de calibre 22, uma pistola do mesmo calibre e ainda 15 munições. O detido foi apresentado ao Tribunal Judicial de Setúbal, tendo sido aplicado à medida de coação de termo de identidade e residência. O bastonário da Ordem dos Médicos visitou o Centro de Saúde no Seixal, Carlos Cortes, destacou que os cuidados de saúde primários têm tido algum impacto assistencial, mas sublinhou que os dados verificados são positivos.
3: Decidimos vir aqui visitar os cuidados de saúde primários numa área que tem tido aqui algum impacto assistencial e a imagem, enfim, aquilo que nós conseguimos recolher hoje são números de alguma forma que eu posso considerar positivos. Positivos porque estamos perante uma população de cerca de 380 mil utentes, dos quais 55 mil não têm médico de família. Obviamente que o objetivo seria todos os utentes terem médico de família, mas tendo em conta a situação da Lisboa, Grande Lisboa e até de outras áreas do país, reconhecemos que houve um esforço aqui muito importante.
1: Recorde-se que a Ordem dos Médicos adotou no sábado que a fixação de médicos de família no SNS exige que sejam tomadas medidas adicionais, alegando que o resultado do último concurso não resolveu a falta desses especialistas. O último concurso para especialistas de medicina geral e familiar disponibilizou um total de 711 vagas, mas permitiu apenas a colocação de 273 médicos de família nos centros de saúde. O alerta foi lançado na quinta-feira pela Sociedade Portuguesa de Matemática num comunicado enviado às redações. A associação afirma que uma das perguntas do Exame Nacional de Matemática A da segunda fase tem um erro de formulação. A organização focada na investigação, divulgação e ensino da matemática já expôs a falha que considera comprometer o rigor da prova ou o Júri Nacional de Exames. Ao Ministro da Educação e ao Instituto de Educação e Qualidade da Avaliação, o EDUCA, em causa está a questão número 5 do exame, que pedia aos alunos para determinarem quantos números naturais com 5 algarismos diferentes eram múltiplos de 5 e superiores a 50 mil. De acordo com a Sociedade Portuguesa de Matemática, o problema não está no exercício em si, mas na forma como foi escrito. A associação explica que, em português, a expressão utilizada no enunciado não significa o mesmo que números naturais de 5 algarismos todos diferentes, que, neste caso, seria a correta para que a pergunta tivesse um número finito de respostas. A sociedade explica que, da forma como está formulada, existem infinitos números que satisfazem os requisitos definidos na classificação da prova, uma vez que qualquer número, independentemente da sua dimensão, pode cumprir aquelas condições, desde que utilize apenas 5 algarismos diferentes. As coordenadas recebidas pela tripulação do helicóptero do INEM acidentado em Mundinho de Basto, no distrito de Vila Real, em setembro de 2024, estavam incorretas, sendo recomendado que o formato das mesmas seja alterado, concluiu o relatório divulgado na passada quinta-feira. De acordo com o relatório final de investigação da segurança de acidentes do Gabinete de Prevenção e Investigação de Acidentes com Aeronaves e Acidentes Ferroviários, a que a Lusa teve acesso na quinta-feira, as coordenadas geográficas fornecidas à tripulação para a Pedreira estavam incorretas. No futebol, Fernando Madureira entregou-se voluntariamente num estabelecimento prisional para cumprir o restante da pena de prisão efetiva a que foi condenado no âmbito da Operação Pretoriano, revela a CNN Portugal. O antigo líder da Claque Super Dragões desistiu do recurso que havia apresentado junto ao Tribunal Constitucional por entender que o processo estava esgotado e que não existia mais nada a fazer para contestar uma decisão que sempre considerou desproporcional e desigual da aplicada em casos semelhantes. Condenado a uma pena de 3 anos e 4 meses de prisão efetiva, Fernando Madureira já cumpriu 2 anos de prisão preventiva, pelo que terá agora de cumprir 1 ano e 4 meses restantes. Apesar de ter regressado à atividade profissional, depois de ter sido libertado, optou por entregar-se voluntariamente às autoridades para cumprir a pena e dar por encerrado este capítulo.

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2: O Instituto da Conservação da Natureza e das Florestas, o ICNF, está a concluir a reabilitação da rede viária da Mata Nacional da Machada no Barreiro, danificada pelas tempestades deste ano, para reforçar a prevenção e combate a incêndios rurais. Segundo o comunicado do ICNF, a intervenção tem a colaboração da Câmara Municipal do Barreiro, equipas da Força de Sapadores Bombeiros Florestais e do Corpo Nacional de Agentes Florestais, com o apoio de duas máquinas de rasto e uma máquina giratória. Os trabalhos, segundo o comunicado, visam repor as condições de circulação dos caminhos considerados prioritários para a prevenção e combate a incêndios rurais, bem como para a operação de gestão florestal da Mata Nacional da Machada no Barreiro. Paralelamente, o ICNF está também a desenvolver, em articulação com a Marinha Portuguesa, um conjunto de trabalhos de desmatação na área da Escola de Fuzileiros contígua à Mata Nacional da Machada. Com cerca de 376,5 hectares, a Mata Nacional da Machada, gerida pelo ICNF, constitui uma área de elevado valor ambiental, histórico e social, sendo também utilizada para atividades de lazer e educação ambiental. O suspeito do homicídio do empresário Ricardo Claro, em Loulé, no Algarve, no passado mês de março, foi encontrado morto na manhã de sexta-feira, 24 de junho, no estabelecimento prisional de Faro, onde se encontrava em prisão preventiva. A informação foi confirmada pela Direção-Geral de Reinserção e Serviços Prisionais. De acordo com esta direção, o homem de 39 anos foi encontrado já sem vida durante a abertura matinal das celas da cadeia de Faro pelos elementos da vigilância do estabelecimento prisional. O suspeito encontrava-se deitado na sua cama, na cela que partilhava com outro companheiro, sem marcas de violência. Conforme protocolado, foi acionado o INEM e ativada a Polícia Judiciária, tendo também sido feitas as explicações aos tribunais, adiantaram os serviços prisionais. O corpo do alegado homicida será agora encaminhado para a autópsia, que determinará a causa da morte. Internamente, e conforme o regulamento, como mudou a direção, terá lugar processo de inquérito para apurar as circunstâncias da ocorrência. Rogério estava em prisão preventiva, recorde-se, desde que foi detido em março por suspeitos de envolvimento no rapto do empresário Ricardo Claro, entretanto encontrado morto num descampado em Loulé. A vítima de 50 anos era diretor financeiro do restaurante Luxwell em Vale Lobo e tinha deixado de ser visto a 13 de março após jantar com a mãe em Faro. André Ventura anunciou formalmente que o Chega vai avançar com uma comissão parlamentar de inquérito protestativa para investigar os mandatos de Luís Neves, atual ministro da Administração Interna, enquanto este liderava a Polícia Judiciária. O líder do Chega acusa o governante de estar envolvido em suspeitas graves que afetam a credibilidade das instituições.
3: E hoje, indicações à liderança parlamentar, depois de reunir todo o grupo e todos os deputados, para avançar ainda no dia de hoje, com uma comissão parlamentar de inquérito putestativa, a partir do início da próxima sessão legislativa, aos mandatos de Luís Neves à frente da Polícia Judiciária. Não foi uma decisão que tenha tomado de ânimo leve. Esta não é uma comissão parlamentar de inquérito contra a PJ, nem contra nenhum órgão de investigação do Estado. Esta é uma comissão parlamentar de inquérito para saber o que aconteceu na PJ durante o tempo de Luís Neves, que possa ser tão grave, que leva ao silêncio de todos e à gravidade destes factos em que se usou e abusou dos meios públicos para fins que ainda não percebemos exatamente quais são, mas que ou são políticos, ou privados, ou patrimoniais.
2: Segundo o Chega, existem suspeitas de exigências de esclarecimento sobre obras realizadas numa propriedade privada do ministro do Alentejo, levantando-se dúvidas sobre faturas e alegados pagamentos em dinheiro. O Partido Socialista acusou formalmente o Chega de querer fragilizar a Polícia Judiciária através do anúncio de uma comissão parlamentar de inquérito. O deputado socialista Eurico Brilhante Dias foi o porta-voz desta reação, argumentando que o verdadeiro objetivo desta iniciativa de André Ventura é atingir a instituição.
4: Não me cabe a mim proteger ou defender o ministro da Administração Interna do primeiro-ministro Luís Montenegro. Que fique claro, o que o PS exige é transparência e respostas, dizendo que a integridade no exercício de funções públicas é uma exigência. Quem não está disponível para ser íntegro, o que é mau, não pode estar na vida pública. Dizendo isto, o Sr. Ministro disse que daria as respostas. O Partido Socialista aguarda essas respostas e retirará das respostas todas as ilações. O que não vamos fazer é aquilo que o Partido Chega está a querer fazer, que é fragilizar a Polícia judiciária.
2: O rico presidente Dias garantiu que o PS não vai banalizar as comissões de inquérito nem alinhar no jogo político do Chega, preferindo aguardar por respostas formativas sobre o tema da integridade pública. No futebol, a Federação Portuguesa de Futebol oficializou a renovação do contrato de Jorge Brás até 2028, prolongando assim a ligação com o treinador que mudou para sempre a história do futsal português. Além de continuar como selecionador nacional, Jorge Brás manterá também as funções de coordenador de todo o futsal da Federação Portuguesa de Futebol, reforçando a aposta na continuidade de um projeto que já conquistou o mundo. Ao longo do seu percurso, o técnico conduziu Portugal às maiores conquistas da modalidade, com a vitória do Campeonato do Mundo 2021, os títulos europeus de 2018 e 2022 e ainda a conquista da finalíssima Intercontinental em 2022. Após a renovação, Jorge Brás deixou claro que o objetivo não passa apenas por manter o nível alcançado, mas sim elevar ainda mais o futsal português. O selecionador assumiu que os próximos anos serão marcados por novos desafios, entre eles o apuramento para o Mundial, o Europeu de Sub-19 e o Europeu Feminino. Com um legado já histórico, Jorge Brás continua a liderar uma das seleções mais fortes do mundo, mantendo viva a ambição de colocar Portugal uma vez mais no topo do futsal internacional. O Instituto Português do Mar e da Atmosfera prevê para este sábado períodos de céu muito nublado, diminuindo gradualmente na velocidade a partir do meio da tarde, com períodos de chuva aguaceiros do norte e centro até ao final da tarde, podendo ser ocasionalmente acompanhados por trovoadas no interior norte. Vento fraco a moderado, do norte a noroeste, superando por vezes forte, com rajadas até 60 km por hora, na faixa costeira ocidental e nas terras altas, em especial a partir da tarde, previsão de uma pequena subida da temperatura máxima, isto na região norte.
1: 22 graus.

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1: Topo de gama da Oppo será o primeiro a ter câmara com 3 sensores de 200 megapixels. Afastar menores das redes sociais pode barrar acesso à informação livre. Nova Iorque impõe travão a centros de IA. A decisão é inédita nos Estados Unidos. Huawei desvenda dupla de topos de gama serão lançados fora da China. Lucro da sueca Ericsson caiu 44% no primeiro semestre. Madeira realiza testes para transportar bananas com drones. Sonda espacial japonesa sobrevoa asteroide em teste de defesa planetária. OnePlus vai abandonar os mercados da Europa e dos Estados Unidos. X tem 6 meses para cumprir exigências da União Europeia. Vai ver a Odisseia, há quem esteja a fazer versão alternativa com IA.
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Depois de lançar o Find X9 Ultra, a Oppo planeia lançar mais um telemóvel com uma câmara digna de nota e que deverá ter até 3 sensores de 200 megapixels. O lançamento do Find X10 Pro Max está previsto para setembro ou outubro. O Find X9 Ultra da Oppo, já considerado por muitos como um dos melhores telemóveis deste ano, com a qualidade da câmara a valer-lhe o título de melhor telemóvel para fotografia de 2026. Posto isto, a Oppo parece apostar em lançar um novo telemóvel que seja ainda melhor e, para tal, diz a página digital Chat Station na rede social chinesa Weibo, que a marca está a desenvolver uma câmara com 3 sensores de 200 megapixels, um sensor principal, uma lente ultra grande angular e uma teleobjetiva periscópica. Lembrar que o Find X9 Ultra contava apenas com 2 sensores de 200 megapixels. As informações disponíveis apontam o lançamento do Find X10 Pro Max para setembro ou outubro, notando que o telemóvel também está equipado com um ecrã OLED LPTO de 6.89 polegadas com 2K de resolução e uma taxa de atualização de 144 Hz. É importante lembrar que, apesar de impressionante, o Find X10 Pro Max ainda não é um sucessor assumido do Find X9 Ultra. Este modelo foi lançado na primavera de 2026, pelo que o Find X10 Ultra só deve chegar pela mesma altura do próximo ano.

O diretor executivo da Visa Press alerta em declarações à Lusa que a forma como o projeto sobre menores nas redes sociais está elaborado pode chegar ao ponto de barrar o acesso à informação livre e isenta. Questionado se faz sentido Portugal legislar sobre a restrição de menores às redes sociais, quando a Comissão Europeia já disse que pretende apresentar uma proposta para limitar o acesso em função da idade, depois do verão. Carlos Eugênio é perentório. No nosso ponto de vista, não faz sentido algum. O diretor executivo refere que, olhando para o próprio diploma, encontram-se ali definições que não casam com aquilo que são definições das diretivas europeias, ou seja, são aventureirismos do legislador português de quem propôs aquela lei. E acrescentar, no meu ponto de vista, além de estar mal construída, não tem em consideração onde Portugal se insere. Barrar os utilizadores ao acesso ao digital é matar um hábito de consumo que depois dificilmente se criará, principalmente de forma correta, adverte Carlos Eugênio, aludindo à proposta do PSD para restringir o acesso de menores às redes sociais.

O Estado de Nova Iorque decretou a primeira moratória nos Estados Unidos à construção de novos centros de dados para inteligência artificial, com o intuito de mitigar consumos de energia e de água. Em conferência de imprensa, a governadora nova-iorquina, Katie Hochul, adiantou na terça-feira que a pausa temporária, em vigor por um período de até um ano, suspende a emissão de licenças ambientais estaduais, enquanto o Estado desenvolve uma estrutura regulatória abrangente para proteger a rede elétrica, o ambiente e os consumidores de custos associados aos serviços públicos. A governadora democrata alertou que os centros de dados de hiperescala utilizados para IA ou Big Data ameaçam sobrecarregar a capacidade da rede elétrica e elevar os custos para os consumidores locais. O Estado de Nova Iorque promete ainda estudar a criação de um fundo de aceleração de rede elétrica que exigirá às grandes empresas de tecnologia que investam nas infraestruturas envelhecidas da região.

O Pura 90S Pro e o Pura 90S Pro Max terão finalmente direito a um lançamento fora da China. Estarão disponíveis numa arrojada seleção de cores e estão equipados com os poderosos processadores Kirin 9030S. Tal como havia prometido, a Huawei anunciou oficialmente a chegada de telemóveis da série Pura 90 aos mercados internacionais. Lembrar que estes telemóveis foram lançados no mercado chinês em abril. Notar, no entanto, que a Huawei só lançará fora da China o Pura 90S Pro e o Pura 90S Pro Max, dois topos de gama com sistema operativo Harmony OS e que contam com o mais recente processador da empresa chinesa. O Pura 90S Pro e o Pura 90S Pro Max serão disponíveis com quatro cores, cada um, sendo que entre eles há opções bastante invulgares para os aficionados de telemóveis com gostos mais arrojados. Ainda não se sabe ao certo quando é que a Huawei pretende lançar estes dois modelos, mas acredita-se que a empresa chinesa opte por um lançamento gradual. Foi

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A empresa sueca Ericsson registou um lucro líquido de 446 milhões de euros no primeiro semestre, uma queda de 44% comparativamente a 2025, informou hoje a empresa de telecomunicações. Entre janeiro e junho, as vendas líquidas da empresa sueca caíram 8% em relação ao mesmo período do ano anterior, para 9.180 milhões de euros, prejudicadas pelo efeito negativo das taxas de câmbio e pela queda nas receitas provenientes de licenças de patentes. O resultado operacional líquido no primeiro semestre caiu para 662 milhões de euros, uma diminuição de 40% relativamente ao período homólogo. Segundo a empresa, o resultado foi afetado negativamente pelos encargos de reestruturação, que só neste semestre atingiram os 396 milhões de euros. O presidente executivo da empresa salientou em comunicado que nos últimos anos a Ericsson reforçou o portfólio de produtos para tirar partido da próxima onda de conectividade impulsionada pela inteligência artificial. No entanto, alertou para o aumento do custo dos componentes dos equipamentos de telecomunicações provocado pela crescente implantação desta tecnologia. 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

A Madeira está a realizar vários testes com drones de grande capacidade para avaliar a sua utilização no transporte de banana em zonas de difícil acesso, indicou hoje a Secretaria Regional de Agricultura e Pescas. Os drones podem transportar cargas até 100 kg, facilitando o trabalho dos produtores em explorações situadas em áreas de difícil acesso. A iniciativa insere-se na aposta do Governo Regional na inovação e modernização do setor primário e procura encontrar novas soluções para um dos principais desafios enfrentados pelos agricultores madeirenses: o transporte da produção em explorações localizadas em zonas de difícil ou muito difícil acesso, refere a Secretaria Regional em comunicado. A Secretaria Regional sublinha, por outro lado, que a utilização de drones poderá ainda contribuir para preservar a qualidade da banana da Madeira ao reduzir o manuseamento durante o transporte. O governante adianta que a aquisição dos drones poderá vir a beneficiar de apoios do Plano Estratégico da Política Agrícola Comum. I

A sonda japonesa Hayabusa 2 sobrevoou o asteroide Torifune a 5 de julho, passando a menos de 800 metros para testar tecnologia de defesa planetária contra asteroides perigosos. Uma sonda espacial japonesa sobrevoou a 5 de julho um asteroide próximo da Terra quando cumpriu uma missão destinada a testar uma tecnologia que poderá contribuir para proteger o planeta contra rochas espaciais. A sonda Hayabusa 2, do tamanho de um frigorífico, deveria passar a menos de 800 metros do asteroide Torifune, segundo tinham indicado anteriormente cientistas da Agência Japonesa de Exploração Aeroespacial. O objetivo era verificar se a nave deste tipo poderia no futuro contribuir para desviar um asteroide potencialmente perigoso para a Terra. Após a missão Torifune, a sonda deverá tentar em 2031 um rendezvous, uma manobra que consiste em voar nas proximidades ou aterrar num asteroide para recolher dados detalhados.

A conhecida fabricante de smartphones OnePlus está a preparar-se para uma mudança radical na sua estrutura e na sua política. A marca, que já teve tanto sucesso, vai agora sair dos mercados da Europa e dos Estados Unidos, e a razão foi conhecida. Do que é revelado é devido ao aumento dos custos e à baixa procura dos seus equipamentos. Segundo um relatório de Counterpoint, a Oppo enfrentou uma queda nas remessas do segundo trimestre de 2026 em comparação com o mesmo período do ano anterior. O relatório sublinha que a fraca procura levou uma desaceleração significativa em muitos dos principais mercados da empresa. A OnePlus pretende concentrar as suas operações principalmente no mercado chinês daqui para a frente. No estrangeiro, a empresa planeia focar-se na venda de telemóveis da marca Realme em regiões específicas onde obteve sucesso, como a região escandinava.

A Comissão Europeia aceitou o plano apresentado pela plataforma X para cumprir as obrigações de transparência e de acesso de investigadores aos dados previstas nas leis dos serviços digitais, dando à plataforma 6 meses para o implementar. No comunicado em que anuncia a aceitação do plano, o Executivo Comunitário refere que as medidas aprovadas representam um passo importante para permitir que investigadores, organizações da sociedade civil e o público em geral tenham maior transparência sobre os sistemas do X, nomeadamente para monitorizar os riscos sistémicos da plataforma e avaliar o seu impacto nos utilizadores e na sociedade europeia. A decisão surge para monitorizar os riscos sistémicos da plataforma e avaliar o seu impacto nos utilizadores e na sociedade europeia. A decisão surge na sequência da conclusão da Comissão Europeia de que a plataforma violou a Lei dos Serviços Digitais e da aplicação de uma multa em dezembro de 2025. A empresa garantiu ainda que vai facilitar o acesso de investigadores elegíveis a dados públicos através da aceleração do processo de análise dos pedidos, da disponibilização gratuita dos dados e da alteração dos termos de utilização para deixar de proibir contratualmente a recolha de informação pública para fins de investigação. As alterações serão sujeitas a uma auditoria externa independente, cujos resultados terão de ser entregues à Comissão Europeia. Caso a auditoria

numa altura em que os aficionados pela sétima arte se preparam para ir ver a Odisseia de Christopher Nolan ao cinema, um realizador tem como projeto criar com inteligência artificial outra versão baseada na obra de Homero. A Odisseia é um dos filmes mais aguardados do ano e promete ser um dos filmes com melhor bilheteira deste verão, mas o que pode não saber é que há outro filme a ser lançado este ano que adapta a jornada épica de Ulisses e que foi feito inteiramente com inteligência artificial. Como conta o site da Hollywood Reporter, Odisseus the Fall teve direito ao primeiro teaser e foi criado pelo realizador Ash Kocha. Notar que Kocha é o mesmo responsável pelo filme Dreams of Violets, também feito com inteligência artificial, e que foi selecionado pelo Festival de Cinema de Tribeca. Lembrar que a Odisseia de Christopher Nolan teve um orçamento de cerca de 250 milhões de dólares e conta com um elenco formado por Matt Damon, Anne Hathaway, Tom Holland, Zendaya, Robert Pattinson, Lupita Nyong'o, John Bernthal, Travis Scott e Charlize Theron.

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2: Um jovem de 21 anos morreu na quinta-feira depois de ter entrado em dificuldades na água de uma zona não vigiada da Praia do Cabeço, isto no concelho de Castro Marim. A Autoridade Marítima Nacional conta em comunicado enviado às redações que o alerta foi recebido pelas 17 horas e 15 minutos através do Centro de Coordenação de Busca e Salvamento Marítimo de Lisboa, tendo sido de imediato ativados elementos do Comando Local da Polícia Marítima de Vila Real de Santo António, do Projeto Sea-Watch e do INEM, pode ler-se. À chegada ao local, os elementos do Projeto Sea-Watch viram que a vítima tinha acabado de ser retirada da água por populares, com o auxílio dos nadadores salvadores da concessão balnear mais próxima e encontrava-se em paragem cardiorrespiratória. Iniciaram manobras de reanimação que foram posteriormente continuadas pela equipa do INEM. Acrescentam, a vítima foi depois retirada do areal numa viatura a Maroc e transportada para uma unidade hospitalar pelo INEM, mas não foi possível reverter a situação, tendo sido declarada até o óbito. A ocorrência ficou a cargo do Comando Local da Polícia Marítima de Vila Real de Santo António. Os vários erros nas provas dos exames nacionais já afetaram 26 mil exames da primeira fase, de acordo com o levantamento do Educa, o Instituto de Educação Qualidade de Avaliação. De acordo com a correção dos números dos erros de parametrização identificados nas provas de Geografia, Física, Química, História e Português, Língua não Materna, mais de 17 mil notas subiram e apenas cerca de 1000 desceram. A atualização, sublinha o organismo, não teve qualquer impacto nas pautas enviadas às escolas, nem corresponde a uma nova correção das provas ou a qualquer alteração nas classificações dos alunos. O Educa atualizou também o número de notas alteradas, que passou de 5.314 para 18.321. Os exames com mais notas alteradas foram os de Física e Química, com 10.294 notas a subirem e 1.025 a descerem, segundo a de Geografia, onde 4.253 subiram e 73 desceram. O Educa esclareceu também a regra de atribuição de classificação de 9,5 valores, referindo que na sequência de uma correção decorrente de um problema técnico ou de uma atualização de pauta, um aluno que inicialmente se encontrava aprovado passaria a não aprovado. O Ministro da Educação admitiu em entrevista à RTP voltar ao papel se a segunda fase tiver os mesmos problemas da primeira.
3: Imagino que nós tínhamos os mesmos problemas. Uhum. Eu diria que este processo acabou em Portugal. Voltávamos ao papel. E seria um falhanço muito grande para o sistema educativo.
4: Quanto ao calendário, está desenhado e Fernando Alexandre não quer nenhum aluno prejudicado.
3: Os alunos concluíram a primeira fase, mesmo aqueles que ainda não têm a nota, mesmo aqueles que já têm a nota e vão pedir a reapreciação, e a reapreciação este ano, como nos anos anteriores, vai sair depois de concluída a fase nacional de acesso ao ensino superior, vão poder alterar a sua candidatura ao acesso ao ensino superior ou fazer uma candidatura, se não podiam antes, por não ter prova de ingresso com nota 10 para o fazer.
2: Fernando Alexandre revelou também, na grande entrevista da RTP, ter tido a informação de que o teste piloto aos exames correu sem problemas de maior.
3: A informação que existe, que foi entregue ao Secretário de Estado, é que o piloto decorreu sem problemas de maior.
5: Foi uma informação verbal, digamos assim.
3: Não, está escrito. Isso está escrito. O governo não decide para avançar para um processo destes, porque sim, como é óbvio. O que o ex-presidente do Júri Nacional de Exames, se ele de facto identificou falhas, eu acho muito estranho que ele tenha saído sem escrever isso. Porque nós, quando fazemos mudanças, nós sabemos que há riscos. Eu não sou leviano, eu não sou negligente, nem o presidente do Educa, nem o secretário de Estado, nem aquela equipa toda que eu tenho visto trabalhar nestes dias. As pessoas não são negligentes, não são levianas.
2: O bastonário da Ordem dos Médicos lamentou na quinta-feira a falta de macas nos hospitais públicos. Carlos Nocortes considera que é necessário haver uma solução rápida para o problema.
6: É uma situação perfeitamente inadmissível. Nós não podemos ter ambulâncias à porta dos hospitais à espera que os seus doentes possam ter uma maca, possam ter uma cama, possam ser recebidos dentro do hospital e impedindo assim que essas ambulâncias possam servir, digamos, outros doentes que necessitam de apoio. Isto acontece permanentemente, não acontece só no verão, acontece em muitos momentos do ano, nomeadamente no final do ano, e eu penso aqui que tem que haver até da parte do INEM, por um lado, da parte do Ministério da Saúde e, obviamente, dos bombeiros, uma solução, porque isto acontece todos os anos, não pode continuar a acontecer e nós sabemos o impacto negativo que isso tem.
2: Recorde-se que em apenas 20 dias ambulâncias acumularam mais de 300 horas de espera nas urgências de Faro e Portimão devido à falta de macas, impedindo a transferência dos doentes que permanecem nas macas das ambulâncias, deixando os meios de socorro retidos durante várias horas. A secretária de Estado, adjunta da Juventude e da Igualdade, Carla Rodrigues, afirmou que a anterior Estratégia Nacional para a Integração das Comunidades Ciganas, criada em 2013, foi sucessivamente prorrogada até 2023 e que, quando o atual governo tomou posse, não existia uma nova estratégia aprovada nem estavam concluídos os trabalhos preparatórios. Segundo o governante, foi o anterior executivo, ainda sob a tutela da Presidência do Conselho de Ministros, que iniciou o processo de elaboração da nova estratégia, coordenado então pela Estrutura de Missão para a Igualdade, a EMA, através de reuniões com associações da comunidade cigana, entidades da sociedade civil e outras organizações, das quais resultou um documento que está agora a ser trabalhado. No decorrer de uma audição na Comissão Parlamentar de Assuntos Constitucionais, Direitos, Liberdades e Garantias, em que esteve a ser ouvida a equipa da ministra Margarida Balseiro Lopes, a secretária de Estado reconheceu que representantes da comunidade cigana manifestaram preocupação com o atraso na aprovação da estratégia, mas garantiu que esse processo não comprometeu a continuidade das medidas em curso. Destacou que estão abertos avisos no valor de 6 milhões de euros destinados à continuidade de projetos dirigidos às comunidades ciganas. Carla Rodrigues assegurou também que os programas como o ROMED e o OPRE de bolsas de estudo prosseguiram sem interrupções. No futebol, a alteração à lei do TAD que julga litígios decorrentes do ordenamento jurídico desportivo foi aprovada em Conselho de Ministros no âmbito da reforma da Justiça Administrativa e Fiscal e foi elaborada em articulação com o gabinete do Secretário de Estado do Desporto. O Governo aprovou, na quinta-feira, a alteração à Lei Tribunal Arbitral do Desporto, o TAD, que permitirá distribuir os processos pelos dois Tribunais Centrais Administrativos e aumentar de 40 para 60 o número de árbitros. A alteração à Lei do TAD, que julga litígios decorrentes do ordenamento jurídico desportivo, foi aprovada no Conselho de Ministros no âmbito da reforma da Justiça Administrativa e Fiscal e foi também elaborada em articulação com o Gabinete do Secretário de Estado do Desporto. Uma das principais alterações visa distribuir de forma mais equilibrada o contencioso da arbitragem desportiva, que está concentrado no Tribunal Central Administrativo do Sul, sediado em Lisboa, e passará a ser também apreciado pelo Tribunal Central Administrativo do Norte, com sede no Porto. O número de árbitros do TAD aumentará de 40 para 60, o que contribuirá para a concretização de outros objetivos do Governo, como a reforçar as garantias de independência e imparcialidade dos árbitros e a proteção de menores e pessoas vulneráveis, bem como a publicidade das decisões arbitrais.

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Aproximamo-nos das 23 horas e, por isso, do final da primeira hora da emissão desta sexta-feira do Universo. Voltaremos depois das notícias.

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2: O trânsito itinerário complementar 1, junto à localidade da Mimosa, no concelho de Santiago do Cacém, foi restabelecido na sexta-feira após um acidente com um morto, informou a GNR. A fonte de destacamento territorial de Santiago do Cacém, da GNR, indicou à agência Lusa que a estrada foi reaberta à circulação depois da assistência às vítimas do acidente e dos trabalhos de limpeza da via. O acidente, que foi uma colisão entre um automóvel e um caminhão, para o qual foi dado o alerta às 7h22 da manhã de sexta-feira, ocorreu ao quilómetro 625 do IC1, indicou o Comando Subregional de Emergência e Proteção Civil do Alentejo Litoral. Segundo a mesma fonte, um cidadão de nacionalidade alemã de 22 anos, condutor do automóvel, é a vítima mortal do acidente, tendo o óbito sido declarado no local do acidente pelo médico da viatura médica de emergência e reanimação. A fonte da Proteção Civil realçou que, após a colisão, o automóvel se incendiou. Já o condutor do caminhão, um homem de 49 anos, sofreu ferimentos ligeiros e foi transportado pelos bombeiros para as urgências do Hospital do Litoral Alentejano, em Santiago do Cacém. As operações de socorro mobilizaram 30 operacionais dos bombeiros de Alvalade, Instituto Nacional de Emergência Médica, GNR e Infraestruturas de Portugal, apoiados por 13 veículos, incluindo a FEMER. Os diretores escolares pedem ao Ministro da Educação, Fernando Alexandre, o adiamento do início do próximo ano letivo por alguns dias, ainda devido aos problemas da avaliação digital dos exames nacionais do ensino secundário. Depois de conhecidas as datas da época especial de exames do ensino secundário, entre 3 e 8 de setembro, os diretores das escolas começaram a fazer contas à vida. Os primeiros dias de setembro são passados com diversas reuniões, conselhos de turma, reuniões de departamento, relata Filinto Lima, presidente da Associação Nacional de Diretores de Agrupamentos e Escolas Públicas. Filinto Lima admite que todas essas reuniões poderão não ser realizadas em virtude dessa situação que nós não estávamos à espera, diz. Com o presidente da Associação, Filinto Lima, recomenda ao Ministro da Educação que o pelo menos tenha adiante na sua mesa de trabalho a eventualidade de arrancar o ano letivo, sobretudo no secundário, alguns dias mais tarde, que no próximo ano letivo tem indicação para começar entre 11 e 14 de setembro. Este é um dos assuntos que poderá estar na próxima reunião com o Fernando Alexandre, ainda durante este mês de julho, com o Filinto Lima a confiar que iremos ter aqui alguma solução, afirma. A CGTP exigiu na sexta-feira o aumento do salário mínimo dos atuais 920 euros para os 1.050 euros. Em comunicado, a Central Sindical defende também que todos os salários que ainda não foram revistos em 2026 sejam aumentados em 15%, numa subida que não deve ser inferior a 150 euros. A realidade dura que os trabalhadores hoje enfrentam exige medidas já, mais do que discutir a revisão do salário mínimo nacional em 2027. Refere a CGTP, considerando insuficiente o valor previsto para o próximo ano de 970 euros. A Central Sindical considera o salário mínimo o motor da evolução salarial em Portugal, referindo dados que apontam para que metade dos trabalhadores tenham um salário bruto inferior a 1.000 euros. Na passada terça-feira, a Ministra do Trabalho, Maria do Rosário Palma Ramalho, afirmou que não abre nem fecha a porta a uma revisão em alta do salário mínimo previsto para 2027. Na sexta-feira, ao jornal Eco, o presidente da Confederação Empresarial de Portugal defendeu que não há condições para avançar com uma subida do salário mínimo nacional superior aos 50 euros já acordados na concertação social. A Iniciativa Liberal avançou com um requerimento urgente para convocar a Comissão Permanente da Assembleia da República, exigindo que o Ministro da Administração Interna, Luís Neves, preste esclarecimentos imediatos sobre as polémicas em que está envolvido.
3: Não percebo como é que o Ministro da Administração Interna, que vê isto a acontecer dia após dia, que vê notícias a saírem sobre o próprio dia após dia, e acha que só vai dar esclarecimentos quando bem lhe apetecer. Não é quando bem lhe apetecer. Ele tem uma responsabilidade acrescida e a responsabilidade é para com os portugueses. E, portanto, tem de vir dar explicações. É isso que a Iniciativa Liberal exige e é por isso que vamos agora lutar, nomeadamente tentando, garantindo que o nosso requerimento é aprovado e que se faz a Comissão Permanente rapidamente.
2: A líder parlamentar e presidente da IEL, Mariana Leitão, justificou a medida afirmando que o silêncio que está a tornar-se insuportável e que a legitimidade do ministro fica em causa a cada dia que ele não dá explicações. Só o ministro da Administração Interna, Luís Neves, reagiu com um direto ainda bem ao anúncio da Comissão de Inquérito Parlamentar avançada pelo Chega para fiscalizar os seus mandatos como diretor nacional da PJ. O governante assumiu uma postura de total abertura para enfrentar o escrutínio dos deputados na Assembleia da República.
4: Ainda bem, portanto, conforme já disse anteriormente, estou totalmente disponível para em todos os fóruns prestar todos os esclarecimentos. É uma boa altura para saber e para se conhecer o meu legado à frente da Polícia Judiciária. Eu senti isso, que não tinha condições para estar neste lugar, não estava aqui a desempenhar o meu trabalho. Já disse e pedi, isto é um trabalho de todos. Estou muito focado, sobretudo nesta época, com a questão dos focos florestais. Portanto, essa é uma questão que, pura e simplesmente, não se coloca. É com a maior tranquilidade e até agradeço que aquilo que eu fiz enquanto servidor público possa ser absolutamente descortinado. Tenho o maior orgulho, a maior honra naquilo que tenho feito enquanto servidor público e continuarei a fazer.
2: O ministro declarou textualmente estar totalmente disponível para, em todos os fóruns, prestar todos os esclarecimentos sobre as polémicas levantadas. Já o Partido Socialista assegurou publicamente que não vai alinhar iniciativas que fragilizem a Polícia Judiciária, recusando viabilizar ou apoiar a Comissão Parlamentar de Inquérito proposta pelo Chega.
5: Não me cabe a mim proteger ou defender o ministro da Administração Interna do primeiro-ministro Luís Montenegro. Que fique claro. O que o PS exige é transparência e respostas, dizendo que a integridade no exercício de funções públicas é uma exigência. Quem não está disponível para ser íntegro, o que é mau, não pode estar na vida pública. Dizendo isto, o Sr. Ministro disse que daria as respostas. O Partido Socialista aguarda essas respostas e retirará das respostas todas as ilações. O que não vamos fazer é aquilo que o Partido Chega está a querer fazer, que é fragilizar a Polícia Judiciária. E as perguntas que eu levantei são legítimas e estão no espaço público.
2: O Partido considera que o Parlamento não deve ser instrumentalizado para ataques a instituições de segurança. No futebol, o Sporting chegou a entendimento com a Brigada e com a Juventude Leonina para a celebração de um protocolo válido para a época 26-27 que permitirá, desde logo, a implementação da primeira zona de safe standing em Portugal, confirmou uma fonte do clube. A iniciativa segue a tendência de modernização verificada nos principais estados europeus, refletindo a aposta do emblema leonino na renovação das suas infraestruturas e na melhoria contínua das condições proporcionadas aos adeptos. O Instituto Português do Mar e da Atmosfera previa para este sábado o período de céu muito nublado, diminuindo gradualmente na velocidade a partir do meio da tarde, com períodos de chuva aguaceiros do norte e centro até ao final da tarde, podendo ser ocasionalmente acompanhados por trovoadas no interior norte. Vento fraco a moderado, do norte-noroeste, superando por vezes forte, com rajadas até 60 km por hora, na faixa costeira ocidental e nas terras altas, em especial a partir da tarde, previsando uma pequena subida da temperatura máxima, isto na região norte.
1: 20 graus. Tem aqui início a segunda parte do Universo. Boa noite.

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23:55. Está ainda preparada mais uma hora de música para si, que terá início logo após as notícias das 00:00. Voltaremos dentro de alguns minutos.

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2: O trânsito itinerário complementar 1, junto à localidade da Mimosa, no concelho de Santiago do Cacém, foi restabelecido na sexta-feira após um acidente com um morto, informou o GNR. A fonte do destacamento territorial de Santiago do Cacém, da GNR, indicou à agência Lusa que a estrada foi reaberta à circulação depois da assistência às vítimas do acidente e dos trabalhos de limpeza da via. O acidente, que foi uma colisão entre um automóvel e um caminhão, para o qual foi dado o alerta às 7h22 da manhã de sexta-feira, ocorreu ao quilómetro 625 do IC1, indicou o Comando Subregional de Emergência e Proteção Civil do Alentejo Litoral. Segundo a mesma fonte, um cidadão de nacionalidade alemã de 22 anos, condutor do automóvel, é a vítima mortal do acidente, tendo o óbito sido declarado no local do acidente pelo médico da viatura médica de emergência e reanimação. A fonte da Proteção Civil realçou que, após a colisão, o automóvel se incendiou. Já o condutor do caminhão, um homem de 49 anos, sofreu ferimentos ligeiros e foi transportado pelos bombeiros para as urgências do Hospital do Litoral Alentejano, em Santiago do Cacém. As operações de socorro mobilizaram 30 operacionais dos bombeiros de Alvalade, Instituto Nacional de Emergência Médica, GNR e Infraestruturas Portugal, apoiados por 13 veículos, incluindo a FEMER. Os diretores escolares pedem ao Ministro da Educação, Fernando Alexandre, o adiamento do início do próximo ano letivo por alguns dias, ainda devido aos problemas da avaliação digital dos exames nacionais do ensino secundário. Depois de conhecidas as datas da época especial de exames do ensino secundário, entre 3 e 8 de setembro, os diretores das escolas começaram a fazer contas à vida. Os primeiros dias de setembro são passados com diversas reuniões, conselhos de turma, reuniões de departamento, relata Filinto Lima, presidente da Associação Nacional de Diretores de Agrupamentos e Escolas Públicas. Filinto Lima admite que todas essas reuniões poderão não ser realizadas em virtude desta situação que nós não estávamos à espera, diz. Como presidente da Associação, Filinto Lima recomenda ao Ministro da Educação que o pelo menos tenha adiante na sua mesa de trabalho a eventualidade de arrancar o ano letivo, sobretudo no secundário, alguns dias mais tarde, que no próximo ano letivo tem indicação para começar entre 11 e 14 de setembro. Este é um dos assuntos que poderá estar na próxima reunião com o Fernando Alexandre, ainda durante este mês de julho, com o Filinto Lima a confiar que iremos ter aqui alguma solução, afirma. A CGTP exigiu na sexta-feira o aumento do salário mínimo dos atuais 920 euros para os 1.050 euros. Em comunicado, a Central Sindical defende também que todos os salários que ainda não foram revistos em 2026 sejam aumentados em 15%, numa subida que não deve ser inferior a 150 euros. A realidade dura que os trabalhadores hoje enfrentam exige medidas já, mais do que discutir a revisão do salário mínimo nacional em 2027. Refere a CGTP, considerando insuficiente o valor previsto para o próximo ano de 970 euros. A Central Sindical considera o salário mínimo o motor da evolução salarial em Portugal, referindo dados que apontam para que metade dos trabalhadores tenham um salário bruto inferior a 1.000 euros. Na passada terça-feira, a Ministra do Trabalho, Maria do Rosário Palma Ramalho, afirmou que não abre nem fecha a porta a uma revisão em alta do salário mínimo previsto para 2027. Na sexta-feira, ao jornal Eco, o presidente da Confederação Empresarial de Portugal defendeu que não há condições para avançar com uma subida do salário mínimo nacional superior aos 50 euros já acordados na concertação social. A Iniciativa Liberal avançou com um requerimento urgente para convocar a Comissão Permanente da Assembleia da República, exigindo que o Ministro da Administração Interna, Luís Neves, preste esclarecimentos imediatos sobre as polémicas em que está envolvido.
3: Não percebo como é que o Ministro da Administração Interna, que vê isto a acontecer dia após dia, que vê notícias a saírem sobre o próprio dia após dia, e acha que só vai dar esclarecimentos quando bem lhe apetecer. Não é quando bem lhe apetecer. Ele tem uma responsabilidade acrescida, e a responsabilidade é para com os portugueses. E, portanto, tem devido às explicações. É isso que a Iniciativa Liberal exige e é por isso que vamos agora lutar, nomeadamente tentando, garantindo que o nosso requerimento é aprovado e que se faz a Comissão Permanente rapidamente.
2: A líder parlamentar e presidente da IEL, Mariana Leitão, justificou a medida afirmando que o silêncio que está a tornar-se insuportável e que a legitimidade do ministro fica em causa a cada dia que ele não dá explicações. Só o Ministro da Administração Interna, Luís Neves, reagiu com um direto ainda bem ao anúncio da Comissão de Inquérito Parlamentar avançada pelo Chega para fiscalizar os seus mandatos como Diretor Nacional da PJ. O governante assumiu uma postura de total abertura para enfrentar o escrutínio dos deputados na Assembleia da República.
4: Ainda bem, portanto, conforme já disse anteriormente,
0: Estou totalmente disponível para em todos os fóruns prestar todos os esclarecimentos. É uma boa altura para saber e para se conhecer o meu legado à frente da Polícia Judiciária. Eu senti que não tinha condições para estar neste lugar, não estava aqui a desempenhar o meu trabalho. Já disse e pedi, isto é um trabalho de todos. Estou muito focado, sobretudo nesta época, com a questão dos focos florestais. Portanto, essa é uma questão que, pura e simplesmente, não se coloca. É com a maior tranquilidade e até agradeço que aquilo que eu fiz enquanto servidor público possa ser absolutamente escrutinado. Tenho o maior orgulho, a maior honra naquilo que tenho feito enquanto servidor público e continuarei a fazer.
2: O ministro declarou textualmente estar totalmente disponível para, em todos os fóruns, prestar todos os esclarecimentos sobre as polémicas levantadas. Já o Partido Socialista assegurou publicamente que não vai alinhar iniciativas que fragilizem a Polícia Judiciária, recusando viabilizar ou apoiar a Comissão Parlamentar de Inquérito proposta pelo Chega.
4: Não me cabe a mim proteger ou defender o Ministro da Administração Interna do Primeiro-Ministro Luís Montenegro. Que fique claro, o que o PS exige é transparência e respostas, dizendo que a integridade no exercício de funções públicas é uma exigência. Quem não está disponível para ser íntegro, o que é mau, não pode estar na vida pública. Dizendo isto, o Sr. Ministro disse que daria as respostas. O Partido Socialista aguarda essas respostas e retirará das respostas todas as ilações. O que não vamos fazer é aquilo que o Partido Chega está a querer fazer, que é fragilizar a Polícia Judiciária. E as perguntas que eu levantei são legítimas e estão no espaço público.
2: O partido considera que o Parlamento não deve ser instrumentalizado para ataques a instituições de segurança. No futebol, o Sporting chegou a entendimento com a Brigada e com a Juventude Leonina para a celebração de um protocolo válido para a época 26-27 que permitirá, desde logo, a implementação da primeira zona de safe standing em Portugal, confirmou uma fonte do clube. A iniciativa segue a tendência de modernização verificada nos principais estados europeus, refletindo a aposta do emblema leonino na renovação das suas infraestruturas e na melhoria contínua das condições proporcionadas aos adeptos. O Instituto Português do Mar e da Atmosfera previa para este sábado o período de céu muito nublado, diminuindo gradualmente na velocidade a partir do meio da tarde, com períodos de chuva aguaceiros do norte e centro até ao final da tarde, podendo ser ocasionalmente acompanhados por trovoadas no interior norte. Vento fraco a moderado, do norte e noroeste, superando por vezes forte, com rajadas até 60 km por hora, na faixa costeira ocidental e nas terras altas, em especial a partir da tarde, previsando uma pequena subida da temperatura máxima, isto na região norte.
1: 20 graus.
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1: Universo, derradeira e última hora desta semana. Ficamos até à uma. Boa noite.

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está assim concluída mais uma semana e, por sua vez, uma pausa na emissão semanal do Universo. Encontre o mercado para a próxima segunda-feira, depois das 22 horas. Enquanto isso, tenha uma muito boa noite e um bom fim de semana.

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